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2: A 13ª edição da regata da Baía do Sado em Banheiras e Insólitos realiza-se a 20 de setembro no Parque Urbano da Barquela, em Setúbal, com inscrições abertas até ao dia 16. A iniciativa organizada pela Câmara Municipal de Setúbal e pela Academia de Rugby Clube de Setúbal desafia os participantes a construírem embarcações improvisadas com materiais recicláveis e a colocarem-nas à prova nas águas do Sado. A construção das embarcações começa às 8h30 da manhã, dando início a uma manhã marcada pela criatividade, originalidade e boa disposição, com a regata integrada num programa que decorre até às 13h30. A participação tem um custo de 5€ por embarcação e as inscrições devem ser efetuadas até ao dia 16 de setembro. A regata da Baía do Sado, em Banheiras e Insólitos, alia desporto, criatividade e reutilização de materiais, num desafio em que as embarcações construídas pelos participantes têm de mostrar capacidade para flutuar e navegar. A Polícia Judiciária deteve dois jovens suspeitos de homicídio, um consumado e outro tentado, relacionados com desacatos ocorridos em 2025 numa praia do Conselho de Cascais, anunciou agora aquela força policial. Em comunicado, a PJ refere que os suspeitos foram detidos em contextos diferentes, mas com motivações originadas num caso ocorrido a 29 de junho de 2025 na praia de Carcavelos. Nesse dia, um jovem de 21 anos feriu com uma arma de fogo duas pessoas numa esplanada da Praia de Carcavelos, num incidente que envolveu mais pessoas que o acompanhavam e ocorreu após uma discussão com os funcionários do estabelecimento. Segundo a PJ, os factos ocorridos a Carcavelos estiveram na origem de duas outras situações, ambas no Conselho da Amadora, por alegada retaliação. A 4 de abril deste ano, uma testemunha do caso da Praia de Carcavelos foi atingida a tiro na região abdominal, tendo necessitado de tratamento hospitalar. O suspeito deste crime foi detido na terça-feira e ficou em prisão preventiva após prometer relatório judicial. Já a 21 de maio, o pai dessa testemunha, de 43 anos, foi atingido ele também por 3 disparos de arma de fogo e morreu numa unidade hospitalar devido à gravidade dos ferimentos. O suspeito deste homicídio foi detido a 25 de agosto e ficou também sujeito à medida de coação de prisão preventiva, segundo a PJ. Os 3 jovens têm idades entre os 18 e os 21 anos e são conhecidos uns dos outros, acrescentou. O Presidente da Assembleia da República, José Pedro Aguiar Branco, recusou-se a avaliar o mérito da iniciativa do Chega, sublinhando que se trata do uso normal de uma figura regimental e constitucional. O chefe do Parlamento não quis tecer considerações sobre a bondade ou a oportunidade do texto do Chega, focando a sua intervenção estritamente na gestão institucional e regimental do processo. Com a moção foi entregue durante o período de férias parlamentares, Aguiar Branco agiu com celeridade ao convocar uma conferência de líderes extraordinária para organizar o debate. Em paralelo a este processo, André Ventura acusou publicamente Aguiar Branco de ter ameaçado o indeferimento de uma comissão de inquérito que o Chega pretendia avançar em torno do caso do diretor da PJ, Luís Neves. O líder do Chega, André Ventura, reagiu duramente às exigências do Presidente da Assembleia da República, Aguiar Branco, acusando de ameaçar com o indeferimento e de tentar obstaculizar a Comissão Parlamentar de Inquérito proposto pelo Partido sob a gestão do Diretor Nacional da Polícia Judiciária, Luís Neves.
3: O Presidente da Assembleia da República deve ter a equidistância e a capacidade de imparcialidade de compreender que não deve obstaculizar a uma Comissão Parlamentar de Inquérito, mesmo que isso possa, eventualmente, chocar com interesses de natureza partidária que existem. É sabido que um dos pontos que nós queremos, e que só assim faz sentido haver uma comissão parlamentar de inquérito, é que se possam apurar as responsabilidades da tutela. O Chega tem maioria para obrigar a uma comissão parlamentar de inquérito. Mas tem que haver um deferimento do Presidente da Assembleia da República. O que eu espero é que o Presidente da Assembleia da República não se arvore em bloqueio à transparência. O Chega procurará certamente a consensualizar este texto, mas há uma linha e há uma exigência também fundamental. É que não restringam de tal modo isto que, na verdade, não sirva para nada.
2: A reação de André Ventura. Já o Procurador-Geral da República, Amadeu Guerra, confirmou que o atual Ministro da Administração Interna e ex-Diretor Nacional da Polícia Judiciária, Luís Neves, é alvo de 5 processos na Justiça. Destes, 3 são inquéritos de crime autónomos conduzidos pelo Ministério Público.
4: Temos 3 inquéritos. Um inquérito no Diapo Regional de Lisboa, que vocês já têm conhecimento, tem a ver com o outro lado e portanto, tudo aquilo que está à volta da problemática do outro lado. Temos mais uma outra questão que queremos analisar também no Diapo Regional, relativamente ao aspecto do carro. E temos aqui no Diabo Regional de Évora, relativamente aos aspectos construtivos, das construções realizadas no Diabo Regional de Évora. E, portanto, é isto que eu tenho que vos dizer. Como é que estão os processos? Os processos estão em investigação. A maioria deles, os dois mais importantes, consideramos de natureza urgente.
2: O líder da magistratura sublinhou o princípio da igualdade perante a lei, afirmando que a justiça investiga todas as pessoas, sem exceção. Amadeu Guerra revelou ainda ter pedido celeridade nas investigações, indicando que dois dos processos têm natureza urgente. No futebol, Dava Camara é o novo reforço do Alverca após trocar os espanhóis do Girona pelos rebatejanos. O avançado de 23 anos, que deixou o clube espanhol após mais de uma década ligado à formação catalã, rumo ao clube luso em definitivo. O atleta assinou por 4 temporadas e passa a ser mais uma opção para o ataque da equipa orientada por Sérgio Ferreira. Camara entrou no Girona em 2014, proveniente do Porqueras, e percorreu todos os escalões de formação até chegar à equipa principal. Pelo Girona B, subiu 102 jogos e 29 golos, tendo sido particularmente importante na subida à 2ª Federação em 24-25. O avançado esteve cedido ao Cádiz na 2ª Divisão Espanhola, isto na época transata, onde discutiu 36 golos e marcou 5 golos, ganhando experiência no futebol profissional. Já esta época participou nos 2 primeiros encontros do Girona, antes de rumar agora ao Alverca.

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2: O tenor setubalense João Mendonça junta-se à Orquestra Sinfónica de Setúbal a 14 de setembro à noite num concerto gratuito no Largo de Jesus que celebra o Dia de Bocage da cidade. O espetáculo, com início às 21 horas e com a participação do Coro Participativo de Setúbal e dos corais Luísa Todi, Almira e Atlântico, integra o Programa Municipal de Comemorações Bocagianas 2026. Inês Constantino e o maestro João Abrantes são os convidados especiais. A direção musical está a cargo de Mário Carolino e a direção coral é assegurada por Fernando Malão. A atuação realiza-se na noite que antecede o Dia de Bocage da cidade, feriado municipal, celebrado anualmente a 15 de setembro. Um troço da Rua Engenheiro Henrique Apessadas em Setúbal está encerrada à circulação automóvel a partir desta sexta-feira por um período previsível de 4 dias devido à realização de trabalho no âmbito da empreitada de requalificação daquela via. O encerramento ao trânsito ocorre no sentido sul-norte da Rua Engenheiro Henrique Apessadas, no troço compreendido entre a Avenida de Angola e a Rua do Clube Setubalense. Como alternativa, os automobilistas devem utilizar o percurso composto pela Avenida de Angola, Rua Doutor António Rodrigues Benito e a Avenida de Moçambique. Em São Tomé e Príncipe, o primeiro-ministro Luís Montenegro reagiu com total tranquilidade e sentido de responsabilidade à moção de censura entregue pelo Chega, classificando a iniciativa de André Ventura como um mero jogo político que não faz sentido nenhum.
3: Com muita tranquilidade. É um momento que a democracia deve encarar com sentido de responsabilidade de todos aqueles que o protagonizam. Estamos a aguardar a definição do dia e da hora em que temos de nos apresentar à Assembleia da República para responder a esta moção de censura e mostrar que ela não faz sentido, que ela se enquadra numa lógica de mero jogo político. Não há nenhuma razão, creio eu, para interromper este caminho, que é um caminho de respeito pela vontade popular. Deus me livre se eu governasse atendendo àquilo que dizem os comentadores, sejam eles de direita, de esquerda, de centro, ou sejam eles quem forem. O povo não está interessado propriamente na dinâmica do jogo político quase de bastidores e dos recados que na área do debate público as pessoas mandam umas às outras. Eu não mando recados a ninguém. Eu falo com o povo.
2: Estas foram declarações RTP, prestadas a São Tomé e Príncipe. O chefe do Executivo desvalorizou assim o impacto da iniciativa. A oposição de esquerda uniu-se nas críticas à moção de censura apresentada pelo Chega contra o Governo, acusando o partido liderado por André Ventura de promover o folclore político, criar um circo mediático e a recorrer a malabarismos que desrespeitam o tempo do Parlamento.
4: O próprio Chega então sugeriu que a discussão da moção de censura acontecesse na terça-feira à tarde, precisamente no dia em que o ministro estava escalado para vir à comissão prestar esclarecimentos aos deputados e às deputadas. Portanto, aqui se mostra e se comprova que o Chega, na verdade, não estava interessado em ouvir o ministro, em obter mais explicações e que não respeita de todo o tempo do Parlamento e que, na verdade, só quer fazer folclore político.
5: Mas eu creio que, mais uma vez, fica claro de que o partido Chega não está verdadeiramente interessado nos esclarecimentos. Aquilo que pretende, de facto, com esta moção de censura é, por um lado, disfarçar a convergência que tem com as opções políticas do governo do PSD e do CDS, e que tem acompanhado o PSD e o CDS num conjunto de opções, e com esta moção utiliza para fazer malabarismos políticos. Portugal tem estes enormes problemas, mas a moção de censura de hoje não é sobre isso. É sobre distrair o país com mais um círculo mediático que nos impede de discutir os verdadeiros problemas que devem centrar a nossa governação e a nossa intervenção política, e é sobre isso que nós esperamos centrar o próximo período parlamentar, sobre resolver os problemas da crise do custo de vida, que são realmente aflitivos para a maior parte das pessoas que vivem e trabalham neste país.
2: Os partidos de esquerda sublinham que o timing da moção apresentada numa altura em que o plenário da Assembleia da República não se encontra em funcionamento efetivo, estando apenas a Comissão Permanente ativa, demonstra que a prioridade do Chega é o impacto mediático e não a eficácia da fiscalização política. Apesar do Instituto Português do Mar e da Atmosfera ter estendido o aviso para o tempo quente até sábado, com uma temperatura máxima prevista de 43 graus Celsius em Évora e Setúbal, 42 em Santarém e 41 em Lisboa, esta sexta-feira espera-se uma pequena descida da temperatura máxima. Contudo, as poeiras ficam por cá. Esta sexta-feira espera-se assim alguma nebulosidade, em especial no norte e centro, e uma pequena subida da temperatura mínima e descida da temperatura máxima. Apesar desse aparente alívio no que toca ao calor, as poeiras, em suspensão, essas devem continuar a parar sobre o continente, pelo menos até o início da próxima semana. No futebol, vários clubes voltaram a ser multados na última jornada da Liga por atraso nos respectivos jogos, com destaque para o Sporting e o Futebol Clube do Porto, que são reincidentes neste comportamento. O mapa de castigos contempla também um jogo de castigo a Rafael Nel, mas o jovem avançado dos Leões vai poder estar à disposição de Rui Borges na recepção nacional marcada para o próximo sábado. Em relação aos atrasos, o Porto foi multado em 3.162 € por ter chegado atrasado por 3 minutos ao início do duelo com o Académico. A equipa de Farioli voltou a atrasar-se no arranque da segunda parte, neste caso por 4 minutos, mas o Académico também não se apresentou horas para o início da segunda parte e também vai ter de desembolsar 650 €. O mesmo cenário na visita do Sporting à Vila do Conde, com os dois clubes também a entrarem com um atraso de 3 minutos em campo, mas também com multas diferentes para os prevaricadores. 3.570 € para os Leões, por reincidência, apenas 790 € para os viracondenses. No que diz respeito a atrasos, uma nota ainda para o Guimarães, que também foi multado, neste caso, em 1.390 € por 2 minutos de atraso no duelo com o vizinho Sporting Braga. O mapa de castigos também dá conta de um jogo de suspensão a Rafael Nel, avançado do Sporting, depois do avançado ter sido expulso na segunda liga frente ao Farense, mas o jovem jogador vai poder ser utilizado na recepção nacional no próximo sábado, uma vez que o Sporting B joga na véspera na sexta-feira diante do Feirense. Uma referência ainda para uma multa de 1.020 € aplicada ao Sporting Braga por ter colocado publicidade não reglamentar ou autorizada na cabine de revisão do VAR na recepção ao Guimarães.

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2: Uma jovem de 29 anos foi detida por ser fortemente indiciada pela prática de vários crimes de furto qualificado em estabelecimentos hoteleiros nos quais se alojava para se apoderar dos bens de outros hóspedes, em Almada e em Lisboa. A detenção ocorreu no âmbito de uma ação policial que permitiu apurar que a suspeita se alojava em estabelecimentos hoteleiros com o propósito de se introduzir nos quartos de outros hóspedes, recorrendo a métodos de arrombamento e escalamento, com o objetivo de subtrair dinheiro e objetos de valor posteriormente destinados à obtenção de vantagem económica através da sua venda, detalhou a Polícia de Segurança Pública em comunicado enviado na quinta-feira à Rádio Sul. As autoridades apuraram que, depois de se instalar num hotel em Almada, a mulher terá procedido ao furto de diversos objetos e quantias monetárias pertencentes a outros hóspedes, bem como de bens existentes na recepção. A jovem foi interceptada num estabelecimento comercial, ainda na posse de parte dos bens furtados, entre eles diversas notas de moedas do Banco Central Europeu, no valor total de 368,45€, duas notas do Banco de Inglaterra, nos valores de 25 libras, um relógio da marca Wenger, avaliado em cerca de 160€, e ainda uns Apple AirPods Pro, avaliados em cerca de 250€. A PSP levou a cabo uma busca ao quarto, onde a suspeita estava hospedada, tendo também apreendido diversos documentos e bens, designadamente cartões bancários e cartões de cidadão. A mulher foi presente ao Tribunal Judicial de Almada, tendo ficado sujeita à prisão preventiva. Esta foi uma ação do Comando Distrital de Setúbal, através da Esquadra de Investigação Criminal da Divisão Policial de Almada. Duas embarcações de pesca profissional foram apanhadas na quarta-feira, dia 2 de setembro, em situação de infração por falta de requisitos de higiene, no âmbito de uma ação de fiscalização dirigida à atividade da pesca na região do Algarve. Foram instaurados processos de contraordenação aos dois navios fábricas. A operação, conduzida pela Marinha Portuguesa através do NRP Sagitário, pela Polícia Marítima, com duas embarcações de alta velocidade, e pela Autoridade de Segurança Alimentar e Económica, decorreu na quarta-feira e tinha como objetivo assegurar o cumprimento da legislação em vigor relativa à atividade da pesca no mar e a reforçar a avaliação e comunicação dos riscos ao longo da cadeia alimentar. Em comunicado, a Marinha adianta que foram fiscalizadas um total de 9 embarcações de pesca profissional. Já um comunicado da ASAI detalha que, durante a operação, foram verificadas as regras legais de licenciamento, das condições de elaboração e organização dos espaços de processamento, a conservação e armazenamento dos produtos nas unidades de frio existentes a bordo, bem como o material utilizado no manuseamento de pescado e crustáceos. A portaria que determina os novos valores a pagar aos médicos pelas cirurgias adicionais foi publicada no final de junho e no mês seguinte vários hospitais já sentiram os efeitos da contestação. Houve equipas que recusaram realizar cirurgias em horas extraordinárias por valores abaixo dos que recebiam anteriormente. O diretor executivo do SNS, Álvaro Almeida, afirma que, na maioria dos casos, a remuneração aumenta.
3: Preocupa-me, mas o impacto nos doentes é positivo porque a maioria sobe e, portanto, os que sobem poderão fazer mais, que compensam aqueles que fazem menos porque deixam.
2: Em causa estão, sobretudo, as especialidades de anestesia, oftalmologia e ortopedia. O tema foi discutido durante uma visita ao Hospital Pedro Hispano, em Matosinhos, onde a cirurgia adicional está parada, enquanto que o novo regulamento não é aprovado. Apenas 20% do total de cirurgias deste hospital é realizado em horário extraordinário.
3: Antes, havia situações em que haviam equipas que ganhavam, trabalhavam uma manhã e ganhavam 10 mil euros, e outras que trabalhavam no mesmo período, uma mesma manhã, ganhavam 1.500 euros. É justo isso?
2: Aos jornalistas, o CEO do SNS voltou ainda a defender o modelo das urgências regionais, da obstetrícia e ginecologia, por ter contribuído para reduzir o número de encerramentos. Por falta de profissionais para completar as escalas, existem constrangimentos nas urgências do Hospital de Setúbal até ao final do mês. Amadeu Guerra, Procurador-Geral da República, explica dois processos que são importantes e considerados urgentes, tendo sido processados durante as férias judiciais, garantindo que não estavam parados. A Procuradoria-Geral da República confirmou na quinta-feira que foram abertos 5 processos que envolvem o Ministro da Administração Interna, Luís Neves. Amadeu Guerra, Procurador-Geral da República, explica que há dois processos que são importantes e considerados urgentes, tendo sido processados durante as férias judiciais, garantindo que não estiveram parados.
4: O Ministério Público, relativamente a todas as situações em que se levantam dúvidas sobre questões de natureza criminal, administrativa ou áreas de competência do Ministério Público, tanto nós colhemos normalmente toda a informação e investigamos, sem exceção, todas as pessoas sobre os factos, abrimos, obviamente, os inquéritos, à medida que vamos tendo informação mais ou menos segura, para nos termos do direito penal podermos abrir ou não inquéritos.
0: E em que contexto está essa investigação?
4: Bom, para vos dar um panorama geral, é assim, nós neste momento temos 5 processos relativamente a esta problemática que tem vindo a ser debatida e tratada através da comunicação social. Temos 3 inquéritos, temos um processo que já foi divulgado no Tribunal de Contas relativamente a uma contraordenação, e portanto que está no Tribunal de Contas, já estava, penso eu, antes destes factos, porque é um relatório, penso, de 2023, segundo me recordo. E temos também uma investigação no TAF de Beja relativamente às questões estritamente administrativas relativas à construção, portanto, aos aspectos construtivos que foram feitos, e portanto é uma investigação de natureza administrativa. Depois temos um inquérito no DIAP Regional de Lisboa, que vocês já têm conhecimento, que tem a ver com o atrelado e tanto tudo aquilo que está à volta da problemática do atrelado. Temos mais uma outra questão que queremos analisar também no DIAP Regional relativamente ao aspecto do carro. E temos aqui no DIAP Regional de Évora, relativamente aos aspectos construtivos das construções realizadas no DIAP Regional de Évora. E portanto é isto que eu tenho de vos dizer. Como é que estão os processos? Os processos estão em investigação, a maioria deles, os dois mais importantes, consideramos-los de natureza urgente, portanto foram processados e tramitados durante as férias judiciais e portanto não estiveram parados, e dada a urgência andaram durante as férias.
2: Estão em curso 3 inquéritos, um processo no Tribunal de Contas e uma investigação de natureza administrativa sobre casos que envolvem o Ministro da Administração Interna. No desporto, Marina Machado mencionou a participação portuguesa nos Jogos do Mediterrâneo Tarente, Itália, com o 5º lugar na meia-maratona. A atleta, que já tinha conquistado a medalha de prata nos 10 mil metros, cumpriu a distância em 1 hora 12 minutos e 19 segundos. A vitória na competição pertenceu à marroquina Fátima Birdaha, que registou o tempo de 1 hora 9 minutos e 59 segundos. A fundista, de 25 anos, correu grande parte do percurso ao terceiro posto, mas acabou por ceder terreno na fase decisiva. O resultado ganha maior relevo depois de semanas exigentes, marcadas por problemas físicos e dores gastrointestinais, que quase a afastaram do evento. Apesar do calor exigente em solo italiano e de forte desgaste muscular nos quilómetros finais, Marina Machado completou o desafio. O fecho da meia-maratona selou um balanço altamente positivo para a Missão Nacional de Tarente 2026. Portugal encerrou a sua 3ª presença na competição com um pecúlio histórico de 32 medalhas, 16 das quais de ouro, 7 de prata e 9 de bronze, superando os registros alcançados em Orlando, em 2022, e Tarragona, 2018. Ana Rita Oliveira foi escolhida pelo Comitê Olímpico de Portugal para levar a bandeira nacional na cerimónia de encerramento, partilhando a responsabilidade com a Amar Ekitabi. O ouro nos 400 metros.

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2: O Comando Territorial de Setúbal, através do Núcleo de Investigação Criminal de Setúbal, no passado dia 2 de setembro, deteve 5 homens com idades compreendidas entre os 25 e os 75 anos pelos crimes de detenção de armas proibidas e tráfico de estupefacientes nos concelhos de Sesimbra e Cartaxo. No âmbito de uma investigação pelos crimes de detenção de armas proibidas, coação agravada e furto qualificado, que decorria há menos de 2 meses e teve origem em ocorrências registadas na localidade de Almoinha, no concelho de Sesimbra, envolvendo a utilização de armas de fogo, os militares da Guarda desenvolveram diligências policiais que culminaram no cumprimento de 5 mandados de busca domiciliária e 4 mandados de busca não domiciliária. Dos 5 mandados de busca domiciliária, 4 foram cumpridos no concelho de Sesimbra, 3 dos quais em locais associados a diversas ocorrências relacionadas com a posse e utilização de armas de fogo na via pública. Atendendo à natureza das ocorrências investigadas, foi implementado um dispositivo de reforço policial com vista a garantir a segurança das diligências e a manutenção da ordem e tranquilidade públicas. No decorrer destas diligências policiais, foi apreendido diverso material, entre o qual 13.890 doses de cocaína, 515 doses de heroína, 12 doses de cannabis resina, uma espingarda carabina, 2 pistolas calibre 6.35mm e 3.800 euros em numerário. Os detidos permaneceram nas instalações da Guarda até serem presentes ao Tribunal Judicial de Setúbal para interrogatório judicial e aplicação das respectivas medidas de coação. Os professores que adiem à apresentação para continuar a ensinar terão uma remuneração extra de 750 euros mensais, mas apenas se não houver docentes que possam garantir essas aulas, segundo o diploma agora publicado. Esta é uma das novidades do Decreto-Lei 175/2026, aprovado no final de julho em Conselho de Ministros, para prevenir que os alunos fiquem sem aulas por períodos prolongados. O diploma, que entrou em vigor no início deste mês, permite às escolas contratar professores aposentados, mas também licenciados pós-Bolonha. A pensar nas regiões com maior dificuldade na atração e retenção de professores, o Ministério decidiu atribuir 750 euros mensais extra aos docentes que aceitem adiar a aposentação, mas esse benefício só é atribuído se não houver nas escolas quem possa assegurar esse trabalho. Além do período de aulas, estes professores continuam a receber os 750 euros extra durante o período destinado à realização de avaliações, acrescentou ainda ao diploma. A moção de censura ao Governo, apresentada pelo Partido Chega, será debatida e votada a 8 de setembro de 2026. A informação sobre a data foi corrigida e avançada pelo deputado do PSD e vice-presidente da Assembleia da República, Francisco Figueira. De acordo com Figueira, o ato está agendado para as 15 horas.
3: Desde a primeira intervenção até à última foi consensual que é do interesse nacional, digamos assim, resolver o assunto com a maior rapidez possível. E sendo possível, no calendário disponível, fazer a comissão permanente para fazer esta convocação logo no dia 7, para resolver o assunto no dia 8, portanto, foi entendimento fazer isto assim e, portanto, a discussão da moção de censura será no dia 8 de setembro, às 15 horas. Como sabem, durante o debate da moção de censura não pode haver comissões parlamentares a funcionar. Mas essa é uma questão que agora a própria comissão, a comissão parlamentar respectiva, terá obviamente que dirimir com o Sr. Ministro e com a agenda do Sr. Ministro e com o entendimento que tem ou não quanto à oportunidade dessa audição, não é?
2: Recordo-se que o Presidente da Assembleia da República tinha proposto inicialmente o dia 10 ou 17 de setembro, mas os partidos chegaram a um entendimento para que o debate decorra antes. O Primeiro-Ministro Luís Montenegro criticou a iniciativa partidária, classificando-a como um mero jogo político que não faz sentido, numa mensagem direcionada à oposição liderada por André Ventura. Montenegro então afirmou:
4: eu diria apenas, em jeito de balanço, que me parece que as oposições serão tão mais capazes de se apresentarem como alternativas se mostrarem sentido de responsabilidade, porque ninguém quer a governar um país alguém ou algumas forças partidárias que não têm sentido de responsabilidade, que não têm sentido de Estado, de colocar aquilo que é o interesse de todos à frente de interesses particulares. E quando está na oposição também se tem a possibilidade de se demonstrar isso. E mais, e é também, enfim, um plano de análise política que me compete enquanto Primeiro-Ministro e enquanto líder partidário, fazer. Estamos todos a ser alvo de escrutínio, não é apenas quem governa.
2: O chefe do Executivo garantiu encarar a situação contra a qualidade, defendendo a manutenção do Ministro da Administração Interna, Luís Neves, cujo cargo motivou o texto da moção. No futebol, Pode ter sido o golpe fatal para o histórico Boa Vista. A liquidação da SAD do clube foi aprovada na quinta-feira pelos criadores que rejeitaram o plano de recuperação da sociedade despromovida ao segundo escalão da Associação de Futebol do Porto em 25-26, segundo revela a agência Lusa, com base em fontes ligadas ao processo. No Tribunal de Comércio de Vila Nova de Gaia, a maioria dos criadores votou contra o plano apresentado pela Boa Vista SAD, que previa só atuar esta temporada com a equipa de sub-19 na respectiva 2ª Divisão Nacional. Não tendo qualquer satisfação com uma perda de mais de 9 milhões de euros de dívida que nunca receberemos da SAD, é um dia triste, mas só se constatou um fim há muito evidente, a falência total do futebol profissional. Afirmou à Lusa ao presidente do Boa Vista Clube, Rui Garrido Pereira, cuja entidade tem 10% do capital social daquela sociedade. A sessão tinha começado a 11 de agosto, mas foi suspensa no mesmo dia, retomada na quinta-feira, ditando a rejeição de um documento que reduzia ao mínimo indispensável as atividades desportivas da Boa Vista SAD. O Tribunal já tinha decretado a liquidação da sociedade em maio, após o administrador de insolvência, Reinaldo Mâncio da Costa, decidir não levar o plano de recuperação à votação, devido à provável rejeição dos credores. A Boa Vista teve a sua liquidação aprovada em setembro de 2025, após dívidas superiores a 150 milhões de euros, mas três meses depois chegou a acordo com os credores no Tribunal para manter a atividade e comprometeu-se a cobrir o déficit corrente da sua exploração. Cenário quebrado em junho, o que levou Maria Clarice Barros a decretar o encerramento do clube, afetando quase 1.500 atletas de 31 modalidades.

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2: A 13ª edição da regata da Baía do Sado em banheiras e insólidos realiza-se a 20 de setembro no Parque Urbano da Barquela, em Setúbal, com inscrições abertas até ao dia 16. A iniciativa organizada pela Câmara Municipal de Setúbal e pela Academia de Rugby Clube de Setúbal desafia os participantes a construírem embarcações improvisadas com materiais recicláveis e a colocarem-nas à prova nas águas do Sado. A construção das embarcações começa às 8h30 da manhã, dando início a uma manhã marcada pela criatividade, originalidade e boa disposição, com a regata integrada num programa que decorre até às 13h30. A participação tem um custo de 5€ por embarcação e as inscrições devem ser efetuadas até ao dia 16 de setembro. A regata da Baía do Sado, em banheiras e insólitos, alia desporto, criatividade e reutilização de materiais, num desafio em que as embarcações construídas pelos participantes têm de mostrar capacidade para flutuar e navegar. A Polícia Judiciária deteve 2 jovens suspeitos de homicídio, um consumado e outro tentado, relacionados com desacatos ocorridos em 2025 numa praia do Conselho de Cascais, anunciou agora aquela força policial. Em comunicado, a PJ refere que os suspeitos foram detidos em contextos diferentes, mas com motivações originadas num caso ocorrido a 29 de junho de 2025 na praia de Carcavelos. Nesse dia, um jovem de 21 anos feriu com uma arma de fogo 2 pessoas numa esplanada da Praia de Carcavelos, num incidente que envolveu mais pessoas que o acompanhavam e ocorreu após uma discussão com os funcionários do estabelecimento. Segundo a PJ, os factos ocorridos a Carcavelos estiveram na origem de 2 outras situações, ambas no Conselho da Amadora, por alegada retaliação. A 4 de abril deste ano, uma testemunha do caso da Praia de Carcavelos foi atingida a tiro na região abdominal, tendo necessitado de tratamento hospitalar. O suspeito deste crime foi detido na terça-feira e ficou em prisão preventiva após prometo de relatório judicial. Já a 21 de maio, o pai dessa testemunha, de 43 anos, foi atingido ele também por 3 disparos de arma de fogo e morreu numa unidade hospitalar devido à gravidade dos ferimentos. O suspeito deste homicídio foi detido a 25 de agosto e ficou também sujeito à medida de coação de prisão preventiva, segundo a PJ. Os 3 jovens têm idades entre os 18 e os 21 anos e são conhecidos uns dos outros, acrescentou. O Presidente da Assembleia da República, José Pedro Aguiar Branco, recusou-se a avaliar o mérito da iniciativa do Chega, sublinhando que se trata do uso normal de uma figura regimental e constitucional. O chefe do Parlamento não quis tecer considerações sobre a bondade ou a oportunidade do texto do Chega, focando a sua intervenção estritamente na gestão institucional e regimental do processo. Com a moção foi entregue durante o período de férias parlamentares, Aguiar Branco agiu com celeridade ao convocar uma conferência de líderes extraordinária para organizar o debate. Em paralelo a este processo, André Ventura acusou publicamente Aguiar Branco de ter ameaçado o indeferimento de uma comissão de inquérito que o Chega pretendia avançar em torno do caso do diretor da PJ, Luís Neves. O líder do Chega, André Ventura, reagiu duramente às exigências do Presidente da Assembleia da República, Aguiar Branco, acusando de ameaçar com o indeferimento e de tentar obstaculizar a Comissão Parlamentar de Inquérito proposto pelo Partido sobre a gestão do Diretor Nacional da Polícia Judiciária, Luís Neves.
3: O Presidente da Assembleia da República deve ter a equidistância e a capacidade de imparcialidade de compreender que não deve obstaculizar a uma Comissão Parlamentar de Inquérito, mesmo que isso possa, eventualmente, chocar com interesses de natureza partidária que existem. É sabido que um dos pontos que nós queremos, e que só assim faz sentido haver uma comissão parlamentar de inquérito, é que se possam apurar as responsabilidades da tutela. O Chega tem maioria para obrigar a uma comissão parlamentar de inquérito. Mas tem que haver um deferimento do Presidente da Assembleia da República. O que eu espero é que o Presidente da Assembleia da República não se arvore em bloqueio à transparência. O Chega procurará certamente a consensualizar este texto, mas há uma linha e há uma exigência também fundamental. É que não restringam de tal modo isto que, na verdade, não sirva para nada.
2: A reação de André Ventura. Já o Procurador-Geral da República, Amadeu Guerra, confirmou que o atual Ministro da Administração Interna e ex-Diretor Nacional da Polícia Judiciária, Luís Neves, é alvo de 5 processos na Justiça. Destes, 3 são inquéritos de crime autónomos conduzidos pelo Ministério Público.
4: Temos 3 inquéritos. Um inquérito no Diabo Regional de Lisboa, que vocês já têm conhecimento, tem a ver com o outro lado e portanto, tudo aquilo que está à volta da problemática do outro lado. Temos mais uma outra questão que queremos analisar, também no diabo regional, relativamente ao aspecto do carro. E temos aqui no DIAP Regional de Évora, relativamente aos aspectos construtivos, das construções realizadas no DIAP Regional de Évora. E, portanto, é isto que eu tenho que vos dizer. Como é que estão os processos? Os processos estão em investigação, a maioria deles, os dois mais importantes, consideramos de natureza urgente.
2: O líder da magistratura sublinhou o princípio da igualdade perante a lei, afirmando que a justiça investiga todas as pessoas, sem exceção. Amadeu Guerra revelou ainda ter pedido celeridade nas investigações, indicando que dois dos processos têm natureza urgente. No futebol, Dava Camará é o novo reforço do Alverca após trocar os espanhóis do Girona pelos rabatejanos. O avançado de 23 anos, que deixou o clube espanhol após mais de uma década ligado à formação catalã, rumo ao clube luso em definitivo. O atleta assinou por 4 temporadas e passa a ser mais uma opção para o ataque da equipa orientada por Sérgio Ferreira. Camará entrou no Girona em 2014, proveniente do Porqueras, e percorreu todos os escalões de formação até chegar à equipa principal. Pelo Girona B, subiu 102 jogos e 29 golos, tendo sido particularmente importante na subida à 2ª Federação em 24-25. O avançado esteve cedido ao Cádiz na 2ª Divisão Espanhola, isto na época transata, onde discutiu 36 golos e marcou 5 golos, ganhando experiência no futebol profissional. Já esta época participou nos 2 primeiros encontros do Girona, antes de rumar agora ao Alverca.

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1: Sporting e Futebol Clube do Porto multados por atrasos. Rafael Nel disponível, apesar de castigo. O Alverca contrata avançados. Credores aprovam liquidação e rejeitam o plano de recuperação do Boa Vista. Marina Machado encerra a participação portuguesa em Taranto com o 5º lugar na meia-maratona. Vários clubes voltaram a ser multados na última jornada da Liga por atrasos nos respectivos jogos, com destaque para o Sporting e Futebol Clube do Porto, que são reincidentes neste comportamento. O mapa de castigos contempla também um jogo de castigo a Rafael Nel, mas o jovem avançado dos Leões vai poder estar à disposição de Rui Borges na recepção nacional marcada para o próximo sábado. Em relação aos atrasos, o Porto foi multado em 3.162 euros por ter chegado atrasado por 3 minutos ao início do duelo com o Académico. A equipa de Farioli voltou a atrasar-se no arranque da segunda parte, neste caso por 4 minutos, mas o Académico também não se apresentou horas para o início da segunda parte e também vai ter de desembolsar 650 euros. O mesmo cenário na visita do Sporting à Vila do Conde, com os dois clubes também entrarem com um atraso de 3 minutos em campo, mas também com multas diferentes para os prevaricadores. 3.570 euros para os Leões, por reincidência, apenas 790 euros para os viracondenses. No que diz respeito a atrasos, uma nota ainda para o Guimarães, que também foi multado, neste caso, em 1.390 euros, por 2 minutos de atraso no duelo com o vizinho Sporting Braga. O mapa de castigos também dá conta de um jogo de suspensão a Rafael Nel, avançado do Sporting, depois do avançado ter sido expulso na 2ª Liga frente ao Farense, mas o jovem jogador vai poder ser utilizado na recepção nacional no próximo sábado, uma vez que o Sporting B joga na véspera, na sexta-feira diante do Feirense. Uma referência ainda para uma multa de 1.020 euros aplicada ao Sporting Braga por ter colocado publicidade não regulamentar ou autorizada na cabine de revisão do VAR na recepção ao Guimarães. Dava Camarrá é o novo reforço do Alverca após trocar os espanhóis do Girona pelos rabatejanos. O avançado de 23 anos, que deixou o clube espanhol após mais de uma década ligado à formação catalã, rumo ao clube luso em definitivo. O atleta assinou por 4 temporadas e passa a ser mais uma opção para o ataque da equipa orientada por Sérgio Ferreira. Camarrá entrou no Girona em 2014, proveniente do Porqueras, e percorreu todos os escalões de formação até chegar à equipa principal. Pelo Girona B, subiu 102 jogos e 29 golos, tendo sido particularmente importante na subida à 2ª Federação em 24-25. O avançado esteve cedido ao Cádiz na 2ª Divisão Espanhola, isto na época transata, onde discutiu 36 golos e marcou 5 golos, ganhando experiência no futebol profissional. Já esta época participou nos 2 primeiros encontros do Girona, antes de rumar agora ao Alverca. Pode ter sido o golpe fatal para o histórico Boa Vista. A liquidação da SAD do clube foi aprovada na quinta-feira pelos credores que rejeitaram o plano de recuperação da sociedade despromovida ao 2º escalão da Associação de Futebol do Porto em 25-26, segundo revela a agência Lusa, com base em fontes ligadas ao processo. No Tribunal de Comércio de Vila Nova de Gaia, a maioria dos credores votou contra o plano apresentado pela Boa Vista SAD, que previa só atuar esta temporada com a equipa de sub-19 na respectiva 2ª Divisão Nacional. Não tendo qualquer satisfação com uma perda de mais de 9 milhões de euros de dívida que nunca receberemos da SAD, é um dia triste, mas só se constatou um fim há muito evidente, a falência total do futebol profissional. A vermelha luz ao presidente do Boa Vista Clube, Rui Garrido Pereira, cuja entidade tem 10% do capital social daquela sociedade. A sessão tinha começado a 11 de agosto, mas foi suspensa no mesmo dia, retomada na quinta-feira, ditando a rejeição de um documento que reduzia ao mínimo indispensável as atividades desportivas da Boa Vista SAD. O tribunal já tinha decretado a liquidação da sociedade em maio, após o administrador de insolvência, Reinaldo Mâncio da Costa, decidir não levar ao plano de recuperação a votação, devido à provável rejeição dos credores. A Boa Vista teve a sua liquidação aprovada em setembro de 2025, após dívidas superiores a 150 milhões de euros, mas 3 meses depois chegou a acordo com os credores no tribunal para manter a atividade e comprometeu-se a cobrir o déficit corrente da sua exploração. Cenário quebrado em junho, o que levou Maria Clarice Barros a decretar o encerramento do clube, afetando quase 1.500 atletas de 31 modalidades. Marina Machado mencionou a participação portuguesa nos Jogos do Mediterrâneo Tarente, Itália, com o 5º lugar na meia-maratona. A atleta, que já tinha conquistado a medalha de prata nos 10 mil metros, cumpriu a distância em 1 hora 12 minutos e 19 segundos. A vitória na competição pertenceu à marroquina Fátima Birdaha, que registou o tempo de 1 hora 9 minutos e 59 segundos. A fundista de 25 anos correu grande parte do percurso ao terceiro posto, mas acabou por ceder terreno na fase decisiva. O resultado ganha maior relevo depois de semanas exigentes, marcadas por problemas físicos e dores gastrointestinais, que quase a afastaram do evento. Apesar do calor exigente em solo italiano e de forte desgaste muscular nos quilómetros finais, Marina Machado completou o desafio. O fecho da meia-maratona selou um balanço altamente positivo para a Missão Nacional de Tarente 2026. Portugal encerrou a sua terceira presença na competição com um pecúlio histórico de 32 medalhas, 16 das quais de ouro, 7 de prata e 9 de bronze, superando os registros alcançados em Orlando, 2022, e Tarragona, 2018. A Ana Rita Oliveira foi escolhida pelo Comitê Olímpico de Portugal para levar a bandeira nacional na cerimónia de encerramento, partilhando a responsabilidade com a Amar Ekitabi. O ouro nos 400 metros. O Instituto Português do Mar e da Atmosfera prevê para esta sexta-feira céu pouco nublado, aumentando a nebulosidade a partir do meio da manhã, com vento em geral fraco, de vários rumos, superando por vezes moderado, predominando o quadrante sul nas terras altas. Ainda há a possibilidade de formação de neblina ou nevoeiro matinal em alguns locais da faixa costeira ocidental. Previsão de poeiras em suspensão, pequena subida da temperatura mínima e descida da temperatura máxima mais significativa na região sul.
0: 23 graus.

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1: Em Almada, uma mulher alojava sem hotéis para furtar outros hóspedes. Foi apanhada. A ASA instaura processos a navios-fábrica por falta de higiene no Algarve. Cirurgias em horas extras estão a ser canceladas em vários hospitais devido aos cortes nos pagamentos aos médicos. Procurador-Geral da República revela que há 5 processos na justiça sobre casos que envolvem Luís Neves. O desporto, Mariana Machado encerra a participação portuguesa em Taranto com o 5º lugar na meia-maratona.
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1: Uma jovem de 29 anos foi detida por ser fortemente indiciada pela prática de vários crimes de furto qualificado em estabelecimentos hoteleiros nos quais se alojava para se apoderar dos bens de outros hóspedes, em Almada e em Lisboa. A detenção ocorreu no âmbito de uma ação policial que permitiu apurar que a suspeita se alojava em estabelecimentos hoteleiros com o propósito de se introduzir nos quartos de outros hóspedes, recorrendo a métodos de arrombamento e escalamento, com o objetivo de subtrair dinheiro e objetos de valor posteriormente destinados à obtenção de vantagem económica através da sua venda, detalhou a Polícia de Segurança Pública em comunicado enviado na quinta-feira à Rádio Sul. As autoridades apuraram que, depois de se instalar num hotel em Almada, a mulher terá procedido ao furto de diversos objetos e quantias monetárias pertencentes a outros hóspedes, bem como de bens existentes na recepção. A jovem foi interceptada num estabelecimento comercial, ainda na posse de parte dos bens furtados, entre eles diversas notas de moedas do Banco Central Europeu, no valor total de 368,45€, duas notas do Banco de Inglaterra, nos valores de 20 e 5 libras, um relógio da marca Wenger, avaliado em cerca de 160€, e ainda uns Apple AirPods Pro, avaliados em cerca de 250€. A PSP levou a cabo uma busca ao quarto, onde a suspeita estava hospedada, tendo também apreendido diversos documentos e bens, designadamente cartões bancários e cartões de cidadão. A mulher foi presente ao Tribunal Judicial de Almada, tendo ficado sujeita à prisão preventiva. Esta foi uma ação do Comando Distrital de Setúbal, através da Esquadra de Investigação Criminal da Divisão Policial de Almada. Duas embarcações de pesca profissional foram apanhadas na quarta-feira, dia 2 de setembro, em situação de infração por falta de requisitos de higiene, no âmbito de uma ação de fiscalização dirigida à atividade da pesca na região do Algarve. Foram instaurados processos de contraordenação aos dois navios-fábricas. A operação conduzida pela Marinha Portuguesa, através do NRP Sagitário, pela Polícia Marítima, com duas embarcações de alta velocidade, e pela Autoridade de Segurança Alimentar e Económica, decorreu na quarta-feira e tinha como objetivo assegurar o cumprimento da legislação em vigor relativa à atividade da pesca no mar e reforçar a avaliação e comunicação dos riscos ao longo da cadeia alimentar. Em comunicado, a Marinha adianta que foram fiscalizadas um total de 9 embarcações de pesca profissional. Já um comunicado da ASAI detalha que, durante a operação, foram verificadas as regras legais de licenciamento, das condições de elaboração e organização dos espaços de processamento, a conservação e armazenamento dos produtos nas unidades de frio existentes a bordo, bem como o material utilizado no manuseamento de pescado e crustáceos. A portaria que determina os novos valores a pagar aos médicos pelas cirurgias adicionais foi publicada no final de junho e no mês seguinte vários hospitais já sentiram os efeitos da contestação. Houve equipas que recusaram realizar cirurgias em horas extraordinárias por valores abaixo dos que recebiam anteriormente. O diretor executivo do SNS, Álvaro Almeida, afirma que, na maioria dos casos, a remuneração aumenta.
3: Preocupa-me, mas o impacto nos doentes é positivo porque a maioria sobe e, portanto, os que sobem poderão fazer mais que compensam aqueles que fazem menos porque deixam.
1: Em causa estão, sobretudo, as especialidades de anestesia, oftalmologia e ortopedia. O tema foi discutido durante uma visita ao Hospital Pedro Hispano, em Matosinhos, onde a cirurgia adicional está parada, enquanto que o novo regulamento não é aprovado. Apenas 20% do total de cirurgias deste hospital é realizado em horário extraordinário.
3: Antes, havia situações em que haviam equipas que ganhavam, trabalhavam uma manhã e ganhavam 10 mil euros, e outras que trabalhavam no mesmo período, uma mesma manhã, ganhavam 1.500 euros. É justo isso?
1: Aos jornalistas, o CEO do SNS voltou ainda a defender o modelo das urgências regionais de obstetrícia e ginecologia por ter contribuído para reduzir o número de encerramentos. Por falta de profissionais para completar as escalas, existem constrangimentos nas urgências do Hospital de Setúbal até ao final do mês. Amadeu Guerra, Procurador-Geral da República, explica dois processos que são importantes e considerados urgentes, tendo sido processados durante as férias judiciais, garantindo que não estavam parados. A Procuradoria-Geral da República confirmou na quinta-feira que foram abertos 5 processos que envolvem o Ministro da Administração Interna, Luís Neves. Amadeu Guerra, Procurador-Geral da República, explica que há dois processos que são importantes e considerados urgentes, tendo sido processados durante as férias judiciais, garantindo que não estiveram parados.
4: O Ministério Público, relativamente a todas as situações em que se levantam dúvidas sobre questões de natureza criminal, administrativa ou áreas de competência do Ministério Público, tanto nós colhemos normalmente toda a informação e investigamos, sem exceção, todas as pessoas sobre os factos. Abrimos, obviamente, os inquéritos à medida que vamos tendo informação mais ou menos segura para, nos termos do direito penal, podermos abrir ou não inquéritos.
5: E em que contexto está essa investigação?
4: Bom, para vos dar um panorama geral, é assim, nós neste momento temos 5 processos relativamente a esta problemática que tem vindo a ser debatida e tratada através da comunicação social. Temos 3 inquéritos. Temos um processo que já foi divulgado no Tribunal de Contas, relativamente a uma contraordenação, e portanto que está no Tribunal de Contas, já estava, penso eu, antes destes factos, porque é um relatório, penso, de 2023, segundo me recordo. E temos também uma investigação no TAF de Beja, relativamente às questões estritamente administrativas, relativas à construção, tanto aos aspectos construtivos que foram feitos, e portanto é uma investigação de natureza administrativa. Depois temos um inquérito no DIAP Regional de Lisboa, que vocês já têm conhecimento, que tem a ver com o atrelado e tanto tudo aquilo que está à volta da problemática do atrelado. Temos mais uma outra questão que queremos analisar também no DIAP regional, relativamente ao aspecto do carro. E temos aqui no DIAP regional de Évora, relativamente aos aspectos construtivos das construções realizadas no DIAP regional de Évora. E portanto é isto que eu tenho de vos dizer. Como é que estão os processos? Os processos estão em investigação, a maioria deles, os dois mais importantes, consideramos-los de natureza urgente, portanto, foram processados e tramitados durante as férias judiciais e, portanto, não estiveram parados e, dada a urgência, andaram durante as férias.
1: Estão em curso 3 inquéritos, um processo no Tribunal de Contas e uma investigação de natureza administrativa sobre casos que envolvem o Ministro da Administração Interna. No desporto, Marina Machado mencionou a participação portuguesa nos Jogos do Mediterrâneo Tarente, Itália, com o 5º lugar na meia-maratona. A atleta, que já tinha conquistado a medalha de prata nos 10 mil metros, cumpriu a distância em 1 hora 12 minutos e 19 segundos. A vitória na competição pertenceu à marroquina Fátima Bidaha, que registou o tempo de 1 hora 9 minutos e 59 segundos. A fundista, de 25 anos, correu grande parte do percurso ao terceiro posto, mas acabou por ceder terreno na fase decisiva. O resultado ganha maior relevo depois de semanas exigentes, marcadas por problemas físicos e dores gastrointestinais, que quase a afastaram do evento. Apesar do calor exigente em solo italiano e de forte desgaste muscular nos quilómetros finais, Marina Machado completou o desafio. O fecho da meia-maratona selou um balanço altamente positivo para a Missão Nacional de Tarente 2026. Portugal encerrou a sua 3ª presença na competição com um pecúlio histórico de 32 medalhas, 16 das quais de ouro, 7 de prata e 9 de bronze, superando os registros alcançados em Orlando, em 2022, e Tarragona, em 2018. Ana Rita Oliveira foi escolhida pelo Comitê Olímpico de Portugal para levar a bandeira nacional na cerimónia de encerramento, partilhando a responsabilidade com a Amar Ekitabi. O ouro nos 400 metros. O Instituto Português do Mar e da Atmosfera prevê para esta sexta-feira céu pouco nublado, aumentando a nebulosidade a partir do meio da manhã, com o vento em geral fraco, de vários rumos, superando por vezes moderado, predominando o quadrante sul nas terras altas. Ainda há a possibilidade de formação de neblina ou nevoeiro matinal em alguns locais da faixa costeira ocidental. Previsão de poeiras em suspensão, pequena subida da temperatura mínima e descida da temperatura máxima mais significativa na região sul.
2: 23 graus.

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O cineasta francês Jean-Paul Rapneau, realizador do Cyrano de Bergerac, morreu na terça-feira aos 94 anos, anunciou um dos seus filhos à agência France Presse. O realizador, com uma carreira de quase 60 anos, trabalhou com atores como Yves Montand em Meu Irresistível Selvagem e Catherine Deneuve em Escândalo do Castelo, Jean-Paul Belmondo em Os Noivos da Revolução e Isabella Gianni, A Vida é uma Festa, mas foi com Cyrano de Bergerac que o anti-herói da peça de Edmond Rostand e o seu amor por Roxane que o cineasta alcançou o maior sucesso. Escrito em parceria com Jean-Claude Carrière e protagonizado por Gérard Depardieu, Cyrano de Bergerac, 1990, conquistou 10 milhões de espectadores em todo o mundo, 10 prémios César no cinema francês, incluído o de melhor filme e o de melhor realizador, e ainda 5 nomeações para os Oscars de 1991. Não podemos simplesmente contentar-nos com uma adaptação visual da peça. O verdadeiro desafio do filme é as personagens que falam em verso, explicou o cineasta, citado pela AFP. Conhecido pelo perfeccionismo, Rapneau escolheu os projetos com cuidado, não hesitando em deixar passar muitos anos entre cada filme, como hoje descreve a agência francesa de notícias. Diz que não sou como uma macieira que deixa cair os seus frutos todos os outonos. O meu ritmo é mais como um filme a cada 5 ou 6 anos. Não vejo por que razão devemos produzir projetos um após o outro, a não ser que precisemos do dinheiro, disse na revista Paris Match de 2015. Jean-Paul Rapneau nasceu 8 de abril de 32 em Auxerre, dedicou-se ao estudo do direito, mas depressa abandonou o curso da década de 50 para se dedicar ao cinema. A admiração por Citizen Kane, de Orson Welles, pesou na decisão. De início, Rapneau trabalhou com realizadores como Yves Robert e Louis Malle, para quem escreveu os argumentos de As Aventuras de Arsène Lupin, em 59, Zazie no Metrô, em 1960, e Vida Privada, em 1962. A estreia na realização aconteceu em 58, com a curta-metragem Chronique Provincial, a que se seguiria, 8 anos depois, a primeira longa-metragem Escândalo no Castelo, La Vie du Château, com Catherine Deneuve, como esposa entediada de Philippe Noiret. Embora o percurso inicial de Rapneau coincida com a afirmação da Nouvelle Vague, o cineasta manteve-se distante do movimento que marcou o cinema nas décadas de 50 e 60. Com exceção de O Acusado, de Jean-Luc Godard, Hiroshima, Meu Amor, de Anna Resnais, nenhum dos filmes da Nouvelle Vague me atraiu verdadeiramente, disse Rapneau, citado pela AFP. A filmografia de Jean-Paul Rapneau inclui as longas-metragens Boa Viagem, 2003, com a Gianni, O Hussar no Telhado, de 1995, com Juliette Binoche, e Que Famílias, de 2015, com Mathieu Amalric, o seu derradeiro filme. Como argumentista, trabalhou ainda com Philippe de Broca, em O Magnífico, de 73, e O Homem do Rio, de 64, de Alain Cavalier, em Duelo na Ilha, de 62, entre outros cineastas. A ministra francesa da Cultura, Catherine Pégard, reagiu à morte de Rapneau, recordando um cineasta sensível e alegre, o mestre da graça e da elegância no ecrã. O presidente do Centro Nacional de Cinema de França, Gaëtan Poel, por seu lado, disse que Rapneau possuía o raro dom de um cinema popular e romântico em que a precisão do argumento se mistura com movimento, elegância e um formidável gosto da aventura. Quando o filme acaba, sinto-me como um náufrago na praia, à espera da próxima viagem, escreveu Jean-Paul Rapneau nas suas memórias Vive à Lourdes, publicadas no ano passado.

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1: Sesimbra e Cartacho, a GNR fez 5 detidos e foram prendidas mais de 14 mil doses de produto estupefaciente e diversas armas. Professores recebem mais 750€ por mês para adiar a aposentação. A moção de censura do Chega, agendada para dia 8 de setembro. Luís Montenegro diz que o país não quer alguém sem ser sentido de Estado à frente do país. O desporto? Credores aprovam liquidação e rejeitam o plano de recuperação do Boa Vista.
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1: O Comando Territorial de Setúbal, através do Núcleo de Investigação Criminal de Setúbal, no passado dia 2 de setembro, deteve 5 homens com idades compreendidas entre os 25 e os 75 anos pelos crimes de detenção de armas proibidas e tráfico de estupefacientes nos concelhos de Sesimbra e Cartacho. No âmbito de uma investigação pelos crimes de detenção de armas proibidas, coação agravada e furto qualificado, que decorria há menos de 2 meses e teve origem em ocorrências registadas na localidade de Almoinha, no concelho de Sesimbra, envolvendo a utilização de armas de fogo, os militares da Guarda desenvolveram diligências policiais que culminaram no cumprimento de 5 mandados de busca domiciliária e 4 mandados de busca não domiciliária. Dos 5 mandados de busca domiciliária, 4 foram cumpridos no concelho de Sesimbra, 3 dos quais em locais associados a diversas ocorrências relacionadas com a posse e utilização de armas de fogo na via pública. Atendendo à natureza das ocorrências investigadas, foi implementado um dispositivo de reforço policial com vista a garantir a segurança das diligências e a manutenção da ordem e tranquilidade públicas. No decorrer destas diligências policiais, foi apreendido diverso material, entre o qual 13.890 doses de cocaína, 515 doses de heroína, 12 doses de cannabis resina, uma espingarda carabina, 2 pistolas calibre 6 35mm e 3.800 euros em numerário. Os detidos permaneceram nas instalações da Guarda até serem presentes ao Tribunal Judicial de Setúbal para permitir relatório judicial e aplicação das respectivas medidas de coação. Os professores que adiem a apresentação para continuar a ensinar terão uma remuneração extra de 750 euros mensais, mas apenas se não houver docentes que possam garantir essas aulas, segundo o diploma agora publicado. Esta é uma das novidades do Decreto-Lei 175/2026, aprovado no final de julho em Conselho de Ministros, para prevenir que os alunos fiquem sem aulas por períodos prolongados. O diploma, que entrou em vigor no início deste mês, permite às escolas contratar professores aposentados, mas também licenciados pós-Bolonha. A pensar nas regiões com maior dificuldade na atração e retenção de professores, o Ministério decidiu atribuir 750 euros mensais extra aos docentes que aceitem adiar a aposentação, mas esse benefício só é atribuído se não houver nas escolas quem possa assegurar esse trabalho. Além do período de aulas, estes professores continuam a receber os 750 euros extra durante o período destinado à realização de avaliações, acrescentou ainda ao diploma. A moção de censura ao Governo, apresentada pelo Partido Chega, será debatida e votada a 8 de setembro de 2026. A informação sobre a data foi corrigida e avançada pelo deputado do PSD e vice-presidente da Assembleia da República, Francisco Figueira. De acordo com Figueira, o ato está agendado para as 15 horas.
3: Desde a primeira intervenção até à última, foi consensual que é do interesse nacional, digamos assim, resolver o assunto com a maior rapidez possível. E sendo possível, no calendário disponível, fazer a comissão permanente para fazer esta convocação logo no dia 7, para resolver o assunto no dia 8, portanto, foi entendimento fazer isto assim e, portanto, a discussão da moção de censura será no dia 8 de setembro, às 15 horas. Como sabem, durante o debate da moção de censura não pode haver comissões parlamentares a funcionar. Mas essa é uma questão que agora a própria Comissão, a Comissão Parlamentar respectiva, terá obviamente que dirimir com o Sr. Ministro e com a agenda do Sr. Ministro e com o entendimento que tem ou não quanto à oportunidade dessa audição. Não é?
1: Recordo-se que o Presidente da Assembleia da República tinha proposto inicialmente o dia 10 ou 17 de setembro, mas os partidos chegaram ao entendimento para que o debate decorra antes. O Primeiro-Ministro Luís Montenegro criticou a iniciativa partidária classificando-a como um mero jogo político que não faz sentido, numa mensagem direcionada à oposição liderada por André Ventura. Montenegro então afirmou:
4: eu diria apenas, em jeito de balanço, que me parece que as oposições serão tão mais capazes de se apresentarem como alternativas se mostrarem sentido de responsabilidade, porque ninguém quer a governar um país alguém ou algumas forças partidárias que não têm sentido de responsabilidade, que não têm sentido de Estado colocar aquilo que é o interesse de todos à frente de interesses particulares. E quando está na oposição também se tem a possibilidade de se demonstrar isso. E mais, é também, enfim, um plano de análise política que me compete enquanto Primeiro-Ministro e enquanto líder partidário fazer. Estamos todos a ser alvo de escrutínio, não é apenas quem governa.
1: O chefe do Executivo garantiu encarar a situação com tranquilidade, defendendo a manutenção do Ministro da Administração Interna, Luís Neves, cujo cargo motivou o texto da moção. No futebol, pode ter sido o golpe fatal para o histórico Boa Vista. A liquidação da SAD do clube foi aprovada na quinta-feira pelos criadores que rejeitaram o plano de recuperação da sociedade despromovida ao segundo escalão da Associação de Futebol do Porto em 25-26, segundo revela a agência Lusa, com base em fontes ligadas ao processo. No Tribunal de Comércio de Vila Nova de Gaia, a maioria dos criadores votou contra o plano apresentado pela Boa Vista SAD, que previa só atuar esta temporada com a equipa de sub-19 na respectiva 2ª Divisão Nacional. Não tendo qualquer satisfação com uma perda de mais de 9 milhões de euros de dívida que nunca receberemos da SAD, é um dia triste, mas só se constatou um fim há muito evidente, a falência total do futebol profissional. Afirmou à Lusa ao presidente do Boa Vista Clube, Rui Garrido Pereira, cuja entidade tem 10% do capital social daquela sociedade. A sessão tinha começado a 11 de agosto, mas foi suspensa no mesmo dia, retomada na quinta-feira, ditando a rejeição de um documento que reduzia ao mínimo indispensável as atividades desportivas da Boa Vista SAD. O Tribunal já tinha decretado a liquidação da sociedade em maio, após o administrador de insolvência, Reinaldo Mâncio da Costa, decidir não levar ao plano de recuperação a votação, devido à provável rejeição dos criadores. A Boa Vista teve a sua liquidação aprovada em setembro de 2025, após dívidas superiores a 150 milhões de euros, mas três meses depois chegou a acordo com os criadores no Tribunal para manter a atividade e comprometeu-se a cobrir o déficit corrente da sua exploração. Cenário quebrado em junho, o que levou Maria Clarice Barros a decretar o encerramento do clube, afetando quase 1.500 atletas de 31 modalidades.

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1: São dias difíceis para o grupo Volkswagen. Abraços com uma situação financeira complicada. O diretor executivo Oliver Blume considera que devem ser tomadas novas medidas de poupança quando para a especulação sobre o encerramento de fábricas na Alemanha e ao corte de 100 mil empregos em todo o mundo. Diz que precisamos reduzir a complexidade, simplificar as nossas estruturas de forma coerente e reduzir os custos, afirmou Oliver Blume durante uma reunião com os trabalhadores na sede do grupo em Wolfsburg, na Alemanha, segundo os meios de comunicação alemães. O grupo Volkswagen, ao qual pertencem as marcas como Volkswagen, Audi, Porsche e Seat Cupra, iniciou um processo de reestruturação e anunciou em dezembro de 2024 planos para cortar 50 mil postos de trabalho na Alemanha. Nos últimos meses, Blume defendeu a necessidade de reduzir mais 50 mil posições, duplicando o número antes anunciado e encerrar 4 fábricas na Alemanha. Um SUV elétrico de 7 lugares, com mais de 200 cavalos e 500 km de autonomia por menos de 13 mil euros, parece mentira. Mas é precisamente o que a MG acaba de lançar na Índia. O novo MG Hector Tomahawk EV está disponível por 12.570 euros. O valor impressiona, como referência, somente cerca de 2.400 euros do que os 14.950 euros pedidos pelo Dacia Sandero, mais barato em Portugal. Há, contudo, um detalhe importante. Por esse valor, não se leva a bateria para casa. É o resultado de um modelo de negócio que já conhecemos de outros tempos, mas que está agora a ganhar nova vida na Índia, o Battery as a Service, ou seja, a bateria é alugada e não comprada. Há ainda outra nuance importante, o preço de 12.560 euros é uma oferta de lançamento que está disponível para um número limitado de reservas.
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1: Embarcações insólitas navegam no Rio Sado. Foram detidos dois homens por homicídio numa praia de Cascais. Aguiar Branco rejeitará a comissão de inquérito sobre Luís Neves se o Chega não alterar o requerimento. Ventura reage a Aguiar Branco. O Procurador-Geral da República fala dos 5 inquéritos a decorrer sobre Luís Neves. No futebol, o Alverca contrata avançado.
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1: A 13ª edição da regata da Baía do Sado em banheiras e insólitos realiza-se a 20 de setembro no Parque Urbano da Barquela, em Setúbal, com inscrições abertas até ao dia 16. A iniciativa organizada pela Câmara Municipal de Setúbal e pela Academia de Rugby Clube de Setúbal desafia os participantes a construírem embarcações improvisadas com materiais recicláveis e a colocarem-nas à prova nas águas do Sado. A construção das embarcações começa às 8h30 da manhã, dando início a uma manhã marcada pela criatividade, originalidade e boa disposição, com a regata integrada num programa que decorre até às 13h30. A participação tem um custo de 5€ por embarcação e as inscrições devem ser efetuadas até ao dia 16 de setembro. A regata da Baía do Sado, em banheiras e insólitos, alia desporto, criatividade e reutilização de materiais, num desafio em que as embarcações construídas pelos participantes têm de mostrar capacidade para flutuar e navegar. A Polícia Judiciária deteve dois jovens suspeitos de homicídio, um consumado e outro tentado, relacionados com desacatos ocorridos em 2025 numa praia do Conselho de Cascais, anunciou agora aquela força policial. Em comunicado, a PJ refere que os suspeitos foram detidos em contextos diferentes, mas com motivações originadas num caso ocorrido a 29 de junho de 2025 na praia de Carcavelos. Nesse dia, um jovem de 21 anos feriu com uma arma de fogo duas pessoas numa esplanada da praia de Carcavelos, num incidente que envolveu mais pessoas que o acompanhavam e ocorreu após uma discussão com os funcionários do estabelecimento. Segundo a PJ, os factos ocorridos a Carcavelos estiveram na origem de duas outras situações, ambas no Conselho da Amadora, por alegada retaliação. A 4 de abril deste ano, uma testemunha do caso da praia de Carcavelos foi atingida a tiro na região abdominal, tendo necessitado de tratamento hospitalar. O suspeito deste crime foi detido na terça-feira e ficou em prisão preventiva após provimento de relatório judicial. Já a 21 de maio, o pai dessa testemunha, de 43 anos, foi atingido ele também por 3 disparos de arma de fogo e morreu numa unidade hospitalar devido à gravidade dos ferimentos. O suspeito deste homicídio foi detido a 25 de agosto e ficou também sujeito à medida de coação de prisão preventiva, segundo a PJ. Os 3 jovens têm idades entre os 18 e os 21 anos e são conhecidos uns dos outros, acrescentou. O Presidente da Assembleia da República, José Pedro Aguiar Branco, recusou-se a avaliar o mérito da iniciativa do Chega, sublinhando que se trata do uso normal de uma figura regimental e constitucional. O chefe do Parlamento não quis tecer considerações sobre a bondade ou a oportunidade do texto do Chega, focando a sua intervenção estritamente na gestão institucional e regimental do processo. Com a moção foi entregue durante o período de férias parlamentares, Aguiar Branco agiu com celeridade ao convocar uma conferência de líderes extraordinária para organizar o debate. Em paralelo a este processo, André Ventura acusou publicamente Aguiar Branco de ter ameaçado o indeferimento de uma comissão de inquérito que o Chega pretendia avançar em torno do caso do diretor da PJ, Luís Neves. O líder do Chega, André Ventura, reagiu duramente às exigências do Presidente da Assembleia da República, Aguiar Branco, acusando de ameaçar com o indeferimento e de tentar obstaculizar a Comissão Parlamentar de Inquérito proposto pelo Partido sobre a gestão do Diretor Nacional da Polícia Judiciária, Luís Neves.
3: O Presidente da Assembleia da República deve ter a equidistância e a capacidade de imparcialidade de compreender que não deve obstaculizar a uma Comissão Parlamentar de Inquérito, mesmo que isso possa, eventualmente, chocar com interesses de natureza partidária que existem. É sabido que um dos pontos que nós queremos, e que só assim faz sentido haver uma comissão parlamentar de inquérito, é que se possam apurar as responsabilidades da tutela. O Chega tem maioria para obrigar a uma comissão parlamentar de inquérito. Mas tem que haver um deferimento do Presidente da Assembleia da República. O que eu espero é que o Presidente da Assembleia da República não se arvore em bloqueio à transparência. O Chega procurará, certamente, a consensualizar este texto, mas há uma linha e há uma exigência também fundamental. É que não restringam de tal modo isto que, na verdade, não sirva para nada.
1: A reação de André Ventura. Já o Procurador-Geral da República, Amadeu Guerra, confirmou que o atual Ministro da Administração Interna e ex-Diretor Nacional da Polícia Judiciária, Luís Neves, é alvo de 5 processos na Justiça. Destes 3 são inquéritos de crime autónomos conduzidos pelo Ministério Público.
4: Temos 3 inquéritos um inquérito no Diabo Regional de Lisboa, que vocês já têm conhecimento, têm a ver com o outro lado e portanto, tudo aquilo que está à volta da problemática do outro lado. Temos mais uma outra questão que queremos analisar também no Diabo Regional relativamente ao aspecto do carro. E temos aqui no DIAP Regional de Évora, relativamente aos aspectos construtivos das, portanto, das construções realizadas no DIAP Regional de Évora. E, portanto, é isto que eu tenho que vos dizer. Como é que estão os processos? Os processos estão em investigação. A maioria deles, os dois mais importantes, consideramos de natureza urgente.
1: O líder da magistratura sublinhou o princípio da igualdade perante a lei, afirmando que a justiça investiga todas as pessoas, sem exceção. Amadeu Guerra revelou ainda ter pedido celeridade nas investigações, indicando que dois dos processos têm natureza urgente. No futebol, Dava Camará é o novo reforço do Alverca após trocar os espanhóis do Girona pelos rabatejanos. O avançado de 23 anos, que deixou o clube espanhol após mais de uma década ligado à formação catalã, rumo ao clube luso em definitivo. O atleta assinou por 4 temporadas e passa a ser mais uma opção para o ataque da equipa orientada por Sérgio Ferreira. Camará entrou no Girona em 2014, proveniente do Porqueras, e percorreu todos os escalões de formação até chegar à equipa principal. Pelo Girona B, subiu 102 jogos e 29 golos, tendo sido particularmente importante na subida à 2ª Federação em 24-25. O avançado esteve cedido ao Cádiz na 2ª Divisão Espanhola, isto na época transata, onde discutiu 36 golos e marcou 5 golos, ganhando experiência no futebol profissional. Já esta época participou nos 2 primeiros encontros do Girona, antes de rumar agora ao Alverca.

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2: A nova coleção da Parfois junta conforto ao movimento. A Parfois lançou uma nova linha cheia de conforto, elegância

0: leves resultam em modelos pensados para acompanhar o ritmo de vida, do início ao final do dia, sem comprometer o conforto e a elegância. A coleção foi criada em Paris e reflete um guarda-roupa moderno marcado pela simplicidade, autenticidade e um estilo intemporal. A Cashmere & Leather Ballet Flats já se encontra disponível no site e nas lojas físicas.
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1: João Mendonça e a Orquestra Sinfónica de Setúbal em concerto no Dia da Cidade. A Rua Engenheiro Henrique Cabeçadas, em Setúbal, tem um troço encerrado. Luís Montenegro encara com tranquilidade a moção de censura do Chega. A oposição acusa o Chega de folclore com a moção de censura. O calor vai aliviar esta sexta-feira, mas as poeiras não. No futebol, Sporting e Futebol Clube do Porto multados por atrasos. Rafael Nel disponível, apesar de castigo.
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1: O tenor setubalense João Mendonça junta-se à Orquestra Sinfónica de Setúbal a 14 de setembro à noite num concerto gratuito no Largo de Jesus que celebra o dia de bocagem da cidade. O espetáculo, com início às 21 horas e com a participação do Coro Participativo de Setúbal e dos corais Luísa Todi, Almira e Atlântico, integra o Programa Municipal de Comemorações Bocagianas 2026. Inês Constantino e o maestro João Abrantes são os convidados especiais. A direção musical está a cargo de Mário Carolino e a direção coral é assegurada por Fernando Malão. A atuação realiza-se na noite que antecede o Dia de Bocage da cidade, feriado municipal, celebrado anualmente a 15 de setembro. Um troço da Rua Engenheiro Henrique Cabeçadas em Setúbal está encerrado à circulação automóvel a partir desta sexta-feira por um período previsível de 4 dias devido à realização de trabalho no âmbito da empreitada de requalificação daquela via. O encerramento ao trânsito ocorre no sentido sul-norte da Rua Engenheiro Henrique Cabeçadas, no troço compreendido entre a Avenida de Angola e a Rua do Clube Setubalense. Como alternativa, os automobilistas devem utilizar o percurso composto pela Avenida de Angola, Rua Doutor António Rodrigues Benito e a Avenida de Moçambique. Em São Tomé e Príncipe, o Primeiro-Ministro Luís Montenegro reagiu com total tranquilidade e sentido de responsabilidade à moção de censura entregue pelo Chega, classificando a iniciativa de André Ventura como um mero jogo político que não faz sentido nenhum.
3: Com muita tranquilidade, é um momento que a democracia deve encarar com sentido de responsabilidade de todos aqueles que o protagonizam. Estamos a aguardar a definição do dia e da hora em que temos de nos apresentar na Assembleia da República para responder a esta moção de censura e mostrar que ela não faz sentido, que ela se enquadra numa lógica de mero jogo político. Não há nenhuma razão, creio eu, para interromper este caminho, que é um caminho de respeito pela vontade popular. Deus me livre se eu governasse atendendo àquilo que dizem os comentadores, sejam eles de direita, de esquerda, de centro, ou sejam eles quem forem. O povo não está interessado propriamente na dinâmica do jogo político quase de bastidores e, dos recados que na área do debate público as pessoas mandam umas às outras. Eu não mando recados a ninguém. Eu falo com o povo.
1: Estas foram declarações à RTP, prestadas a São Tomé e Príncipe. O chefe do Executivo desvalorizou assim o impacto da iniciativa. A oposição de esquerda uniu-se nas críticas à moção de censura apresentada pelo Chega contra o Governo, acusando o partido liderado por André Ventura de promover o folclore político, criar um circo mediático e a recorrer a malabarismos que desrespeitam o tempo do Parlamento.
4: O próprio Chega então sugeriu que a discussão da moção de censura acontecesse na terça-feira à tarde, precisamente no dia em que o ministro estava escalado para vir à comissão prestar esclarecimentos aos deputados e às deputadas. Portanto, aqui se mostra e se comprova que o Chega, na verdade, não estava interessado em ouvir o ministro, em obter mais explicações e que não respeita de todo o tempo do Parlamento e que, na verdade, só quer fazer folclore político.
5: Mas eu creio que, mais uma vez, fica claro de que o partido Chega não está verdadeiramente interessado nos esclarecimentos. Aquilo que pretende, de facto, com esta moção de censura é, por um lado, disfarçar a convergência que tem com as opções políticas do governo do PSD e do CDS e que tem acompanhado o PSD e o CDS num conjunto de opções e com esta moção utiliza para fazer malabarismos políticos. Portugal tem estes enormes problemas, mas a moção de censura de hoje não é sobre isso. É sobre distrair o país com mais um círculo mediático que nos impede de discutir os verdadeiros problemas que devem centrar a nossa governação e a nossa intervenção política, e é sobre isso que nós esperamos centrar o próximo período parlamentar, sobre resolver os problemas da crise do custo de vida, que são realmente aflitivos para a maior parte das pessoas que vivem e trabalham neste país.
1: Os partidos de esquerda sublinham que o timing da moção apresentada numa altura em que o plenário da Assembleia da República não se encontra em funcionamento efetivo, estando apenas a Comissão Permanente ativa, demonstra que a prioridade do Chega é o impacto mediático e não a eficácia da fiscalização política. Apesar do Instituto Português do Mar e da Atmosfera ter estendido o aviso para o tempo quente até sábado, com uma temperatura máxima prevista de 43 graus Celsius em Évora e Setúbal, 42 em Santarém e 41 em Lisboa, esta sexta-feira espera-se uma pequena descida da temperatura máxima. Contudo, as poeiras ficam por cá. Esta sexta-feira espera-se assim alguma nebulosidade, em especial no norte e centro, e uma pequena subida da temperatura mínima e descida da temperatura máxima. Apesar desse aparente alívio no que toca ao calor, as poeiras, em suspensão, essas devem continuar a parar sobre o continente, pelo menos até o início da próxima semana. No futebol, vários clubes voltaram a ser multados na última jornada da Liga por atraso nos respectivos jogos, com destaque para o Sporting e o Futebol Clube do Porto, que são reincidentes neste comportamento. O mapa de castigos contempla também um jogo de castigo a Rafael Nel, mas o jovem avançado dos Leões vai poder estar à disposição de Rui Borges na recepção nacional marcada para o próximo sábado. Em relação aos atrasos, o Porto foi multado em 3.162 euros por ter chegado atrasado por 3 minutos ao início do duelo com o Académico. A equipa de Farioli voltou a atrasar-se no arranque da segunda parte, neste caso por 4 minutos, mas o Académico também não se apresentou horas para o início da segunda parte e também vai ter de desembolsar 650 euros. O mesmo cenário na visita do Sporting à Vila do Conde, com os dois clubes também a entrarem com um atraso de 3 minutos em campo, mas também com multas diferentes para os prevaricadores. 3.570 euros para os Leões, por reincidência, apenas 790 euros para os Viracondenses. No que diz respeito a atraso, hoje uma nota ainda para o Guimarães, que também foi multado, neste caso, a 1.390 euros, por 2 minutos de atraso no duelo com o vizinho Sporting Braga. O mapa de castigos também dá conta de um jogo de suspensão a Rafael Nel, avançado do Sporting, depois do avançado ter sido expulso na segunda liga frente ao Farense, mas o jovem jogador vai poder ser utilizado na recepção nacional no próximo sábado, uma vez que o Sporting B joga na véspera, na sexta-feira, diante do Feirense. Uma referência ainda para uma multa de 1.020 euros aplicada ao Sporting Braga por ter colocado publicidade não reglamentar ou autorizada na cabine de revisão do VAR na recepção ao Guimarães.

0: O ERCOS considerou que os dois centros de dados previstos para o município de Abrantes poderão consumir anualmente quase 19 vezes mais eletricidade do que o próprio concelho e exigiu estudos de impacto ambiental para os projetos. Em comunicado, a Associação Ambientalista manifesta preocupação com a construção de um segundo centro de dados no concelho, junto à rotunda de Alvega, alertando que a coexistência com o empreendimento já previsto para os terrenos da antiga central termoelétrica do Pego levanta questões sobre os impactos ambientais cumulativos. Por outro lado, a Coercos alerta igualmente para o consumo intensivo de água dos centros de dados, considerando particularmente preocupante a instalação destas infraestruturas num território sujeito à pressão sobre os recursos hídricos.
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0: Olá, seja bem-vindo a mais um programa.
1: E a panela está de volta, e a panela está de volta, e
0: a panela está de volta. A panela está de volta, é a panela, estás não.
1: Pensava que estás tinha aqui uma.
0: O seu programa de opinião, que pode ouvir aqui sempre às sextas-feiras ao meio-dia, sábado às 14 horas e domingo às 15, pode-nos acompanhar neste Setúbal à Panela, que não agradamos nem a gregos nem a troianos.
1: É. E não se cola nada ao fundo do tacho, quer dizer, mais
0: é verdade, não se cola nada. Pronto.
1: A panela, no caso,
0: é verdade.
2: E não aceitamos recados de ninguém. A gente
0: nada,
2: aqui fala abertamente.
0: Abertamente.
2: Abertamente aquilo que pensamos.
0: Exatamente.
2: Mesmo que haja indivíduos que gostam e outros que não gostam.
0: E outros que não gostam. E
1: é
0: vamos. E temos aqui à mesa
2: Pedro Nunes,
1: Alberto Antunes
0: e eu, Ana Carla Gonçalves, sempre aqui
2: e
0: a mexer.
2: E os nossos ouvintes também estão à mesa.
0: Exato, e também está aqui consigo. Estão sempre connosco.
2: E se quiserem manifestar, que escrevam para cá.
0: Também podem nos mandar um e-mail, uma mensagem através do Facebook.
2: Que nos deem sugestões e também que nos façam críticas, que é bom que haja críticas.
0: Exatamente, façam
2: críticas. Não há aventura, que essa aí critica de alta a baixo.
0: Mas...
2: E a meu ver, nem sempre com todo o fundamento.
0: Mas não nos chamem mentirosos. Como um ouvinte ou apenas uma pessoa que vê através de redes sociais, não sei, que nos chamou de mentirosos por causa de uma situação que por acaso presenciámos, mas que nós não estamos lá no meio a saber se existem ou não barracas, são só hortas, como muita gente
2: não,
0: diz.
2: Não, há barracas nas hortas.
0: Vamos então esclarecer e vamos começar por
2: algo. E eu conheço situações em que nessas hortas há indivíduos que não têm já onde pondir, ficam lá.
0: Dormem logo ali, exatamente.
1: Deixa-me contar a história.
2: E eu conheço um guineense que vive lá nas hortas.
0: Então pronto, então vamos começar por isso.
1: Ora bem, é assim... Estávamos nós a passear perto daquela zona, um ganda fumo.
0: Das manteigadas.
1: É pegaram fogo às piscinas, o que é que foi? Fomos lá ver.
0: O caminho também que trazíamos era aquele.
1: Ou chegámos lá, o que é que a gente vê? Montes de carros de bombeiros e, bem no meio daquela história, um incêndio brutal.
0: Que via-se já muito longe. Que já se via muito longe.
2: A polícia mas mandou... as couves não ardem.
1: A polícia mandou fogos.
0: Tudo depende.
1: A polícia mandou toda a gente sair dali do pé, tivemos que ir embora, para não arranjar mais conflito nenhum. Entretanto, vem o comunicado da Câmara, da Proteção Civil e para aí fora a dizer que eram de facto casas de apoio a hortas. Não eram só casas de apoio a hortas. Isto eu a dizer porque vi e estou eu a dizer porque
2: oficialmente
1: há pessoas...
2: Oficialmente são casas de apoio a hortas.
1: Oficialmente são, ok?
0: Oficialmente,
1: é um caso, o traque que aquela senhora deu, não fui ela, fui eu, ok? Pronto. Oficialmente são casas de apoio a hortas porque... Aí, então, eu vou um indivíduo que foi entrevistado...
2: Não tem condições de habitabilidade.
1: A CMTV que teve em Setúbal a fazer a reportagem. Exatamente. Da árvore que caiu aqui atrás de nós, ou seja, do Pinheiro, centenário, mas já lá vamos também... E aproveitou no mesmo dia que ele aconteceu e conseguiu falar com
2: mas o juiz não ouviu, estão a regressar, é preciso as autoridades terem cuidado para que não voltemos a ter isso.
1: O rapaz foi entrevistado, teve a dizer e a contar que de facto, inclusive naquele dia que houve um incêndio, havia duas pessoas que iam para lá morar para uma barriguita, partiam para lá morar, e aquilo aconteceu porque as pessoas têm lá gás, ou seja, a malta que tem hortas tem lá gás. Para quê? Para cozinhar as couves?
2: Para fazer o petisco ao almoço, não.
1: Deve ser para fazer o petisco. É só para estarmos... É porque às vezes para não distorcer a verdade. Infelizmente ainda há barracas em Setúbal. E há pessoas que não têm onde morar. Não,
2: cada vez há mais barracas em Setúbal, mas ainda é uma escala pequena.
0: Barracada,
2: há uma escala ainda pequena, mas se não nos pudermos a pau... Isso pode ser um fenómeno que prejudica imenso depois a nossa imagem.
1: A expansão, completamente. Sim, sim. Portanto, e isso dá aso aqui, dá aso a outras coisas, depois associado àquilo.
2: Isso tem a ver também com a questão da imigração e não termos condições para receber os antes imigrantes.
1: E não é preciso irmos muito longe, que há uns meses bons atrás, houve ali
2: pobres.
1: Também, houve ali problemas com uma pseudo-discoteca que estava ali a funcionar,
2: certo?
1: Próximo daquela zona.
0: É verdade.
1: E
0: que foi morto uma pessoa, não foi?
1: Para aí fora.
0: Uma pessoa,
1: portanto,
0: foi morta aí.
1: Aquilo não é só apoio a hortas, porque as hortas à noite, ninguém vai regar as hortas à noite. Nem sei quando é que vamos estar a regar as hortas.
0: Mas agora, com tanto calor, se calhar vão regar as hortas à noite.
1: As pessoas têm que assumir, as pessoas têm que ir lá ver a realidade e tentar resolver. Não é porque nasceu ali uma urbanização de luxo nas costas daquele problema.
0: Que está, é um
1: problema.
0: A nascer, e aqui,
2: mas está a nascer. Mas aqueles prédios até ficar bonitos. Aquilo tem.
0: Não, Pedro. Aqueles ainda não viu. Aqueles ainda não cresceram.
2: Não, mas vá, eu vejo que ele
0: está bem estruturada.
2: Estruturada.
0: Sim, há uns que já estão. E há outros lá mais à frente.
1: Mas ninguém está a falar.
2: Que ainda não dado, nasceram. Mas a gente olha lá para dentro e vê.
1: Mas ninguém está a falar.
2: Aquilo está com nível.
1: Ninguém está a duvidar disso.
2: E há outros cá em cima que já estão feitos. Mas isso é outra urbanização.
1: Sim. Pois, já estão. Mas aquilo
0: sim,
1: aquilo ali.
2: Não, e tem nível, arquitetonicamente.
0: Sim.
1: Porque na parte de trás desses edifícios novos estão quase prontos, deu também uma garagem e as pessoas estão a viver ali um drama enorme.
0: E nunca mais tem solução
1: entre o condomínio e a água que não tem. E, bom, enfim.
2: E estão a cuidar as zonas verdes já. Portanto, para que aquilo, quando os prédios estiverem em funções, as árvorezinhas já têm algum tamanho. Aquilo começa
1: sim,
2: a ter
0: claro,
2: já a forma.
0: Claro, claro, claro,
1: vamos fazer
0: claro,
1: um
0: claro,
1: zona
0: claro,
1: verde.
0: Claro, claro.
1: Muito bonito, mas não estou a dizer que não.
0: Exatamente.
1: É não estou a dizer que não.
0: Então só estamos aqui a mexer
1: o cheiro, não é? O cheiro que vem da parte de baixo. Daquela empresa de fermentelos são 400 casas de banho abertas ao mesmo tempo, estava o cheirinho, né?
2: Ok.
1: Portanto, diferente.
0: Bom, mas vá lá, foram limpar o lixo lá à frente, onde todo o pessoal
1: parabéns
0: ia despejar o lixo. Foram parabéns não sei quantos caminhões que a Câmara.
2: É perto da rotunda,
0: enviou.
2: Não é?
0: Ao pé sim, ao pé daquela rotunda ao fim.
2: Exatamente. É uma barreirazinha que.
0: Exato, aquela barreirazinha
2: ali muitas semanas a pôr lá coisa.
0: Sim, semanas, meses. Sim, sim, eu já vi ali aquilo há muito tempo, passo ali muitas vezes, ou quase todas as semanas, e via perfeitamente que chegámos a ver pessoas também lá no meio.
2: Até louça sanitária lá metia.
0: Ora, tudo. Então,
1: sofá,
0: não se tem onde
1: se
0: pôr, despeja-se aqui que é mais fácil. Pronto. Mas puseram lá umas barreiras.
2: É a educação das pessoas, as pessoas não têm formação.
0: Não têm, mas também não querem ter.
1: Pedro,
2: não tem, quer dizer, dá informação.
1: Já,
0: não,
1: não, não,
0: não, não aquilo
1: assunto
0: não entra. Não
1: mas
0: entra.
1: Para você ter certeza de estar a dizer, basta só pensar.
2: Não
1: no
2: é,
1: que
2: não tem, muitas não têm, algumas não têm.
1: Mas basta só a gente pensar o que é que foi o desastre com as trotinetas em Setúbal.
0: É verdade. Okay? Até nas árvores estavam bem douradas.
1: Nas árvores de água, bom, era pesada de mais alguma
2: então, outro dia,
0: ainda bem que acabaram.
2: Um a passar na ponte.
1: Ah, mas
2: do trotinete.
0: Sim, exatamente.
1: Mas é para Ceuta.
2: Mas agora, a propósito de Ceuta, eu disse aqui que a mim me cheirava, ou que a minha opinião era que por trás daquilo, daquela invasão, estaria o Trump. Agora vê-se que não é o Trump, segundo o primeiro-ministro espanhol, são os amigos do Trump, os israelitas e o Putin.
0: Então,
2: é que estiveram por trás de,
0: são todos juntos.
2: Controlaram redes sociais disso para provocar aquilo.
0: Pois, todos juntos.
2: Portanto, para enfraquecer a Europa, enfraquecer a imagem do primeiro-ministro e o primeiro, vá, a Espanha. Eles tentam não entrar num conflito muito aberto com o Marrocos.
0: Uhum.
2: E não culpa muito Marrocos do que se passou.
0: Pois.
1: Parece que há uma grande dificuldade, atenção, estou farto disto aqui, vou voltar a dizer, parece que há uma grande dificuldade em controlar os avalis. Continuam a dar para a cidade.
0: Nós ainda conseguimos chegar à Pedra da Anexa, mas
2: domesticá-los. Passamos a domesticar os avalis. E os avalis domesticados, se calhar já não é problema.
1: Continuam a publicar.
0: Exatamente. Estou a pensar a adotar um.
1: Animais na cidade.
2: Começamos a fazer uma campanha de adoção, não é?
0: A campanha de adoção
2: não
0: do javali.
2: Adotar um javali recém-nascido ou já desmamado. Ou isso,
0: exatamente,
2: ou isso.
0: Exatamente. Boa ideia, acho que sim. Eu estou a pensar a mandar já vir um peitoral que e já marquei o veterinário também.
2: Mas são animais muito inteligentes.
0: Pois são. Mas as ratazanas também, há aí a montes. Não são ratazanas, são coelhos. Como eu digo, coelhos aqui na cidade. Temos coelhos, na falta de comida. Sim.
2: Há a ratazana e há o churi, os franceses. Há uma espécie de ratos pequeninos que não crescem.
0: Sim, então, mas esses aí.
2: E em África há mais do que duas espécies de ratos. Em África, no mato, encontra-se vários tipos de ratos.
0: Mas
2: vários,
0: são
2: várias
0: ratos de
2: espécies.
0: Companhia. São de companhia.
2: Não, eu comia ratos. Eu em África.
0: Como o rato,
2: não, porque o rato não é porco, não anda, não há, o rato do mato não
0: ah,
2: anda.
0: Ah, do mato anda
2: esgoto.
0: Só no mato, só com erva.
2: E os meus homens, portanto, eu comandei tropa africana, eu apanhava os ratos com armadilhas.
0: Sim.
2: Portanto, tipo, fazia uns laços e para pequeninos era um laço pequenino.
0: Temos...
2: Para apanhar o animal maior era um laço maior, não é? E depois esticavam aquilo, espalmavam o rato. E com sal e com os pauzinhos punha-se aquilo ao sol.
0: Sim, sim, sim.
2: Opa, aquilo era uma delícia.
0: Em Espanha chamam-lhe sardones. Sabia? E vem enfiado
2: e
0: no
2: com caraças em espanhol, ah, tá, são baratas.
0: São baratas também, olha, grelhadinhas também é bom. Mas eu estava a dizer, nós temos uma família.
2: Altamuses em espanhol, sabe o que é? Termosos.
0: Ah, esses não sabem.
2: E ervilhas, guisantes.
0: Ah, são guisantes, sim. Guisadinhas.
2: E judias, sabe o que é judia?
0: Nice, até pode ser muita coisa.
2: Não, é um vegetal.
0: É um vegetal. Mas o que eu ia dizer é que nós temos uma.
2: Não, judias, acho que judias é. Ervilhas, judias.
0: Mas eu ia dizer, bem, nós temos uma família na alfândega de ratos no nosso emissor. Posso? Mas vamos continuar?
2: E há o Espírito Gonzalez, que também é rato, não é? O Espírito Gonzalez também é rato.
0: Bom, e vamos continuar com Setúbal e temos mais assuntos para falar, como a queda do Pinheiro, não é, Alberto?
1: Podes falar, sim.
0: Sim, a queda de um pinheiro aqui nesta zona da rádio, da Avenida Dr. António Rodrigues Manito, que danificou...
2: Ele já estava torto há muito tempo.
0: Muito tempo, acho que já tinha havido muitas queixas com aquele pinheiro que estava super inclinado em risco de queda e danificou 9 viaturas. Quer saber como é que isso vai ficar?
2: Desafiava a lei da gravidade.
0: Exatamente. Até que desafiou e tombou. Portanto, e ficaram acho que 9 pessoas, portanto 9 viaturas danificadas. Quero saber como é que essas pessoas agora vão ressarcer.
2: A Câmara tem um seguro, eu sei que é assim. A Câmara, sim, tem um seguro
0: tem.
2: E agora tem que fazer.
0: Levar? Quanto tempo
2: tem que ir
0: levar?
2: À Câmara fazer a participação da ocorrência com fotos, justificar aquilo.
0: Claro.
2: E depois esse seguro que a Câmara tem é que vai pagar os danos.
0: Vamos
2: que
0: vamos ver quanto tempo vai levar.
2: Eu tive direito a isso na Praça do Brasil.
0: Mas não usufruiu.
2: Uma BM, mas sim. Não pediu dinheiro à
0: pois,
2: Câmara.
0: Pois. Não usufruiu, pronto, mas devia ter usufruído.
2: Podia pedir. Tinha pois direito
0: podia.
2: A pedir.
0: Pois podia. Sim. E pronto, e agora quer saber é quando é que as pessoas irão ser ressarcidas desses danos, não é?
2: Isso é normal, é como um acidente de automóvel.
0: Pois.
2: É a mesma
0: não
2: coisa.
0: É normal, é deixarem...
2: Não, o pagamento, é a forma, o pagamento, o processo.
0: Porque o que não é normal, sim, sim, é deixarem.
2: Agora,
0: que
2: agora sei que demora algum
0: isso.
2: Tempo, sei que demora algum tempo. E foi por isso que eu também não quis fazer, porque por isso, como é que isso processa?
1: A conservação da natureza. É que, a árvore sim. É mais do que centenária, por isso...
0: Pois, a árvore era mais do que centenária, mas não arranjaram estrutura, não arranjaram suporte, não arranjaram nada para que isto não
2: aconteça. Eu na Alemanha cheguei a ver árvores assim inclinadas, sim, em que eles metiam uma forquilha.
0: Claro.
2: Uma forquilha.
0: Sim, sim.
2: Portanto,
0: que era
2: para a árvore não continuar
0: um
2: a cair.
0: Exato.
2: É como a Torre de Pisa. A Torre de Pisa continua sempre a
0: mas virar. Não tiveram lá uma forquilha.
2: Não, eles, mas fizeram medidas de injeções de betão e isso para estabilizar mais aquilo.
0: Pois. Até sim. Que um dia... Oh.
2: Não, acho que aquilo agora já está estabilizado, mas não estava.
0: Pois,
2: aquilo
0: não
2: ia mexendo. Portanto, ela foi construída direita.
0: Pois.
2: E depois foi-se inclinando, pois. Porque
0: havia... A base da estrutura.
2: Aquilo deve ter a
0: o
2: ver
0: terreno.
2: Com a maré.
0: Não, ah, pois,
2: aqui
0: exato,
2: na baixa a maré entra, chega a Luísa Todd e vai. Aquilo
0: sim,
2: é água
0: sim,
2: lá debaixo do chão, anda para lá e para cá.
0: Exatamente.
2: E, portanto, aquilo descalça as fundações,
0: claro.
2: Nesse caso, mais de um lado do que do outro.
0: Claro,
2: ela começou a inclinar.
0: Pois. Exatamente. E
2: mas,
0: então?
2: Mas a Torre de Pisa acaba por ser uma grande curiosidade, por ser inclinada, muita gente vai a Pisa para ver a torre.
0: Pois, e então, Alberto, íamos para outro assunto, não é? Ou querias continuar com a história do pinheiro, da árvore? Que
1: não, o pinheiro da árvore já está contado a história, portanto é um problema que a Câmara, né, ao que eu consegui interpretar, não tem qualquer tipo de responsabilidade naquilo, porque foi o Instituto da Conservação da Natureza que não deixava mexer na árvore.
2: Mas não foi
1: num
2: dia de vento,
1: mas
2: não.
1: A árvore já estava
2: sim, sim.
1: Para cair, bastava um pombo.
0: Agora,
1: por cima,
0: até pronto, agora, se a Câmara...
2: Com um estetoscópio,
0: sim.
2: E ouvir o coração da árvore a dizer que estava aflita.
0: Até agora.
2: Precisava de assistência médica.
0: Se a Câmara não é culpada, quem vai pagar o prejuízo?
2: Não, é sempre a Câmara a pagar.
0: É?
2: Então,
0: ok.
2: Aí é um dano causado por... Bah,
1: agora vão querer dividir, realmente, se calhar...
2: É assim, quando a gente tem um carro na rua e se cai alguma coisa em cima, seja a árvore, seja o que for, não é? Eu não sei o que fazem lá na Ucrânia, quando há estes ataques, e arrebentam os carros todos, não sei se está seguro a pagar aquilo. Em situação de guerra, se calhar não.
0: Se calhar não,
1: temos
0: digo, não sei. Temos que saber como é que é,
2: temos
0: seguro, como é que funciona.
2: Sim.
0: Espero que nunca nos bata à porta, mas
1: ora
0: pronto.
1: Bem, outra situação... Ou
2: então vamos apresentar a conta ao Putin.
0: Também pode ser.
2: Portanto, a Europa anda a hesitar, mas agora parece que querem andar em sacar ao Putin os 110 mil milhões que estão no Ocidente,
0: sim,
2: sobretudo
0: sim.
2: Na Europa. querem convencer lá os belgas a dar aquele golpe, porque já vimos que 90 mil milhões que a Europa está a dar à Ucrânia não chegam.
0: Sim.
2: Agora, isso parece que era uma grande castada no, lá nos interesses do Putin.
0: Sim,
2: e depois
0: sim.
2: Já há outra coisa em relação a isso, é o Zelensky agora diz que então, a gente não pode andar de avião na Ucrânia. Até e os outros andam, a gente anda para lá, agora declarou que aquilo era uma zona não segura devido aos 1000 drones por dia que ele manda lá para a Rússia.
0: Uhum.
2: Agora, se... E já a British Airways já disse que não voava mais para a Rússia, está a ver? Se as grandes companhias começam a não voar para a Rússia.
0: Exato.
2: Opa, isso desequilibra, hein? Portanto, agora, isso pode ser bom. Portanto, eu no outro dia falei aqui que eu sou pacifista, queria que, isso, que a Europa, os europeus, não andassem aqui estupidamente a matarem-se uns aos outros.
0: Claro.
2: Portanto, isso pode ser um incentivo, não é? Para que o Putin aceite a paz. Só que o Putin quer lá o Donbass e disse que aceitava negociar, mas que não aceita negociar com terroristas. Está a chamar terroristas da Ucrânia. Portanto, ele diz uma coisa e o seu contrário. Mas eu estou mais animado, acho que isto começa, e até o Trump, eu agora concordo com o que o Trump diz. Está a ver, o Trump quer obrigar a Rússia também a, e os ucranianos a que se entendam e que isto acabe e que deixe de haver esse gasto estúpido. Portanto, a Europa foi sempre abaixo devido a guerras entre europeus. E continuamos a cair no mesmo erro.
0: Pois,
2: não temos tido a capacidade de nos entendermos sem ser à bomba.
0: Uhum.
2: Olho por olho, dente por dente. Isso não, só destrói, não constrói nada.
0: Exatamente. Por dentes agora já é mais difícil, porque há muita gente que já não tem.
2: Há muita gente já não tem. Já não podem perder dentes.
0: Nada, um monte de desdentados.
2: E ceguetas há muitos.
0: Ceguetas, e fazer implantes é muito caro. Por isso é melhor ficar sem dentes. E então vamos continuar com.
1: 150 anos de ter um mercado de livramento,
0: é,
1: e nunca pensou ter um par de luvas daquela de luvas lá para trás.
0: Ah, um par de luvas.
1: Umas cabeças
0: um
1: de vaca,
0: de
1: mais umas cabeças de porco, mais uns queijos, mais um assim aqui. É pá, sinceramente, isto é um programa de opinião.
0: É uma aberração.
1: Aquilo é de uma falta de gosto, na minha opinião.
0: É, exatamente.
1: É de uma falta de gosto.
2: Essas obras não são portas a concurso.
1: Quais obras? Alguém que ofereceu aquilo. Aquilo não custou nada a malta.
0: Mas nós também podemos.
1: O custa
0: é
1: olhar para aquilo e ver lá aquelas coisas penduradas. Isso é que custa.
0: Eu estou a pensar a oferecer mais cabeça do javali.
2: Mesmo caso, quem financia. Devia haver um concurso, devia haver.
0: Nada.
1: Um bom curso para quem? Para ver se gosta ou não gosta.
2: Não, até valorizavam mais a obra.
0: Sim.
2: Por exemplo, ou dar várias opções, as pessoas votavam, tá qualquer bem. Coisa assim, fazer tá quase
0: eu...
2: que...
1: Uma cabeça do porco,
2: um inquérito,
0: eu já tenho. Eu já mandei construir uma cabeça
2: do javali. Mesmo, um referendo. Não, um referendo.
0: Já mandei construir a cabeça do javali.
1: A sério, a sério.
0: Na volta aí são javalis.
1: Aquilo quando está ao pé, aquilo até...
2: Não, mas eu a cor, eu gosto do azul. Portanto, é o azul do Rio.
0: Aquilo não é azul, é verde.
2: Subal não é a cidade do Rio Azul.
1: É verde.
0: Aquilo é um verde.
1: Aquilo é verde.
0: Não é um azul.
2: Eu vejo aquilo azulado.
1: Não, aquilo é bronze.
2: Eu semáforo às vezes. Eu os vejo verdes, vejo os azuis.
0: Ah, quer que eu lhe diga?
2: Então sou eu que começo a ser de
1: autónomo. É o verdete, é o verdete. É quando o cobre apanha o oxida, fica com aquele verdete. A ideia é essa. A ideia é que... Está associada ali no qualquer lado e também publicado. Está associado também.
2: Mas o marinho é mais bonito. Para
1: mim. Torre Eiffel.
0: Sim.
1: Pronto, ok.
0: Também mas eu digo-lhe uma coisa: aquilo não é carne nem é peixe. Pronto.
2: Mas, por exemplo, a cor. É preciso ter muito cuidado. Por exemplo, em Troia, nós tínhamos um professor.
1: Já chocaram
2: das Belas Artes. Ele é que decidia a cor e a sequência das cores. Aquilo não é só uma cor aqui, é a transição das cores.
0: Sim, claro, claro.
2: De um edifício para outro.
0: Claro, claro, claro.
2: E, portanto, esse era um indivíduo especializado nisso, em arte, decorativas e isso, portanto.
0: Uhum.
2: E, portanto, agora eu queria ver se me lembrava do nome dele. Portanto, era um indivíduo célebre.
0: Em pinturas de
2: edifícios. Eu ali no restaurante do Bonfim, pulou lá a fazer um painel. E ele fez um painel, está a ver aquilo. Estava aqui, depois, quando eu cedi aquilo, os gajos que vieram...
0: Deram
2: o
0: cabo
2: painel,
0: daquilo tudo. Já não gostaram.
1: São gostos.
0: Portanto...
1: Mas de facto eu acho que aquilo... não é só a minha opinião, muita gente também, infelizmente.
0: Acho, para também mim é uma aberração.
2: Era Sá Nogueira, o autor.
0: Sá Nogueira.
2: da cor em Troia e aqui, neste painel que fez ali.
0: Chamava-se Sá
2: Nogueira. Mas uma celebridade nessa área.
0: Claro, exato. Uma pessoa entendida.
2: Sim.
0: Não é assim, há
2: uma nem justificava, cor quente, cor fria, perguntava.
0: Sim.
2: Oh, professor, então porquê é que escolheu aqui isto? Porquê é que este tom varia assim? Claro, ele dava a explicação toda.
0: Mas tinha a explicação, exatamente. Sim. Aqui não sei qual é a explicação dada.
2: Agora, isso é uma cultura alta.
0: Também lá tem um choco pendurado.
1: Acho que sim, tem lá um choco com os peixes. Então,
2: e o choco é marroquino ou é indiano?
0: Isso aí já não diz.
2: Eu prefiro os marroquinos.
0: É, mas há o choco francês, não é?
2: Eu prefiro o choco aqui do Rio, que é aquele pequenino com tinta. Esse aí é que é nosso.
0: Até o choco francês é muito grande, não é? É aquele que faz o choco frito, não é?
2: Eu trouxe... sei lá, 3 ou 4 mil toneladas pelo menos de choco de França para aqui.
0: Que eram grandalhões, não é?
2: Sim, são maiores. Sim.
1: Culpados. Sim. Jogam na seleção.
2: Da Arcachã, aeroporto Arcachã. Onde eu comprava isso. Eu comprava a Arcachã, vava para a Alemanha e partia da Alemanha para aqui.
0: Dava grandes voltas, hein?
2: O choco não.
0: Chegava cá cansado.
2: Tinha a ver com os créditos. Eu na Alemanha. Portanto, a banca dava-me crédito para eu comprar. Daqui não conseguia. Então,
0: e agora vendia.
2: O dinheiro ia para a Alemanha, da Alemanha pagava a França.
0: E quantos anos depois? E agora dá a banca?
2: Não.
0: Não dá também, pronto. Não. A falta de evolução.
2: Não, e havia, portanto, eu usava o factoring. Usava muito o factoring, por exemplo, aqui, sobre mercadorias. Nunca vinha um banco emprestado dinheiro sobre mercadorias. E lá emprestavam dinheiro com base no meu estoque, está a ver? Portanto, é uma dinâmica totalmente diferente, a dinâmica bancária. Agora, a banca lá também ia lá ao armazém controlar os estoques, está a ver? Aqui os bancos não têm sequer pessoas especializadas para essas
0: coisas. Nada, aqui não têm para nada. Já nem para atender pessoas ao balcão, mas pronto. Cada vez está a menos.
1: Esperei para tratar uma coisa de nada, estive lá com mais de meia hora, vim embora.
0: E desististe depois, exatamente.
1: Ninguém tem paciência para aquilo, ninguém. Portanto, mesmo.
0: A tendência deve ser fecharem as portas, mas pronto. Ficarem com o dinheiro do pessoal.
1: Falar em ficar com o dinheiro pessoal, agora há uma nova moda aí, fica também o alerta de que há pessoas, há trafulhas vigaristas, aldrabões, pronto, que mandam cartas para as pessoas, parecidas às cartas dos bancos, com um cartãozinho lá dentro, a dizer para depois ativar, entra, a pessoa recebe a cartinha, é idêntica do banco, não é? Abre a cartinha, tem um cartão lá dentro, não é? Depois diz para a pessoa, então agora vai validar, ou com o link é para ir fora, e quando valida aquilo, já foste.
2: Limpou-lhe
1: a conta toda. Limpou-lhe a conta toda.
0: Limpou-lhe a continha. Epá,
1: isto é sério. É sério porque a GNR já fez um filme sobre isto. Chama-se
2: Mas isso é crime da área
1: claro
2: da Jota.
1: Claro que é. Mas as pessoas não estão. Enfim, tão alerta para estas coisas. Se não forem alertadas por isto, não caem. Toda a gente cai. Não venha dizer que não cai. Caem. E então é chamar a atenção para essas pessoas. A GNR tem vídeos que explicam como é qual o modo operante desta malta, destes trapaceiros que andam para aí, que andam a fazer isso às pessoas.
2: Sim, no interior do país, aqueles burlões que vão às aldeias e roubam os velhos. Sabe?
1: Claro, mas isso é um clássico.
2: Mas aí eu acho que no interior a GNR especializou-se muito nisso e há mais defesa hoje no interior do que na cidade.
1: Exato, eu acho bem. E também na cidade também tem mania agora do bate-foge, que é
0: agora,
1: dá os toques por trás e depois, você bateu-me, você vinha mais atrás, bateu-me, agora tem que pagar aqui o arranjo imediatamente da coisa. E as pessoas atrapalhadas, como pessoas são algumas
0: sobre
1: de más idade.
0: Duas situações.
1: Não só as de más idade. Atenção, as pessoas. Não são só as pessoas de má idade. Se uma pessoa que tem o dia a dia que vem atrapalhada, vê aquilo tudo, a casa é livrada de problemas, acabam por pagar para não ter a coisa, nem vê que, não, que nada aconteceu, não é? Portanto, anda aí um esquema aí na cidade de Setúbal também a fazerem isto. Portanto, um alerta mais uma vez às pessoas: será que você bateu ou que bateu, você veja bem, não vá na conversa, porque aí malta aí.
2: Não vá no conto do vigário. Conto do vigário, assim que se chamava isso antigamente.
1: E o vigário
2: era
1: lá com
2: o vigário, quando era puto também já havia gadetes. E, por exemplo, carteiristas em Lisboa, na altura, eu cheguei a conhecer famílias que viviam disso, de serem. Carteiristas.
1: E não consta que tenham descontado para a Segurança Social.
2: No IDEL de Lisboa, então Instituto Industrial de Lisboa. Portanto, um indivíduo, portanto, encontrava-o na rua e depois um dizia que ele é carteirista. E por curiosidade. Então, está ali a dizer que você é carteirista. E o tipo, em vez de negar que era, eu sou carteirista, o meu pai, a minha irmã, não sei o quê, somos todos carteiristas.
0: É a profissão.
2: Apresentavam logo o cartão de visita.
0: Exato. Exatamente, acho que sim.
2: Uma vez vi um roubo de um quarteirista no Largo da Cebola. Portanto, eu vi, calhou, está a ver? Eles têm a mesma classe, dão um toque à pessoa e vá, tiram-lhe e a pessoa nem dá por ela, tiram-lhe a carteira.
0: Sim, e já mostraram, já mostraram.
1: Mas também já vi alguns que os gajos prendem a carteira com elástico, né? E quando o gajo vai arrumar a carteira, vai a coisa atrás e o gajo vai atrás da carteira.
0: Malandro!
1: Pois é, Pedro, é com tristeza também que se vê.
2: Mas isso é uma especialização muito apurada, essa dos carteiristas.
0: Ah, sim, aquilo é uma formação altamente.
2: E vê-se que nem toda a gente tem aptidão para aquilo.
0: Sim, aquilo sim, sim.
2: É altamente técnico.
0: É altamente técnico. Aliás, como o que já mostraram, até imagens na televisão, realmente com câmaras.
1: Isto agora quantas é artificial para.
0: É, exatamente, aquilo é uma técnica.
2: É técnica. Vá de geração em geração, vão operando a técnica.
0: Ah, vão operando, exatamente, já não é.
2: E mesmo mas... essas coisas agora lá com os cartões e não sei o quê, portanto, é uma evolução disso. Portanto, é. Agora já não se rouba a carteira que a pessoa já não traz o dinheiro no bolso.
0: Sim, sim, sim.
2: Está a ver? Quer é acesso ao cartão para depois usar o cartão e levantar aos 10 e aos 15 mil euros.
0: E aqui em Setúbal também andam a tentar enfiar droga aqui. Bem na nossa costa, entre aqui a praia, 400 quilos foram agora apreendidos entre a praia de Albarquel e. Como é que foi?
1: Foi a praia de Albarquel, a Comenda.
0: E a Comenda e tudo. Portanto, não percebo.
2: Nas praias da Arábia,
0: exatamente. Não percebo com esta gente que tem esta ideia de vir para aqui, pensa que não é apanhada. Uhum. E depois há muita gente aqui na margem, com certeza, à espera dela.
1: Sim. Lá saber, se calhar sabe. E pra...
2: não, exatamente. Eles estão organizados, então.
0: Estão organizados
2: que
0: agora...
2: Não esses casos que têm havido em Lisboa, em que há indivíduos que vendem pó branco, mas que não é droga.
0: Farinha,
1: não, é louro prensado.
0: Ah, é louro prensado, nem é pó branco. É louro prensado.
2: Não, mas também droga, vá que não é droga. E, portanto, como não é droga... Mesmo quando são agarrados, não os podem acusar de estarem a traficar droga. Agora, a lei, estão a transformar a lei de maneira que até esse que tem que começar a levar na corneta.
0: E sabe como é que eles fazem? Sim. Dizem assim: olha lá, queres cheirar o meu louro? Queres snifar o meu louro? Não consigo, aquilo fica preso nas narinas. Deve ser assim, pronto, digo eu, né?
2: Mas há indivíduos que reagem quando veem que aquilo é engano.
0: Claro, exatamente. Sim. É pá, isto não é nada daquilo que eu cheiro a louro, agora vou cozinhar nada. Não vou cozinhar nada com
2: há tipos também que morrem com droga alterada.
0: Exatamente,
2: também há esse perigo.
0: Sim. As drogas químicas, não é?
2: Não, mesmo os pós brancos.
1: São adulterados.
0: Sim, são adulterados, exatamente.
2: Como é que é isso? É cocaína, não é? Pó branco é cocaína.
0: Sim, mas depois há outros.
2: Mas isso, há cocaínas alteradas.
0: Sim.
2: E podem matar.
0: Claro. Então, mas a cocaína também mata, mesmo pura.
2: Não, mas é pura ou normal, é menos perigosa do que alterada, por isso.
0: Mata lentamente, não é? A longo prazo. A outra mata logo.
2: Tem efeito mais rápido.
0: Tira e queda.
2: Desgraçam a vida à pessoa em vez de ser de uma forma mais lenta, de uma forma mais rápida.
0: Exatamente.
2: Ou então aliviam mais depressa.
0: Exato, se podem aliviar mais depressa.
2: Não, mas é triste, vá. Eu conheço exemplos de pessoas, até sim, algumas que a gente conhece, que vocês também conhecem. Sim. Que se meteram nessas coisas, opa, é de uma tristeza, a gente vê pessoas válidas.
0: É uma degradação total.
2: Ah, foram sempre utilizados à sociedade, metem-se naquele vício.
0: Sim.
2: E é uma desgraça total.
0: Pois é, sem dúvida.
2: E para muitos não tem retorno.
0: Pois.
2: Mesmo esses que às vezes vão fazer desintoxicações e parece que depois está tudo bem, e dumba, recaem outra vez.
0: Sim.
2: É uma desgraça.
1: Ao mínimo toque, enfim.
0: E então?
1: Por falar em toques, cá temos mais um toquezinho dos combustíveis, sobe 10.
2: Toquezões,
0: assim,
2: 1400
0: é muito.
1: Não, mas
0: brutais.
1: É assim, é que voltamos outra vez, já falámos aqui disto tanta vez, e parece que estou a passar um outro estado de estupidez.
2: Mas o Trump disse que o estreito está aberto porque é que o preço da gasolina
1: sobe. Não, não é só isso, não.
2: Então, não
1: é
2: está aberto. É a conclusão, os mercados não acreditam no Trump.
0: Não, absolutamente.
1: A questão não é essa, é que nós pagamos a alteração do preço quando o petróleo sobe.
2: Uhum.
1: E a gente diz, tudo bem, então, mas quando o petróleo desce? Ah, não, mas aí há déficit de produtos refinados.
2: Há déficit. Aí mete a margem da refinação.
1: Então, mas vamos lá ver uma coisa. Então, os refinados Há falta, quando o petróleo sobe ou desce, deixa de haver mais refinados ou menos refinados? Não. Mas tu continuas a comprar. Isto não faz sentido. Para mim isto não faz sentido.
2: Não, eles têm mais margem na refinação. Ah. O refinador, como há escassez no mercado, vende pois. Mais caro e vende com mais margem.
1: Pois. E os parvos são sempre os mesmos, claro, obviamente. Uhum.
2: Agora, há aí países europeus, em Portugal, a querer pôr um imposto suplementar às petrolíferas.
1: Ora, está bem.
2: Portanto, já há um amigo meu, Ribeiro da Silva, que foi até secretário de Estado, e é sobrinho de um administrador que eu tive em Troia, Domingos Ribeiro da Silva. Somos amigos. E esse estava aí nessa petrolífera espanhola. Endesa, não é?
0: Endesa, sim.
2: Sim. Acho que sim. Portanto, ele defende que as empresas já pagam imposto, não devem ter um imposto extra.
0: Uhum.
2: Agora, eu acho que não é bem assim, porque é tão escandaloso eles aumentarem os lucros, porque aqui, por exemplo, em Portugal, eles aumentam mesmo muito, porque a Galp vai buscar o petróleo ao Brasil, à Nigéria, à Angola, portanto, não está afetada lá para questões do Golfo.
0: Uhum.
2: Portanto, eles não estão a comprar mais caro. Agora acompanha o mercado, assim como os americanos estão a encher o rabo de dinheiro porque vendem as petrolíferas americanas. Portanto, hoje os Estados Unidos é o maior produtor mundial, não é? Portanto, esta treta, e agora com ir buscar também a reserva lá, portanto, à Venezuela e isso, portanto, os americanos estão a encher-se de massa à custa da guerra que
0: claro,
2: eles próprios
0: sim,
2: provocaram.
0: Claro, exatamente.
2: Há esses efeitos, está a ver?
0: Então, mas isso é uma estratégia.
2: Ganham dinheiro, portanto, eles hoje, por exemplo, os Emirados Árabes Unidos têm contratos de venda de gás líquido, por exemplo, para a Europa e para outros sítios. Neste momento, eles, para cumprirem os contratos que têm, estão a comprar a preços até superiores à América para fornecerem e poderem cumprir os contratos que têm com esses clientes. Portanto, e a América está a ganhar com isso tudo.
0: Então, mas isto foi uma estratégia, com certeza, fazer
2: isto
0: tudo. Foi,
2: lá
0: claro.
2: O Trump é acusado disso.
0: Sim, claro.
2: Que dá a informação privilegiada para os amigos ganharem algum e a família deles também.
0: Pois, só pode.
2: Agora, isso cá em Portugal, então, o outro, por causa dessas coisitas, um está em feito no oito, em termos críticas do Ventura.
0: Uhum.
2: Portanto, então, porque é que não criticam lá de forma decisiva lá o Trump? Para mim, aquilo é anticonstitucional, aquilo é roubo. Para mim, o que ele faz é roubo. Portanto, e fere a lei americana. Portanto, ninguém pode estar no governo favorecer uns em detrimento de outros. Portanto, isso é crime.
0: Pois.
2: Em qualquer sítio, e pela lei americana também é. Uhum. Mas eu acho que se ele agora perder as eleições em novembro, vai ter impeachment. É o que eu penso.
1: Bom, no meio disto tudo, o calor que nós vamos sentindo, e é cada vez mais forte, há notícias que garantem que está a formar-se no Pacífico o El Niño mais poderoso de sempre. As previsões dão quase 100% de probabilidade de se arrastar este tempozinho quentinho até fevereiro do próximo ano.
0: Ora, este ano é que vamos pôr a árvore de Natal na praia.
1: Disso, espero que seja tão forte que pode ficar literalmente fora de escala que mede estes fenómenos climáticos. Portanto, quer dizer que prepara-se, malta, a roupa de inverno podem jogar fora.
0: Agosto assim, não foi assim tão bom, choveu, teve frio.
1: Há 5 ou 8 anos atrás, pai.
0: Exatamente.
2: Mas agora, deixa eu dizer, ontem eu vi na televisão a dizer, vá, na época do Natal, no dia de Natal, era um bom dia para fazerem as pazes e um acordo de paz entre a Rússia e a Ucrânia.
0: E depois há um que
2: diz assim, epá, mas isso agora é mais complicado, então porquê? É que agora o dia de Natal na Ucrânia não é o mesmo dia de Natal na Rússia. Qual é o dia de Natal? Conta.

0: Antes isto era um paraíso, agora já não é, deixou de ser. Por exatamente. Isso.
1: Nem para a picanha. Por agora isso. Parece que a Europa proibiu vir a picanha do Brasil.
2: Agora só javali. Agora só pode vir javali.
0: Tu estás em malas de picanha.
1: Vai ser mais difícil chegar cá a picanha do que esse traficante, ou esses criminosos.
2: Passam a consumir javali.
0: O que é isso, amigo? É uma lancha rápida de picanha. Ah, está bem. Ah, então vamos lá embora aí a despachar aí. Aí tem quatro motores a arrebitar, isto aqui é uma maravilha. Chegamos lá no
1: maminha e picanha.
0: Maminha e picanha. Mas não tínhamos há pouco de coca. Nada disso, amigo. É maminha e picanha. Qual é que você quer?
1: Mas agora conto-lhe uma. Um amigo meu tinha um negócio no Brasil. Vendia peixe. A mim, do Brasil, da Argentina. E uma vez lá numa recepção com o ministro lá do comércio brasileiro, há um que pergunta ao ministro, estava a beber champanhe francês, depois um deles perguntou ao ministro: senhor ministro, este champanhe entrou normalmente ou foi importado? Porque a maioria do champanhe entrava de candonga, porque os importes eram muito altos.
2: Sim. Claro.
1: Na altura em que ainda era muito difícil vender coisas para o Brasil. Sim. O Brasil não importava as coisas porque tinha grandes alcavalas de impostos.
2: Pois.
1: Portanto, entravam normalmente, que era de contrabando.
2: Pois, exatamente.
0: E eles governavam sobre esta conversa.
2: Ora, quem parece que não está soltinho e feliz é, vamos voltar ao Ricardo Salgado. Ou seja, o Crédito Agrícola e Predica processam o Ricardo Salgado. Amilcar Moraes Pires e Rio Forte em mais de 1.000 milhões.
0: Ora,
1: Crédito Agrícola, vamos lá ver. Isto é assim, cá o Crédito Agrícola, que é um banco português, mas o banco francês, Crédito Agrícola, e o Crédito Lyonnais são dos grandes bancos franceses, é que andaram a dar o dinheiro aos salgados para ele controlar aí com o Espírito Santo.
2: E eles ficaram salgados, não ficaram?
1: Não, eles ficaram lixados.
2: Mas é assim,
1: ficaram secos.
2: O Crédito Agrícola e a sua seguradora Predica acionaram judicialmente o Ricardo Salgado, o Amilcar Moraes Pires e a Rio Forte Investments em duas ações que somam mais de 1.000 milhões de euros.
1: E onde é que estão ativos para pagar isso?
2: Não sei, 850, aqui não o deram como,
0: tá bem, tá.
2: Como é que se diz?
0: Esquecido.
2: Não é esquecido.
1: Não, com Alzheimer. Portanto,
2: sim, não, como inimputável.
1: Não, isso é inimputável.
0: Ah, não recebeu a carta ainda, Pedro, não recebeu, não dá carta.
2: Portanto, são 855,3 milhões pedidos, né? Perdidos estão, é? Pelo banco francês.
0: É quase a mesma
2: então
0: coisa.
2: Detentor de 14,6% do BES e 152,8 milhões pela seguradora do grupo. São dois processos de primeira instância do Crédito Agrícola e da sua seguradora Predica contra o ex-presidente do Banco Espírito Santo e contra o ex-CFO do banco e ainda contra a empresa Rio Forte e do ex-grupo Espírito Santo, que deram entrada no Tribunal Judicial da Comarca de Lisboa no passado dia 20 de julho e que foram distribuídos na terça-feira, dia 1 de setembro, agora, pelo Juízo Central Cível de Lisboa, e são ações de processo comum, o que na prática significa que o Crédito Agrícola e a Predica estão a pedir indenização por responsabilidade civil. Na primeira ação, o ator é o Crédito Agrícola, histórico acionista do BES, que em 2014, ano da medida de resolução aplicada ao banco, tinha 14,6%. Os réus são Ricardo Espírito Santo Silva Salgado, Amilcar Carlos Ferreira de Moraes Pires e a Rio Forte Investments. O valor da ação é de 855,3 milhões de euros. E a segunda ação é interposta pela Predica, Prévoyance Dialogue do Crédito Agrícola, e os réus são os mesmos: Ricardo Salgado, Amilcar Moraes Pires e a Rio Forte. O montante é mais baixo, ronda os 152,8 milhões de euros só. As notícias foram avançadas pelo Eco e pelo Público e confirmadas pelo Jornal Económico junto do Sítios.
1: E se calhar só serve para problemas de balanço. Mas agora faço aqui recordar. Eu acompanhei essa situação em direto na altura. Sim. E uma vez num encontro partidário com o ministro das Finanças, Cadilha,

0: ele perguntou aos presentes o que é que nós achávamos, se ele devia dar o banco Espírito Santo, portanto, aos donos do capital ou aos agentes dos donos do capital. E acabaram, vá, nós aconselhámos o ministro a dar aos bancos franceses, que era os que ponham cá o caroço. E depois acabaram por dar o controle do banco à família Espírito Santo, que ficaram com 5%, que nem foi dinheiro que eles puseram, foi a comissão que tiveram no negócio, de alguma forma, está a ver?
1: Sim.
0: Portanto, eles, em vez, como não eram donos do capital, eles procuravam sacar, quer do banco, quer das empresas, por exemplo, em vez de emprestarem dinheiro com toda a segurança a terceiros, andavam por o dinheiro na Rio Forte e noutras empresas do Grupo Espírito Santo. Vêm que aí não zelaram como deviam das garantias para, para o banco ser ressarcido, está a ver? Portanto, aí fizemos um mau negócio. Nós, como país, perdemos, podemos hoje ter um banco sólido que teve que ir à falência porque teve má gestão, a meu ver.
1: Pois.
0: Teve uma gestão ruinosa, eles andaram a roubar-nos a todos. E não vê, eles roubaram, conheço indivíduos que tinham dinheiro na conta e tiraram-lhes o dinheiro na conta e ainda hoje estão sem o dinheiro, está a ver? E não autorizaram o movimento daquele dinheiro. Portanto, há aí situações criminosas, não é? Enfim, é o país de maravilha que temos.
1: É, cada vez está melhor. Em termos de também de acidentes, ia dizer, de acidentes...
0: Não são acidentes vasculares, não?
1: Ah, isso aí é também. Não, acidentes de acidentes de automóvel, rodoviários, de motorizadas, motas, tudo, de trotinetes.
0: Acidentes viários.
1: Estamos com uma crescente taxa, porque todos os dias, mas todos os dias há acidentes gravíssimos, muitas
0: mas
1: mortes.
0: Mas há mais fiscalização da polícia.
1: Há mais fiscalização, eu não sei se possa dizer isso, mas pronto, porque não tenho presenciado, mas o que é certo...
0: Nas estatísticas, dizem isso.
1: Nas estatísticas, pronto. Sim, sim. É porque realmente...
0: Assim como o crime violento, sabe? Parece que aqui
1: mas
0: tem diminuído em Setúbal.
1: Eu costumo dizer, parece que só sou eu é que sou multada, e o Pedro Nunes é que é multado,
0: sim, sim.
1: Porque realmente quem eles devem apanhar não
0: já
1: apanham.
0: Paguei a multa de a 40 a hora ter passado... Ali na Aldeia Grande, o traço contínuo.
2: Mas temos outra...
0: Às 11 e tal da noite.
1: É,
2: mas temos outra novidade. Já temos falado nas estatísticas em Setúbal e a roubos e por aí fora. Setúbal está em segundo lugar, logo a seguir ao Porto, no sítio onde se rouba mais cabos de ligação dos carros elétricos, ok?
1: Sim, os carros.
2: Posto de ligação, carrinho elétrico, é onde se rouba. Foram 72
0: também
2: carros.
0: Também disse, não há tabelas para isso.
2: Tabelas para isso?
0: Então quem é que estabelece os preços para isso? Porquê que cai mais caro do que na Tocídia? Porquê?
1: Não,
0: os
1: não.
0: Portos.
2: O que é que estamos a falar?
1: Não, estamos a falar é...
2: Corda, roubo, roubo, roubo.
0: Ah, roubam
2: os cabos. Por causa do cobre. Por causa do cobre.
0: Ah, roubam os cabos. Sim, sim,
1: exatamente,
0: sim, sim.
1: De carregamento
0: não, eu não
1: do carro.
0: Eu julguei que pagassem mais.
1: Não.
2: A malta vai ter o carrinho elétrico.
0: Roubam o carro.
1: É, isso também
0: roubam o cabo e tem cobre.
1: Roubam o carregamento.
2: Não, antigamente levavam... Ao Pedro, antigamente levavam os cestezinhos das favas que punham-se na boca do burro,
1: sim,
2: não é?
1: Sim.
2: Para eles comerem enquanto estavam ali à espera e dos cavalos. Agora não, agora metem os cabos, ok? Então, ok?
0: Não, mas há pessoas que fazem isso de forma ilegal, eu já vi indivíduos.
1: Da janela. Exatamente.
2: E cada vez vai haver mais.
1: Sim.
2: E depois chegam lá todos satisfeitos. Já vendemos não sei quantos carros elétricos. Pois as pessoas não têm outra alternativa, têm que comprar aquela história. E depois, quando te compram o objeto, começam a pensar, eu vou ligar isto.
0: Não, isso é com a videovigilância, resolvem isso. Por exemplo, os ATLs, todos têm videovigilância. Nas bombas de gasolina tem de haver videovigilância. E para isso tem que haver videovigilância.
1: Mas olha lá, mas os postos de carregamento.
0: Há carregadores nas bombas de gasolina. Nas bombas de gasolina.
1: Mas os outros que estão instalados aí.
0: Nas bombas de gasolina, se lá forem roubar o cabo, ficam filmados.
2: Sim, sim.
1: Mas isso é aí.
2: Até o gajo com uma mascarinha.
1: Vão atrás,
0: Uma nota.
1: Não, nem mesmo.
0: Se alguém meter a carapuça, nota.
1: É difícil.
2: O gajo mete a mascarinha do Trump,
1: mas
2: a fazer.
1: Mas é assim. Mas entretanto.
0: Aquele assalto que houve aí em Almada, em que três entraram na revisaria e roubaram o carro, mas depois um esqueceu-se do cartão
1: exatamente,
0: de identidade.
1: Exatamente. Então, ele se calhar deixou de propósito. Ele queria ser apanhado.
0: Ser preso, não,
1: São três pessoas.
0: A propósito, uma vez já vos contei aqui um primo meu que era imediato de uma fragata.
1: Sim.
0: A sair aqui da Barra de Setúbal, eles detectaram uma lancha rápida a abordar uma treineira.
1: Sim.
0: Portanto, eles aproximaram-se, a lancha rápida era mais rápida do que a fragata, foi-se embora. E depois, quando chegaram junto da treineira, estava um indivíduo eles nessa altura faziam contrabando de tabaco para a Espanha.
1: Sim.
0: Estava um indivíduo sentado em cima das caixas do tabaco, o senhor da vida.
1: Sim.
0: E ele era da administração naval, encarregaram-no a ele de fazer o alto daquilo. Mas ele perguntou ao indivíduo, então você parece que não é nada consigo, está aqui todo satisfeito.
1: Sim,
0: não é?
1: Exatamente.
0: Então você vai ficar preso e não sei o quê. E diz que o contrabandista diz assim, bem, a gente de vez em quando tem que ser apanhado, que é para afastar a concorrência.
1: Mas eu acho que esse que deixou...
0: Isso era o Ribeiro, havia o Subal Connection naquela altura.
1: Sim. Mas eu digo-lhe uma coisa, esse que foi, portanto, deixou o cartão de cidadão, possivelmente não tinha casa. E como não tinha casa, resolveu ver se era preso para ir dormir para a prisão.
0: Mas ainda não sei se me foram agarrar, a conta disso, se está agarrado ou não. Mas também me contaram uma vez que eles... Esses indivíduos do Tubal Connection tinham algum controle sobre a PSP, a GNR.
1: Sim.
0: E depois daquilo deu bronca quando veio para cá a Jota.
1: Sim, sim, sim, sim.
0: E
1: sim,
0: que um indivíduo da PSP aqui de Tubal, que estava envolvido naquilo, sim, na Luísa Todd, e puxou da Bristol e tumba, deu um tiro na cabeça, não sabe disso?
2: Sim, sim, sim.
1: Pois.
0: Depois que foram dizer ao Ribeiro, que era o chefe lá do clã, uhum, disso, do contrabando do tabaco. E a reação dele foi, ai, o estúpido acreditou que havia justiça em Portugal.
2: Opa!
0: Mas nessa altura, esses meninos,
1: sim,
0: havia um jornal O Dia.
1: Sim.
0: Eles compravam a primeira página do jornal.
1: Sim.
0: Eu li o jornal a dizer que davam comida a 2000 famílias em Setúbal.
1: Olha,
0: e que não prejudicavam a nossa economia, porque a Espanha ainda não estava na CE ou na União Europeia,
1: sim,
0: como agora está. E, portanto, que nós podíamos estar a prejudicar, eles podiam estar a prejudicar a economia espanhola, mas não a portuguesa, que estava a beneficiar.
2: Agora somos nós que fazemos isso a eles.
0: E eu tinha instalações ali na Gâmbia, tinha lá uns armazéns, uhum, e fazia farinha de camarão bruxo.
1: Sim.
0: E o pessoal, os pescadores, eles diziam-me, de cara, portanto, amanhã a gente não vem porque tem serviço. Portanto, iam descarregar tabaco, está a ver?
2: Pois.
0: Portanto, e eu tinha que estar calado, está a ver? Eu não podia ir denunciar,
1: pois,
0: senão.
1: Não podia dizer nada.
0: Ficava-me aquilo tudo.
1: Pois, claro.
2: E coisas da vida. Bom, e vamos caminhando aqui para o final da nossa hora, com mais assuntos que vão chegando e que vão trazendo a esta panela o gostinho muito especial. E enquanto as sardinhas continuam a ter gosto, o calorzinho, acho que vamos nas sardinhas até no mínimo até dezembro, vamos aproveitar também para ir escalpelizando aqui algumas das coisas que nos vão surgir, nomeadamente aqui, depois de ter feito aqui algumas reivindicações na Praça do Bocage, inclusive no caso das praias de Setúbal, não é? Foi feita ali, a malta levou as praias, levou as toalhas e por aí fora, mas também vai ser feita uma no litoral alentejano, ou seja, vai ser feita uma ação de protesto quanto à usurpação de zonas de praias que estão a ser feitas, não é? Entendendo?
0: Contesto os tariquetes,
2: não é? E não só. Porque, de facto, as pessoas não têm o acesso normal às praias do litoral.
0: Não, tiveram, deixaram de ter.
1: Claro, exatamente.
2: Portanto, isso...
0: Eu fui autarca em Melides e lutei sempre para haver um acesso público às praias. E, às vezes, eu tinha que me zangar mesmo, vá, porque havia indivíduos
2: mas
0: eleitos a quererem favorecer escaradamente os empreendimentos.
2: Explique
0: a Quarta Terra. E sabem quem era o dono da Quarta Terra na altura? Era o Pedro Queiroz Pereira, dono da Sécia da Portela.
2: Agora explico-me vocês, a ver se consegue perceber. Se consegue
0: agora
2: perceber.
0: É de um americano aquilo. Então, e esse americano tem 20 e tal empreendimentos.
2: Estamos no verão, certo? E nesta altura do verão começou o grande exercício de Troia, de drones, e com 32 marinhas de todo o mundo que vêm para aqui fazer exercício.
0: Então isso promove o nosso turismo. Então.
2: Exatamente. Olha, malta, a gente olha que vai aparecer um dronezinho e largar duas bombas.
0: Mas depois, não temos hotéis para hospedar.
2: São confetis.
0: Agora, há 3 dias, o Jornal de Notícias disse que no Porto já há 330 hotéis e que triplicar o número de hotéis no Porto nos últimos 10 anos. Como é que estamos em Setúbal? Quantos hotéis tínhamos há 10 anos? Quantos hotéis temos hoje?
2: Pergunta fundamental, o que é que havia para Setúbal?
1: Pois é.
0: A ver, Setúbal tem melhores condições do que o Porto para ter hotéis. Agora, Porto tem 330 e tal. Agora, isso devia envergonhar certas figuras que nós temos nesta terra. Há indivíduos aqui... perfeitamente responsável, declaradamente responsável por sermos lá atrás de vida em termos de turismo.
2: Você não tem um pavilhão de congressos, Pedro, que é uma coisa básica, não tem aqui, não se consegue
1: nada,
2: fazer nada.
1: Não se pode nada.
2: Arranjou-se o usatório e embora, se arranjou, como precisava de coisa. Acho que não tem ar-condicionado, a última nota que ouvi dizer que o ar-condicionado estava variado, espero que já tenha bem resolvido, mas não temos um pavilhão de congressos, pá. Ok, temos aqueles poços ali nas praias de Sado onde estava a central termoelétrica.
0: Podíamos ter pavilhão de congresso, eu sugeri ao Mata Cássio fazer o pavilhão de congresso. Agora eu conto uma história. O Mata Cássio, quando apresentou a maquete daquele portal que está lá no Largo Zeca Afonso, eu disse-lhe que aquilo era uma asneira fazer aquilo devido ao vento que havia ali. E que eu, em Troia, quis fazer uma coisa destas lá, fiz um anfiteatro, em que juntei, por exemplo, a Amália e a minha Silva, que elas não se davam a cantar uma com a outra. E, portanto, nós tivemos, isto era junto das piscinas, a seguir ao Bico das Lulas, e, portanto, eu nunca consegui, porque eu organizava espetáculos em Troia, eu nunca consegui fazer um programa de espetáculos por causa do vento. Está a ver? Não havia condições de fazer aquilo ao ar livre. E eu te expliquei isso ao Mata Cássio. O Mata Cássio deu-me razão, disse, pronto, eu altero isto, mas não alterou a ponta de um corno, gastou dinheiro ali, em que aquilo não rende. Está a ver? Aquilo não rende. Depois cheguei a procurar que envidraçassem aquilo, fizessem qualquer coisa, para haver ali no Largo de Afonso condições para congresso, outra coisa. Portanto, também nunca fizeram nada.
1: Nada.
0: Portanto, aquilo está ali e não há hipótese de uma forma racional explorar aquilo. Então, e aquilo é uma infraestrutura que tem lá dinheiro investido. Portanto, tem sanitários, tem tudo.
2: Até que está no viso, aquela estrutura lá dos... Foi dos militares, não é? Aquelas casas estão lá feitas há mais de 20 anos, que nunca foram utilizadas.
0: Que é... Ah, sim. Dos militares, não está a falar que é aqui.
2: Da
0: Casa Pia.
2: Sim, da Casa Pia. Aquilo foi dos militares. Os militares não tiveram a Casa Pia.
0: Não, aquilo não é militar. Não.
2: Desculpe, aquilo é. O terreno era militar, foi dado à Casa Pia. Desculpe lá, esse sei eu.
0: Não, aquilo não é do Convento de São Francisco.
2: Não, aquilo era terrenos militares que foram oferecidos à Casa Pia para dizer.
0: Mas era a área do Convento de São Francisco. Sim. Mas aquilo, a Torralta teve para comprar isso.
2: Mas aquilo era militar.
0: Sim, mas não sei, anteriormente foi militar, sim.
2: E então aquilo foi oferecido para a Casa Pia. Agora. Está ali aquela construção a degradar-se, desde que foi feita, nunca foi utilizada.
0: Também isso é incompetência.
2: Há coisas
0: primeiro, é incompetência na planificação. Gastar o dinheiro para aquilo e depois não usa.
2: Eu
0: não é?
2: Caso, eu estou a dizer,
0: e depois é incompetência porque está ali, aquilo está a ser degradado. Eu
1: claro.
0: Sei que vão lá roubar a coisas.
1: Claro, exatamente.
0: Está portanto, aqui qualquer dia está tudo partido.
1: Claro.
0: E agora aquilo estava impecável para se usar.
1: Pois, mas não interessou.
0: Há falta de casas, não há? E ali estão aquelas.
2: Problemas que é que acessos, pois.
0: Aí eu acho que a Câmara é que tem que fazer força nos organismos do Poder Central, no sentido de arranjar uma solução para aquilo, porque prejudica em primeira instância é a cidade e são os habitantes de Setúbal.
1: Pois.
0: Por aquilo estar assim.
1: Mas
0: até,
1: olha,
0: até é degradante.
2: É degradante.
0: Ver aquilo a ser. Vai expoliado neste momento,
1: sim.
0: Aquilo qualquer dia não é nada.
2: Agora vocês explicam lá qual é, quer dizer, enfim, como é que se pode conceber que no centro de Setúbal, próximo ao Mercado de Livramento, já ali o antigo cinema do Casino de Setubalense a cair aos bocados, uma coisa.
0: Mas aquilo é privado.
2: Também que é privado, mas eu sei lá.
1: Mas permite-se.
2: Há que intimidar
1: tudo.
2: Os donos daquilo a pôr aquilo em condições.
1: Por
2: não.
1: Quando há um.
0: Mas o que é que lá deixam fazer? É preciso ver.
2: Não, há que deixar de fazer ou deixar de não fazer. Aquilo não pode estar naquelas condições.
1: Olha,
2: ou bem que derrubar aquilo.
1: Está na lei.
0: Aqui já não tem nada. Aqui já não tem nada. Aqui não tem telhado.
2: Mas tem um mau aspecto lá está.
0: Sim, aquilo só tem os
1: muros. Está na lei. E como sabe, por exemplo, nos condomínios que nós temos que fazer de X em X tempo obras, temos que manter o prédio em boas condições, pintado e tudo, porque senão a Câmara multa, mas parece que só multa quem vê. Portanto, quando não vê, não vai multar ninguém, porque já aconteceu isso, percebe? E, portanto, essa situação, como outras, como há muitos edifícios mesmo na Baixa Histórica, não é? De Setúbal, estão ao abandono, com um grande mau aspecto. E, portanto, qual é a nossa recepção?
0: Mas eles agora têm mecanismos
1: turismo?
0: De aumentar, quando não fazem obras, de aumentar o IMI, não sei o quê, portanto, há umas coisas.
1: Não,
0: mas eu acho que tem que haver da parte da parte da Câmara, é a capacidade para fazer. Dinamizar isso, não é? Há falta de habitação.
1: Isto
0: portanto,
1: dura há décadas.
0: Este é um momento é ótimo para que certos espaços que estão aí abandonados e até vá a cair. Por exemplo, eu agora comprei umas coisas que Portanto, está a primeira esquadra, vai, depois sim, há aquele largo onde era a clínica.
1: Largo do Carmo.
0: Largo do Carmo. E depois ali há, há um beco.
1: Sim.
0: Ali, portanto, e depois há ali um prédio, esse prédio foi vendido.
1: Sim.
0: E vão remodelar aquilo. Portanto, eu comprei umas coisitas que estavam lá, que eram de um restaurante. Portanto, eu vejo que em termos de mercado há apetência. Portanto, o tipo que vai fazer a exploração daqueles quartos, portanto, aquilo tem 30 e tal quartos, aquilo é enorme. Portanto, sim, vai pôr a render uma coisa que não estava praticamente a ser útil.
1: Sim.
0: Agora aí tem que haver algum dinamismo da autarquia, não é? No sentido de facilitar o poder fazer essas transformações. Por exemplo, isso, se eles fazem, por exemplo, um hostel ali, precisa de licenciamento.
1: Claro,
0: portanto,
1: exatamente.
0: Não sei se as pessoas que vão fazer aquilo depois não os barram e não lhes dão licenciamento, não sei.
1: Também não se sabe. Bom, e a ver, vamos, o caso de Luís Neves, a Procuradoria-Geral da República analisa o uso de carro do traficante e confirma 5 processos abertos. Amadeu Guerra assegura que todas as pessoas são investigadas sem exceção e destaca a tramitação urgente de 2 inquéritos durante as férias judiciais. Portanto, ele diz que está a analisar
0: o processo lado,
1: relativo à utilização.
0: É o outro lado e o quê? E o até a piscina ou é o carro?
1: Não,
2: são 5.
0: Não, mas não, eu disse, ele disse que havia 2. Não, é que
1: agora,
0: é, quando
1: exemplo,
0: não há indivíduos presos, normalmente os processos não têm urgência.
2: Sim.
0: Neste caso, ele disse que não há ninguém preso, mas que ele determinou urgência em 2 casos. Eu só estou a querer saber em que caso são.
1: Eles dizem que é sobre a viatura apreendida ao traficante e, portanto, foi questionado,
0: urgência.
1: Esta quinta-feira, dia 3 de setembro, pelos jornalistas sobre o caso. O Procurador-Geral da República, Amadeu Guerra, garantiu que a Justiça atuará sem qualquer tratamento de exceção, sublinhando que todas as pessoas são investigadas sem exceção. O magistrado revelou ainda que correm atualmente 5 processos distintos em torno deste tema. No âmbito penal, com constam-se 3 inquéritos, a referida análise sobre o automóvel, uma investigação do Departamento de Investigação e Ação Penal de Lisboa, relativo ao outro lado, cuja tramitação e recolha de elementos probatórios foram diretamente assumidas pelo Ministério Público, e um inquérito do Diabo de Évora, centrado nas obras de construção realizadas no Monte Alentejano do Ministro.
0: Tanque ou piscina, não é?
1: Sim, a par do foro criminal, o caso ramifica-se ainda por outras instâncias, como a ação no Tribunal de Contas.
2: Com o contentor
1: anterior.
2: Com a amnistia.
0: Não, é para esse pedir urgência. Agora queria saber qual é o segundo caso de urgência.
2: Tem que perguntar a ele.
1: Pois, tem que se perguntar.
0: Mas ele disse, eu é que não fixei.
1: Os processos considerados de maior relevância, as investigações ao atrelado.
0: Porque, mesmo em termos de esferas judiciais, aquilo avançou.
1: Sim. Exato. A maior relevância são as investigações ao atrelado e às obras do monte.
0: Ah, pronto.
1: Receberam
0: pronto,
1: classificação de natureza
0: urgente,
1: motivo pelo qual mantiveram a tramitação contínua durante o período de férias judiciais.
0: É isso, onde eu queria chegar. Pronto, pois, está esclarecido
1: então,
0: e já estão esclarecidos
1: pronto,
0: os nossos ouvintes a ouvir isso.
1: Ninguém é exceção, portanto, sim, nem o ministro. A ver, vamos o que é que isto
2: bom,
1: vai
2: mas
1: fazer.
2: A meu ver,
0: o Ventura, que diz que quer que o ministro seja demitido, ele ao mesmo tempo faz tudo para criar condições para que o Montenegro não possa admitir. Porque senão
2: férias,
0: lá foi fazer aquilo que o Ventura queria.
2: Sim. Nas minhas férias de garoto, quando fui para Benidorm e para aí fora, cheguei a Espanha-lhe para a televisão.
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2: Uma jovem de 29 anos foi detida por ser fortemente indiciada pela prática de vários crimes de furto qualificado em estabelecimentos hoteleiros nos quais se alojava para se apoderar dos bens de outros hóspedes, em Almada e em Lisboa. A detenção ocorreu no âmbito de uma ação policial que permitiu apurar que a suspeita se alojava em estabelecimentos hoteleiros com o propósito de se introduzir nos quartos de outros hóspedes, recorrendo a métodos de arrombamento e escalamento, com o objetivo de subtrair dinheiro e objetos de valor posteriormente destinados à obtenção de vantagem económica através da sua venda, detalhou a Polícia de Segurança Pública em comunicado enviado na quinta-feira à Rádio Sul. As autoridades apuraram que, depois de se instalar num hotel em Almada, a mulher terá procedido ao furto de diversos objetos e quantias monetárias pertencentes a outros hóspedes, bem como de bens existentes na recepção. A jovem foi interceptada num estabelecimento comercial, ainda na posse de parte dos bens furtados, entre eles diversas notas de moedas do Banco Central Europeu, no valor total de 368,45€, duas notas do Banco de Inglaterra, nos valores de 25 libras, um relógio da marca Wenger, avaliado em cerca de 160€, e ainda uns Apple AirPods Pro, avaliados em cerca de 250€. A PSP levou a cabo uma busca ao quarto, onde a suspeita estava hospedada, tendo também apreendido diversos documentos e bens, designadamente cartões bancários e cartões de cidadão. A mulher foi presente ao Tribunal Judicial de Almada, tendo ficado sujeita à prisão preventiva. Esta foi uma ação do Comando Distrital de Setúbal, através da Esquadra de Investigação Criminal da Divisão Policial de Almada. Duas embarcações de pesca profissional foram apanhadas na quarta-feira, dia 2 de setembro, em situação de infração por falta de requisitos de higiene, no âmbito de uma ação de fiscalização dirigida à atividade da pesca na região do Algarve. Foram instaurados processos de contraordenação aos dois navios fábricas. A operação, conduzida pela Marinha Portuguesa através do NRP Sagitário, pela Polícia Marítima, com duas embarcações de alta velocidade, e pela Autoridade de Segurança Alimentar e Económica, decorreu na quarta-feira e tinha como objetivo assegurar o cumprimento da legislação em vigor relativa à atividade da pesca no mar e a reforçar a avaliação e comunicação dos riscos ao longo da cadeia alimentar. Em comunicado, a Marinha adianta que foram fiscalizadas um total de 9 embarcações de pesca profissional. Já um comunicado da ASAI detalha que, durante a operação, foram verificadas as regras legais de licenciamento, das condições de elaboração e organização dos espaços de processamento, a conservação e armazenamento dos produtos nas unidades de frio existentes a bordo, bem como o material utilizado no manuseamento de pescado e crustáceos. A portaria que determina os novos valores a pagar aos médicos pelas cirurgias adicionais foi publicada no final de junho e no mês seguinte vários hospitais já sentiram os efeitos da contestação. Houve equipas que recusaram realizar cirurgias em horas extraordinárias por valores abaixo dos que recebiam anteriormente. O diretor executivo do SNS, Álvaro Almeida, afirma que, na maioria dos casos, a remuneração aumenta.
3: Preocupa-me, mas o impacto nos doentes é positivo, porque a maioria sobe e, portanto, os que sobem poderão fazer mais, que compensam aqueles que fazem menos porque deixam.
2: Em causa estão, sobretudo, as especialidades de anestesia, oftalmologia e ortopedia. O tema foi discutido durante uma visita ao Hospital Pedro Hispano, em Matosinhos, onde a cirurgia adicional está parada, enquanto que o novo regulamento não é aprovado. Apenas 20% do total de cirurgias deste hospital é realizado em horário extraordinário.
3: Antes, havia situações em que haviam equipas que ganhavam, trabalhavam uma manhã e ganhavam 10 mil euros, e outras que trabalhavam no mesmo período, uma mesma manhã, ganhavam 1.500 euros. É justo isso?
2: Aos jornalistas, o CEO do SNS voltou ainda a defender o modelo das urgências regionais, da obstetrícia e ginecologia, por ter contribuído para reduzir o número de encerramentos. Por falta de profissionais para completar as escalas, existem constrangimentos nas urgências do Hospital de Setúbal até ao final do mês. Amadeu Guerra, Procurador-Geral da República, explica dois processos que são importantes e considerados urgentes, tendo sido processados durante as férias judiciais, garantindo que não estavam parados. A Procuradoria-Geral da República confirmou na quinta-feira que foram abertos 5 processos que envolvem o Ministro da Administração Interna, Luís Neves. Amadeu Guerra, Procurador-Geral da República, explica que há dois processos que são importantes e considerados urgentes, tendo sido processados durante as férias judiciais, garantindo que não estiveram parados.
4: O Ministério Público, relativamente a todas as situações em que se levantam dúvidas sobre questões de natureza criminal, administrativa ou áreas de competência do Ministério Público, tanto nós colhemos normalmente toda a informação e investigamos, sem exceção, todas as pessoas sobre os factos, abrimos, obviamente, os inquéritos, à medida que vamos tendo informação mais ou menos segura, para nos termos do direito penal podermos abrir ou não inquéritos.
5: E em que contexto está essa investigação?
4: Bom, para vos dar um panorama geral, é assim, nós neste momento temos 5 processos relativamente a esta problemática que tem vindo a ser debatida e tratada através da comunicação social. Temos 3 inquéritos, temos um processo que já foi divulgado no Tribunal de Contas relativamente a uma contraordenação, e portanto que está no Tribunal de Contas, já estava, penso eu, antes destes factos, porque é um relatório, penso, de 2023, segundo me recordo. E temos também uma investigação no TAF de Beja relativamente às questões estritamente administrativas relativas à construção, tanto aos aspectos construtivos que foram feitos, e portanto é uma investigação de natureza administrativa. Depois temos um inquérito no DIAP Regional de Lisboa, que vocês já têm conhecimento, que tem a ver com o atrelado e tanto tudo aquilo que está à volta da problemática do atrelado. Temos mais uma outra questão que queremos analisar também no DIAP Regional, relativamente ao aspecto do carro. E temos aqui no DIAP Regional de Évora, relativamente aos aspectos construtivos, das construções realizadas no DIAP Regional de Évora. E, portanto, é isto que eu tenho de vos dizer. Como é que estão os processos? Os processos estão em investigação. A maioria deles, os dois mais importantes, consideramos-los de natureza urgente. Portanto, foram processados e tramitados durante as férias judiciais e, portanto, não estiveram parados. E, dada a urgência, andaram durante as férias.
2: Estão em curso 3 inquéritos, um processo no Tribunal de Contas e uma investigação de natureza administrativa sobre casos que envolvem o Ministro da Administração Interna. No desporto, Marina Machado mencionou a participação portuguesa nos Jogos do Mediterrâneo Tarente, Itália, com o 5º lugar na meia-maratona. A atleta, que já tinha conquistado a medalha de prata nos 10 mil metros, cumpriu a distância em 1 hora 12 minutos e 19 segundos. A vitória na competição pertenceu à marroquina Fátima Birdaha, que registou o tempo de 1 hora 9 minutos e 59 segundos. A fundista, de 25 anos, correu grande parte do percurso ao terceiro posto, mas acabou por ceder terreno na fase decisiva. O resultado ganha maior relevo depois de semanas exigentes, marcadas por problemas físicos e dores gastrointestinais, que quase a afastaram do evento. Apesar do calor exigente em solo italiano e de forte desgaste muscular nos quilómetros finais, Marina Machado completou o desafio. O fecho da meia-maratona selou um balanço altamente positivo para a Missão Nacional de Tarente 2026. Portugal encerrou a sua terceira presença na competição com um pecúlio histórico de 32 medalhas, 16 das quais de ouro, 7 de prata e 9 de bronze, superando os registros alcançados em Orlando, em 2022, e Tarragona, 2018. A Ana Rita Oliveira foi escolhida pelo Comitê Olímpico de Portugal para levar a bandeira nacional na cerimónia de encerramento, partilhando a responsabilidade com a Amar Ekitabi. O ouro nos 400 metros.
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9: É o que eu vos digo! Isto está a precisar de uma limpeza geral!
10: Uma limpeza geral? Ai, é isso mesmo! Despeçam toda a gente, menos o pessoal da limpeza!
11: Ó, jeitoso, vai um tirinho.
9: Olha lá, você sabe com quem é que está a falar? Olha que eu sou o ministro das Finanças.
11: Oh, verdade, cara. Por aqui o Estado também anda ao ataque, é?
9: Diga-me uma coisa, você desconta para a Segurança Social?
11: Ah, claro, gente. Sabe lá o que eu desconto para a compra de preservativos. Eu tenho muito respeito pela segurança sexual, moro?
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11: Entre marido e mulher, as coisas às vezes dão para o torto.

0: Oh, querida, estou a responder aqui um teste, aqui numa revista masculina.
1: Ah, pois, lê lá a tua revistinha que isto de passar a ferro e tratar das roupas é só para mulheres.
0: Vá, vá, não comeces com essas coisas. Ajuda-me lá.
1: Tá bom, vá,
0: olha,
1: sim.
0: Aqui nesta pergunta, querem saber como é que eu sou na cama? Um gatinho ou um leão feroz?
1: Ah, isso não há nada que saber. És um leão.
0: Ui, a sério? Achas mesmo que eu sou um leão na cama?
1: Ah, claro que sim. Quando abres a boca para sonar, pareces mesmo um leão a rugir.
2: Que bom!
3: Que cheiro é este?
2: Cheiro? Não sinto nada!
3: Ah, desculpa lá, amor! Mas quando me beijaste, senti um ardor nos lábios e um cheiro forte! Parecia detergente!
2: Ah, isso é lexívia! Passei a boca por água com lexívia antes de vir ter contigo!
3: Ai, mas tu és doido!
2: Oh, querida! Eu só fiz o que tu mandaste.
3: Eu?
2: Sim, quando eu te telefonei, disseste que esta noite querias que eu te beijasse com lexívia.
3: Estúpido! Eu disse para me beijares com lexívia. Não disse lexívia.
4: Miguel.
5: Diz, meu docinho.
4: Vamos sair esta noite?
5: Claro! Hoje é noite de bar aberto ali no Café do Mendes.
4: Café do Mendes? Eu estava a pensar numa coisa mais refinada.
5: Refinada? Eu cá refinado só conheço sal.
4: Que disparate! Eu queria era uma coisa diferente. Sei lá, abriu agora um bar novo, indiano.
5: Indiano? Olha, por mim pode ser. Desde que sirvam chamuças.
4: Isso não sei. O que sei é que têm a música que eu gosto.
5: E que música é essa?
4: Música hindu.
5: Oh, para isso não precisas de ir ao bar.
4: Não?
5: Claro que não. Basta ouvir-me cantar. Eu cá sei muitas músicas hindu.
4: Ah, sim? Quais?
5: Olha, por exemplo, indo eu, a caminho de Viseu, encontrei o meu amor, ai Jesus, que lá vou eu.
1: Oh, homem, despacha-te lá a meter as compras no carro que eu ainda tenho que ir fazer o almoço.
0: Ah, mas estou a tentar, mas tens aqui tanta tralha na mala do carro que não cabem nem metade dos sacos.
1: Tralha? És cá pouco exagerado.
0: Tralha, sim. Olha, tens aqui 2 quilos de revistas, 3 pares de sapatos, 1 casaco, 4 cachecóis.
1: Oh, querido, mas isso são tudo coisas que uma mulher precisa de ter sempre à mão, para qualquer eventualidade.
0: Ah, sim?
1: Sim.
0: E este barco de borracha, também precisas de o ter à mão?
1: Ah, claro que sim. Sei lá, no caso de haver uma cheia.
0: Cheia?
1: Sim, quando se vá para a neve, levam-se correntes de neve. Quando se anda na cidade, olha, leva-se um barco insuflável.
0: Mas para quê?
1: Ai, que pergunta, Afonso. Então, se chover muito, mete-se o barco debaixo do carro, enche com uma bomba e já não vamos ao fundo.
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12: O namorado virtual.
3: Adelaide, não achas que a gente devia arranjar uns namorados? Estamos para aqui 2 cinquentonas encalhadas.
1: Olha, fala por ti, Ermelinda. Eu cá não tenho namorado porque não quero.
3: Ah, bem, tá. Eu bem vejo os pretendentes fazerem fila à tua porta.
1: Ah, pois, está bem, mulher. Eu tenho que dar o braço a torcer, que me faz falta uma companhia para me aquecer os pés, assim nas noites mais frias. Tu, nesse aspecto, até estás melhor que eu, que ainda tens o gato. Olha lá. Então o que é que achas da gente pôr a fronha na internet? Que é para ver se alguém nos pega.
3: Oh, na internet? E tu agora sabes mexer na internet?
1: Olha, então esqueceste que eu fiz um curso de computadores nas novas oportunidades.
3: Olha, não sei se gosto muito dessas coisas virtuais. Era melhor a gente voltar a ir ali ao baile do Mercado da Ribeira.
1: Ah, a gente foi durante meses ao baile no Mercado da Ribeira. E o par mais novo com quem dancei tinha 80 anos, artroses, bicos de papagaio e perguntou-me o nome 10 vezes.
3: Pois, olha, se calhar não tivemos muita sorte. Mas se a gente não arranja namorado no baile a vê-los, a tocar-lhes e a falar com eles, como é que vamos conseguir isso na internet?
1: Olha, não te preocupes em vê-los. É como dizia o Camões: amor é fogo que arde sem se ver.
3: Ah, eu cá não gosto dessas coisas. Eu sou daquelas pessoas que nunca compra a fruta sem a palpar. Eu, para arranjar um namorado, olha, tenho que vê-lo primeiro.
1: Oh. Isso é porque no tempo do Camões ainda não tinham inventado o Facebook.
3: O Facebook?
1: O Facebook, que é uma página na internet onde a gente pode conhecer pessoas. A gente põe lá umas fotos e assim os cavalheiros podem nos conhecer.
3: Ah, tá bem, mulher, olha, não custa nada tentar. Que isto está uma crise que até para arranjar namorado. Por isso mais vale rezar a todos os santos.
1: Ah, então olha, faz aí uma pose que eu vou tirar uma foto com o telemóvel.
3: Ah, tá bom, pronto, olha lá, estou bem assim.
1: Não, vira-te, mas é de costas para mim.
3: De costas? Oh, mulher, então, mas de costas, eu fico mal de costas.
1: Pois, mas de frente ficas pior.
3: Tu és muito estúpida. Deves achar que és linda. Ah,
1: cala-te, mulher, então na vez estava a brincar contigo. Vá, faz lá uma pose assim de modelo, vá.
3: Pois, faço mesmo, que eu já tenho a minha idade, mas este corpinho ainda dá para o gasto.
1: Ah, sim, mulher, deves gastar muito. Muita tinta para encobrir os cabelos brancos, muito creme para as rugas e muita pomada para o reumático.
3: Ah, lá estás tu outra vez. Olha, fica sabendo que quando era nova fui Missy.
1: Missy? Ah, só se foi lá no teu bairro.
3: Até foi mesmo. Qual é o problema? Não havia na ajuda moça mais linda.
1: Pois, filha, mas isso já foi há muitos anos. Agora precisas de ajuda, que é para ficares mais bonita, pá. Pronto, põe-te lá em pose, que eu depois eu peço ao meu sobrinho para dar assim uns retoques no Photoshop.
3: Foto o quê?
1: Photoshop. É um programa de computador que nos tira as rugas e deixa-nos assim mais magrinhas.
3: Ah, não me digas, mulher. Ando eu para aqui a fazer dieta e basta o computador para nos deixar magrinhas.
1: Não sejas parva, então. Deixa-nos magrinhas, mas é só nas fotografias. O meu sobrinho dá uns retoques para a gente ficar assim, mais bonita.
3: Pronto, está bem, já percebi, vamos lá a isso. Olha, tira lá as fotografias e mete lá nas internets. Eu já estou a perceber mais ou menos a coisa. Isto é como comprar roupa por catálogo. A gente vê o catálogo, escolhe e depois encomenda.
1: Bem, também não é assim. É que a gente não é cá a mercadoria. Mas se a inteligência não te dá para mais, olha, até que seja.
3: Ah, por acaso estás-me a chamar burra? Só porque fizeste o 9º ano já achas que és doutora?
1: Não, não sou nada doutora. Sou apenas uma mulher informada.
3: Ah.
1: Vá, faz lá um sorriso agora para tirar a foto.
3: Então vá lá. Estou bem assim?
1: Estás, mulher. Pronto, já está. Agora é criar um perfil na internet.
3: Até aos depois, oh mulher, diz-me lá.
1: E aos depois, aqueles senhores que gostarem de ti vão-te mandar uma mensagem.
3: Ai, credo, mulher, ai, eu estou eufórica. Ai, eu vou ficar a rezar para arranjar um namorado.
1: Pois, reza, reza, mulher, que isto com a crise que vá para aí, para arranjar homem, bem podes acender uma vela ao Santo António.
3: Ai, eu estou com esperança. Tenho fé que é este ano que eu desencalho. A crise de homens também não deve ser assim tão grande.
1: Oh, pois não. Qualquer dia temos que ativar o FMI dos homens.
3: Que é isso, homem, do FMI?
1: É o Fundo Macho Internacional.
3: Ah, eu quero lá saber se o homem é macho português ou macho internacional. Que isto com a crise que vai, olha, não se pode escolher a marca do produto.
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15: Tem paciência, Gina. 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Isso nunca!
16: Ora essa!

0: Olha, o que é que os senhores fazem assim todos nus aqui dentro do carro, hein?
1: Olha, senhor guarda, eu não sei, mas eu andei nas compras e agora estava aqui a provar uma coisa. Posso continuar a provar? Posso?
2: Os novos Tandiantes apresentaram...

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1: Você está com a Cor do Dinheiro do dia 4 de setembro do ano de graça 2026. Este programa serve para quê? Para diariamente termos a conversa, uma conversa sobre factos económicos e políticos que influenciam diretamente a nossa vida. E é lá, não é? Como dizem os árabes, e é lá, porque a edição de hoje é dura e longuíssima. Vamos começar, como sempre, pelo período de ordem do dia, para fazer uma pergunta. Está a haver este movimento de sell-off nos mercados de dívida soberana? Eu acho que o assunto não está a ser suficientemente levado a sério, nem por políticos, nem por analistas, com algumas exceções. E isto é uma coisa muito séria, porque não é só os déficits orçamentais, é outra coisa, é o efeito chamado crowding out. O que é que isto quer dizer? Você tem uma pool de recursos. Se for lá um grupo à procura destes recursos, o preço é um. Mas se aparecerem vários, o preço passa a ser outro. E depois o problema é que um pode começar a tirar o financiamento que ia para o outro. Crowding out. Ok? Bom, isto é uma das coisas primeiras que se aprende em economia. É uma coisa fácil. O que é que está a suceder? As empresas de inteligência artificial estão um sugadouro, como se diz lá em cima. Os recursos existem, mas alguém está a respirar muito. E quando se respira muito e os recursos não são assim tantos, a coisa rarefaz-se e o preço sobe. Mas há outro efeito. E há uma pergunta aqui. Toda esta história do aumento de despesa dos países europeus no armamento, ou melhor, na defesa, está a provocar também essa subida de juros? Sem dúvida. Mas isto só quer dizer uma coisa. Que os países europeus, em vez de reorganizarem a sua despesa, estão a ir buscar novos recursos via endividamento. Há até um programa, o SAFE, da Comissão Europeia, pensado para isso. Porquê? Porque todos se acorronam quando têm que dizer aos eleitores que daquele bolo que ali está, e as fatias estavam pensadas há anos para aqueles setores, têm que ficar mais pequenas que alguém vai ter que pagar aqui. Imagino que é em Portugal, onde os hospitais estão como estão, não é por falta de dinheiro, embora o pessoal ache que é por falta de dinheiro. Você irá dizer às pessoas, olha, vamos ter que cortar aqui e ali porque não podemos ir endividar, só endividamente para investir em defesa. Era o fim disto. Este é o dilema que está a matar as democracias europeias. Até porque agora há um fenómeno extra, que é a extrema-direita e a direita radical, que é do populismo atroz. Nós temos visto em Portugal, nos últimos tempos, não é? Portanto, até as coisas mais evidentes, que antigamente a gente pensava assim, olha, a direita vai falar disto. Qual que? Fogem daquilo como o diabo da cruz. Está a ver? Não, não, é tudo facilidade. Não, aumenta-se as pensões, reduz-se de outra forma, aumenta-se a despesa, acaba-se com as, como é que é, essa porcaria das autoestradas, das portagens. É tudo isto. Não é em Portugal apenas, é em todo o lado. É extrema-esquerda, extrema-direita, barra direita radical, com esta conversa. Portanto, isto dificulta ainda mais o cenário, complica ainda mais o cenário, está a ver? Bom, e portanto, enquanto não formos capazes de dizer às pessoas, temos este problema, temos mesmo de investir em defesa e vamos ter que cortar em certos sítios para gastar em defesa, porque não nos podemos só endividar, porque o endividamento vai custar mais dinheiro às gerações que aí vêm, a coisa não funciona. Ouça esta afirmação, que vem a seguir. Está entre aspas, esta guerra estará terminada quando chegarem as intercalares? É uma jornalista que pergunta àquele senhor que dá por nome de J.D. Vance, que por acaso é vice-presidente dos Estados Unidos. Olha a resposta, também entre aspas. Eu não lhe chamarei uma guerra. What the fuck? Mas há mais. Neste momento não há nenhum tiroteio ativo. What the fuck? Opa, outra. Quer ver? Da Associação Americana. Scott Bessent, ministro das Finanças. Ah, a subida do preço do gasóleo é culpa da Ucrânia. What the fuck? Espera, por acaso quem provocou a guerra no Golfo foi o Zelensky. Epá, eu acho que esta gente passou do nível. Está a ver o que eu dizia há bocadinho do populismo? E esta maluquice, epá, o que a mim me choca mais, sabe o que é? Eu nunca pensei que a extrema-direita, ou, perdão, a direita radical, e também nos Estados Unidos, pudesse estar ao nível do que nós víamos há dos anos 80 e 70 nos PCPs e blocos de esquerda. Com este nível, percebe? De alinhamento e de mentir às pessoas. A sério. Isto está a acontecer. Nas nossas barbas. Ponto seguinte. Não se aproveita ninguém. Isto é que é chocante. Está a ver o Brasil? São dois idiotas. Dois pouco recomendáveis. Um corrupto. O outro sabe-se lá o que é. Como candidatos favoritos àquela porcaria. E no meio disto tudo aparece um gajo chamado Alexandre Moraes, que é um... Eu não posso dizer o termo aqui, percebe? Juiz do Supremo Tribunal Federal, que já no passado tentou condicionar a liberdade de informação e agora aparece ligado ao escândalo do Banco Master, percebe? Conversas telefónicas interceptadas em que ele é apanhado em conversas muito... Eu não sei que termo é que é utilizar para aquilo. Sobre influências, financiamentos e não sei o quê. Isto é um nojo, percebe? É que não se aproveita à esquerda e não se aproveita nada à direita. Zero. Niente. É isto que me deixa preocupado. Não há alternativas, percebe? Os tipos que dizem que vêm para reformar e salvar estão ao nível dos outros que estragaram esta porcaria toda nos anos 70 e 80. Nossa Senhora, eu nunca pensei chegar aqui, juro-lhe. Ponto seguinte. Pedro Sanches continua a dizer que se Marrocos... Ah, quer dizer que Marrocos não teve interferência na invasão de 80 mil pessoas. Ah, mas ontem já mudou um bocadinho de conversa. Se provar... Ah, então a gente vai atuar a sério contra Marrocos. Se provar... Epá, fiquei muito emocionado hoje a ouvir uma série de gente na comunicação social. A senhora Meloni bateu o recorde do governo mais longevo desde a Segunda Guerra Mundial. Epá, quer dizer, a Itália, como sabe, era conhecida por governo balneare, que aquilo era cada 10 meses ou 11 meses, dos anos 80, 70, era um governo. E depois de 90 a mesma coisa. Depois rebentaram com o establishment político italiano. E agora... estão a celebrar os anos... Deixa-me fazer só uma pergunta. Eu acho que a senhora Meloni tem muitos méritos, tem muito talento, mas porque consegue apaziguar a extrema-direita, mais ali o centro, não sei o quê. Bom, deixa-me fazer uma pergunta. Quem está tão interessado na longevidade da senhora Meloni, faça só esta pergunta e dê-me uma resposta. Pelo amor de Deus, dê-me uma reforma feita pela senhora Meloni. Conhece? Zero. Zero, niente. Ok? Ai, a extrema-direita, que foi ou a direita radical, foi aquela que começou a pôr limites à imigração e não sei o quê. Oh, pessoal, limites à imigração é a política mais fácil hoje em dia. Há tanta gente contra aquilo que é fácil navegar a favor da corrente, percebe? Portanto, isto vale zero. Em Itália, em França, em Espanha, em Portugal, zero. Quando o povo, quando a turba, como se diz na literatura portuguesa, quando a turba grita para um sítio, qualquer gajo é herói, percebe? O difícil, e para ser política sério, é preciso tê-los no sítio. E de vez em quando dizer à turba assim, não, não é para aí que a gente vai, é para ali. E eles não gostam. Mas você tem que fazer. Se é que é ser político sério. É pá, o resto... Olha, não vale um caracol, pá. Vamos para os temas mais importantes. Dois. Ah, vamos de duas coisas só. Obituários. Eu não falei aqui nos últimos dias da morte da Ana Coixaró. Eu conheci, eu falei muito pouco com ele, conheci, era um tipo muito brilhante. De outra época, muito brilhante. O Diário Marques, nunca conheci. Líder da AIP, nunca conheci. Marcou a sua, o seu tempo, e ontem morreu Gloria Steinem. Quem é Gloria Steinem? Uma senhora que ficou conhecida pela defesa dos direitos das mulheres. Na altura chamava-se feminismo. Três pessoas nos deixam. Temas mais importantes de hoje. Carne bovino do Brasil. Essas picanhas fantásticas que a gente vê aí às vezes. Olha, isso vai desaparecer do nosso menu. Porquê? E não é só em Portugal, é na Europa. Porque a União Europeia diz que o Brasil não cumpriu as regras sanitárias da União. Quer dizer, é fundamental. Se nós abrimos as fronteiras por causa do Mercosul, e faz sentido, temos que ter cuidado com o que entra. E quem está daquele lado vai ter de perceber que há regras para cumprir. Portanto, se o Brasil quiser levar isto a sério, muito bem. Se não quiser levar isto a sério, vamos ter uma coisa seguramente. Vamos comer picanha da Irlanda, não é? E seguramente o preço vai ser superior. Já agora, para aqueles que ficam sempre, rejubilam para estas coisas, nunca esqueçam de uma coisa, há sempre lobbies internos, depois ficam felizes nessas alturas, porque depois podem vender ao preço que querem, está a ver? Pronto. Ponto seguinte, assunto muito sério, que eu vou tratar aqui en passant e vou deixar para um vídeo que vou fazer no fim de semana, está prometido, sobre este assunto. E este assunto é, o board da Volkswagen aprovou ontem um corte de 50 mil postos de trabalho e o eventual fecho de 4 fábricas na Alemanha. Mas há uma consequência muito grande aqui para a Península Ibérica. Os jornais espanhóis estão...

foi o último, antes do que lá está. Preparava-me e preparo-me para entrevistar, porque já conversei com a própria Cupra sobre isso, o atual líder da marca. Mas os últimos contactos que eu tinha apontavam-me para... Primeiro, há 3 anos, a gente começou a suspeitar que a Volkswagen ia deixar cair a Seat. E deixou ali a Seat em um limbo. Eu hei-te explicar tudo isto em vídeo. Mas depois, de repente acordaram. Ah, não, afinal é importante que está aqui um segmento que é preciso preservar, até por causa da concorrência com outras marcas, nomeadamente estrangeiras. Mas, e a última conversa que tive, foi em Barcelona, não vou dizer com quem, pouco mais de 3 meses, era que não, que estava tudo bem. Porquê que eu trago isto hoje? Ao pessoal da Auto Europa, estão a perceber ou não? Há 3 meses, a SEAT não estava em cima do cepo, agora está. 3 meses, mudaram tudo. Capiche? Querem fazer mais alguma greve? Querem? Ah, e tal, aqui é o futuro. Ali também era. A Volkswagen investiu 10 mil milhões em Martorell, nos arredores de Barcelona. Conheço muito bem a fábrica. 10 mil milhões. E agora a pergunta é, os produtos da Cupra vão ser suficientes para manter a produção em Martorell? Fica a pergunta. Eu ainda não tenho resposta. Acordem! Eu imagino o estado em que deve estar o Matias Carneiro, que era o representante da Comissão de Trabalhadores de Martorell, que eu conheço também. Imagino o como ele deve estar. Ponto seguinte. Vamos aos casos do momento. Já pensava que não íamos lá, não é? Vamos lá. O ministro Luís Neves, soubemos ontem, pela boca do senhor Procurador-Geral, Amadeu Guerra, tem 5 processos. Então, um deles é o Tribunal de Contas, por causa daquela questão de gestão dos dinheiros e tal. Pois há 2 processos de crime urgentes. Amadeu Guerra foi muito explicativo ontem. O do Atrelado e o das obras no Monte Alentejo. E depois há mais uma questão que o Ministério Público quer analisar. O uso do carro apreendido a um alegado traficante. E há mais uma questão que o Ministério Público quer analisar. Tudo da boca de Amadeu Guerra. O uso do carro... Perdão. Questões administrativas. Sobre lá aquela questão do Monte e não sei quantos. Bem, deixe-me fazer uma pergunta. Epá, a gente abre um jornal, a gente liga a rádio e a gente liga... Qualquer canal de televisão hoje, parece que não existe mais nada em Portugal além de Luís Neves. Primeira pergunta. Este assunto é importante e grave? É. Eu já lhe disse aqui qual é a minha opinião há semanas. Luís Neves já devia ter sido chutado do governo. Mas há uma coisa que preocupa. É que comunicação social, políticos, comentadores e comentadeiros só falam disto. Porquê que eu estou a trazer isto à colação? Porque nós não podemos, como país, passar o tempo com monotemas. Agora é este, depois é outro. E o que, sabe o que é que acontece? Isto é a superestrutura, é a espuma. E por baixo estão lá problemas que ficam por resolver, que nós nem estamos a discutir. Quer ver? Nós temos o orçamento de Estado já à perna. Não vai ser bonito. Tem aumento de juros da República de 776 milhões de euros. Lembra-se da pergunta do bolo há bocadinho? Espera aí. Qual é a fatia do bolo que vai ficar mais pequena para acomodar aquilo? Ah, você vai ver que os governantes vão dizer que não. Ah, e a oposição também vai dizer que não. Mas vai ter que fazer alguma coisa porque nós não vamos poder endividar-nos por isto. Ah, você dirá, mas podemos aumentar o bolo. Mas onde? E qual é a dimensão do aumento face à dimensão da despesa? Não! Mateus, o tema não existe. Não existe para governantes. Para a oposição, seja o PS, seja o Chega, zero. Niente. Ok? Está a discutir isso. A malta está a falar do assunto. Ah, olha, a Maduro Cintas já vai com 12 horas de espera nas urgências. Ah, espera aí, ah, pois. Uma colega minha, como já contei aqui, da televisão, tem a mãe parada, estacionada no Garcia de Horta, uma fratura da anca, a esperar um mês para ser operado. Uma coisa que devia ser de urgência. Ah, falta dinheiro no SNS? Não falta nada. É gestão, reforma. Veja a dificuldade que está a ser formar isto tudo. Está a ser batido. Não. O que interessa, quantas senhoras é que pariram nas ambulâncias de vez em quando? Eu sempre tenho falado do assunto. Ah, 2 horas de urgência. Isso é quando não há mais tema. Não. Agora é mesmo só Luís Neves. O que está a dar agora é só Luís Neves. Mas que país é este? Não vamos lá. Garanto-lhe, não vamos lá. Quer mais um tema? A justiça é uma desgraça, como se vê, não é? E há outro, a Segurança Social, tem um déficit de 2 mil milhões de euros, apesar de toda a maluquice que a esquerda e a direita radical andam a dizer. É um problema. Viu o debate dos últimos dias?

0: Mal parido por todos os lados. Mas desapareceu. Porreiro, pá. Daqui a 4 anos, quando isto estiver bem pior do que está, você depois leva pela garganta abaixo um aumento de impostos para pagar esta marmelada. Porque ninguém quer pegar no vespeiro, está a perceber? Zero! Niente! Aqui, em Espanha, em França e Itália. A Grécia vai ser uma exceção. E é porque levaram nas fuças a sério. Porque esses sim foram à bancarrota. Quer mais um problema do Orçamento de Estado? A baixa de impostos que o governo andou a prometer vai custar no próximo ano mais de 1.000 milhões de euros. Mais de 1.000 milhões de euros. Você dirá, você quer impostos mais altos? Não. Quer despesa mais baixa para não ter que depois dizer assim, ó tio, baixo os impostos, mas fico à rasca. Mas depois você, quando diz isso, que é a despesa mais baixa, o PS diz logo que é o Estado Social. Ah, agora também o Chega. Também é a conversa do Chega, não é? Reformas. Niente. Está a dar? É Luís Neves, pá. Porreiro. Daqui a 4 anos, você e eu estamos todos borrados depois com o que vai acontecer aí. Mas a culpa, meus amigos, é nossa. É nossa. Porque nós é que não somos exigentes com esta cambada que está no poder, na classe política em geral, que não tem capacidade para analisar, nem de, está a ver, remar contra a corrente e dizer à turba, é para aqui! E deixa os demagogos populistas ganharem este debate todo. Percebe? Vamos continuar. Esta história do Luís Neves dá imenso jeito à aventura para ganhar votos, não é? Sem dúvida. É ótimo, porque é denunciar não sei quantos. Pá, sem dúvida. Mas e o resto? Pá, para dar votos só chega. Não dá votos ao país. Certeza. Não dá jeito nenhum. Bem, podemos tratar este assunto e devemos tratar este assunto. Não podemos esquecer os outros. Bem, vamos lá. António José Seguro ontem veio declarar que ninguém fala por ele. Ao mesmo tempo que veio dizer que não governa por recados. Está a ver, é como se tivessem assim, um gajo e uma tipa, casados, ao fim de 20 anos, ouve lá, diz aqui a esta tipa, é pá, que eu não vou por aí. E ela está do outro lado, diz assim, ouve lá, diz lá aquele, não sei quantos, pá, que aquilo é bullshit. Seguro, pé, Montenegro, pé. E o pessoal aqui em baixo, olhar como um jogo de ténis. E dizer, what the fuck? Porquê que o PR falou ontem? Porque se viu pressionado. O PR precisava ter chegado a isto? Não. Se tivesse gerido esta porcaria como deve ser nos últimos dias. Não geriu. Nós fomos dos primeiros a criticar aqui, lembra-se? Bem, então, e porquê que ele estava incomodado? Porque aqueles dois assessores dele, assessores barra amigos dele, pá, chegaram para nadar para fora de pé. O Adalberto, com a estupidez, o Adalberto, foi uma estupidez, ok? Regular funcionamento de instituições democráticas, Nossa Senhora. Um gajo que sabe o que é o fascismo. Um gajo que sabe o que é que foi a ditadura, dizer uma coisa desta. Bom. Depois veio o Álvaro Beleza, aquele soft power deles, por a vinha assim, pá, o Álvaro é um gajo porreiro. Como o Adalberto é um gajo porreiro, gosto muito dos dois, pessoalmente. Mas aqui temos de esperar o gostar pessoalmente da parte final. É pá, daqui um prazo, pá, dia 5 de outubro. Eu vou repetir aqui, eu não acredito, mas não acredito mesmo que o Seguro tenha dado prazo nenhum ao governo.
1: Ok?
0: Bem. Voltemos a estes dois senhores. Ontem na cena em Portugal, eu até vinha de viagem com o telemóvel, porque assim, não estava a acontecer, eu vinha de pendura e vinha de viagem, de um evento, e eu vinha a ver televisão no telemóvel. E a vê-los a explicarem-se. Epá, deu uma risada do caraças. Dizer assim, porra, se é que coronaram, não é? É bom que está a acontecer, porque pode ser que estes dois senhores tenham um bocadinho mais cuidado nos próximos tempos a falar. Aliás, eu sei que a coisa foi feia e alguém se chateou a sério com eles. E é assim, eu não acho que eles devam deixar de falar. Não podem falar de assuntos que dizem respeito à presidência. Porque é se querem estar ao pé do presidente. Se não quiserem estar ao pé do presidente, podem falar do que quiserem. Ah, eles não são um cidadão? São! Mas depois fica impossível distinguir o cidadão do... O tipo que ia coordenar o grupo de trabalho da saúde, faça outro que é conselheiro do presidente. Não pode ser. A gente tem escolhas para fazer. Se eu durmo com aquela, não durmo com outra, não é? É assim, a vida é assim. Quer dizer, devia ser assim. É que seguro tem mais um problema. Agora, de lavra própria. Porque hoje, eu não vi ainda o jornal. Estou a dizer aquilo que ouvi na rádio, mas vou ver. Isso na segunda-feira, se tratando de perceber que algum dia algum erro, cá estarei para trazer a corda ao pescoço. Seguro tem mais um problema. O sol de hoje diz-se por aí, diz que o discurso de Neves não convenceu o Presidente da República. Quero lá saber se convenceu ou não. Mas agora a segunda informação é mais grave. Que seguro terá ficado furioso com o discurso de Luís Neves na Madeira. Furioso. Eu gostava que a fúria tivesse sido um atributo de seguro que lhe tivesse dado mais vezes na vida, ok? Nomeadamente quando o outro, que era uma vergonha de política e de primeiro-ministro chamado António Costa, lhe tramou a vida. Eu gostava de ter visto aí, gostava de ter visto esta fúria do seguro durante os 10 anos em que o Costa arruinou esta porcaria, sem reformas nenhumas, a fazer contra-reformas, não é? Ah, e a insuflar o Chega. Gostava de ter visto o Tozé, mas não, a fúria ficou guardada para o Luís Neves. Ele tem razão, tem. Já expliquei aqui, Luís Neves não tem noção nenhuma do que faz. Ele acha que ser polícia-ministro é polícia, ser polícia. Não é. E o pior disto tudo é que me faz uma impressão desgraçada como é que ninguém o consegue convencer daquele tipo que não pode dizer certas coisas. Não pode falar no evento da PSP. Pá, vai escolher o sítio onde queria meter gajo na prisão, a começar pelo Presidente do Governo Regional. Mas diz disparates monumentais no tom, a desafiar todos. O seguro deve estar furioso. Pá, sim, mas gostávamos desta fúria noutras ocasiões. E mais, quer dizer, eu agora, para já é assim, não sei se é o artigo que está assinado. Eu não sabia que o artigo, não tinha reparado, que o artigo anterior do Sol da outra semana estava, não foi assinado, ouvi pela boca do Hugo Soares. Só uma pergunta. É importante os artigos serem assinados? É. É. Eu assinei sempre editoriais das publicações que dirigi com o meu nome, Camilo Lourenço. E este canal, o Cor do Dinheiro, tem um nome, Camilo Lourenço, está aqui a cara todos os dias. E quando eu digo assim, eu ouvi isto, sei isto, eu estou a dizer. Não é um avatar criado pelo Facebook ou pelo Inteligência Artificial que não tem a cara de Camilo Lourenço. É importante os artigos serem assinados. Isto não retira tudo o que está a passar. Bom, agora há uma reflexão maior sobre isto tudo, que é esta. E eu, agora estamos a chegar à parte final do trabalho. O que é que a gente retira disto tudo? Eu acho que a classe política demorou muito tempo a perceber que o André Ventura é muito eficaz. Eu lembro quando ele ainda estava a subir, eu disse, dei uma vez uma entrevista ao Miguel Milhão, e onde disse uma coisa que era, o André Ventura é um tipo muito inteligente, e é indiscutível. Agora, como se sabe, muitas vezes os tipos inteligentes cometem erros. E o problema é que a malta não sabe explorar os erros de Ventura. A classe política portuguesa em geral. E isto vai ser o título de hoje, deste programa. Repare, António José Seguro, José Pedro Vieira Branco, Presidente da República, segunda figura do Estado, Presidente da Assembleia da República, Primeiro-Ministro, terceira figura do Estado, José Luís Carneiro, candidato a Primeiro-Ministro, líder da oposição. Nenhum destes tipos sabe lidar com André Ventura nem com o Chega. Nenhum. Como se viu nas últimas semanas. Isto é um erro. Porque Ventura é muito eficaz. Disse aqui e repito, foi um erro apresentar a moção de censura. O Chega tem tanta porcaria aí para se fazer notar nas próximas semanas. Mas o André Ventura respira política. Aquilo é um animal político de cima a baixo. Ainda não perceberam isso. E quando a gente encontra pela frente um tipo que tem meio de bulldog e jeito para aquilo, é pá, das duas uma. Ou tem capacidade, gente e estratégia para lidar com aquilo, ou então vai perder o jogo. Eu acho que José Luís Carneiro, Luís Montenegro, António José Seguro, José Pedro Branco não perceberam isto ainda. As últimas duas semanas, repara uma coisa. André Ventura anda a cavalgar tudo quanto é notícia polémica. É sempre assim. Aparece notícia polémica, aquele passa a ser o coisa do Chega. É o caso do Luís Neves. Só dá uns exemplos. O assalto ao gabinete do Chega na Assembleia da República. A questão das fragatas. Estes são três temas das últimas semanas. que apareceram nos jornais. E quando André Ventura cheira que isto vai ter destaque, vai atrás. O que é que a gente tem que fazer? É para ter um comportamento completamente diferente. A estratégia destas pessoas tem que ser diferente. Bem, agora veja o que é que aconteceu. O assalto à sede, não, o gabinete do Chega desapareceu das prioridades. Desapareceu. As fragatas afundaram-se. Como diz o Paulo Portas, os submarinos vêm as eleições, emergem. Desaparecem as eleições, submergem. Olha, fragatas afundaram-se. Assalto ao gabinete Chega, afundou-se. Agora só dá Luís Neves. E depois, porque é que eu digo que nem um presidente, que ainda mais tem a posição mais privilegiada para lidar com isto, porque não tem que estar no dia-a-dia a responder, não sei, nem o António Jesus começou a lidar com isto. Porque ontem fez uma intervenção, e eu acho que ele se vai entalar com algumas coisas que já mandou a dizer, e o que é que faz André Ventura a seguir? Olha, eu acho que o Presidente da República tem de se pronunciar sobre isto, e até acho que ele se vai pronunciar nos próximos dias. Hello, Tozé, e agora? E agora, Tozé? Além de escrever para aí Tozé, eu não quero chegar aí. E agora, meu caro Tozé, vai fazer o quê? É isto mesmo. A classe política portuguesa, a começar com quem está no poder, não sabe lidar com o Chega e não sabe lidar com André Ventura. E sabe o que mais? Isto vai desgostar muitos amargos de boca. 5.700 pessoas em direto ainda agora. Quero agradecer, quero pedir a quem está a ver e quem vai ver aquilo que peço sempre. Colocar um gosto, fazer partida nas redes sociais, ver o canal, você sabe porquê. E já agora, é sexta-feira! Pensava que tinha esquecido, não? Não. Eu, na segunda-feira, cá estarei para atazanar os vídeos.

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1: Sesimbra e Cartacho, a GNR fez 5 detidos e foram apreendidas mais de 14 mil doses de produtos estupefaciente e diversas armas. Professores recebem mais 750 euros por mês para adiar a apresentação. A moção de censura do Chega, agendada para dia 8 de setembro. Luís Montenegro diz que o país não quer alguém sem ser testado à frente do país. O desporto? Credores aprovam liquidação e rejeitam o plano de recuperação do Boa Vista.
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1: O Comando Territorial de Setúbal, através do Núcleo de Investigação Criminal de Setúbal, no passado dia 2 de setembro, deteve 5 homens com idades compreendidas entre os 25 e os 75 anos pelos crimes de detenção de armas proibidas e tráfico de estupefacientes nos concelhos de Sesimbra e Cartacho. No âmbito de uma investigação pelos crimes de detenção de armas proibidas, coação agravada e furto qualificado, que decorria há menos de 2 meses e teve origem em ocorrências registadas na localidade de Almoinha, no concelho de Sesimbra, envolvendo a utilização de armas de fogo, os militares da Guarda desenvolveram diligências policiais que culminaram no cumprimento de 5 mandados de busca domiciliária e 4 mandados de busca não domiciliária. Dos 5 mandados de busca domiciliária, 4 foram cumpridos no concelho de Sesimbra, 3 dos quais em locais associados a diversas ocorrências relacionadas com a posse e utilização de armas de fogo na via pública. Atendendo à natureza das ocorrências investigadas, foi implementado um dispositivo de reforço policial com vista a garantir a segurança das diligências e a manutenção da ordem e tranquilidade públicas. No decorrer destas diligências policiais, foi apreendido diverso material, entre o qual 13.890 doses de cocaína, 515 doses de heroína, 12 doses de cannabis resina, uma espingarda carabina, 2 pistolas calibre 6 35mm e 3.800 euros em numerário. Os detidos permaneceram nas instalações da Guarda até serem presentes ao Tribunal Judicial de Setúbal para permitir o relatório judicial e aplicação das respectivas medidas de coação. Os professores que adiem a apresentação para continuar a ensinar terão uma remuneração extra de 750 euros mensais, mas apenas se não houver docentes que possam garantir essas aulas, segundo o diploma agora publicado. Esta é uma das novidades do Decreto-Lei 175/2026, aprovado no final de julho em Conselho de Ministros, para prevenir que os alunos fiquem sem aulas por períodos prolongados. O diploma, que entrou em vigor no início deste mês, permite às escolas contratar professores aposentados, mas também licenciados pós-Bolonha. A pensar nas regiões com maior dificuldade na atração e retenção de professores, o Ministério decidiu atribuir 750 euros mensais extra aos docentes que aceitem adiar a aposentação, mas esse benefício só é atribuído se não houver nas escolas quem possa assegurar esse trabalho. Além do período de aulas, estes professores continuam a receber os 750 euros extra durante o período destinado à realização de avaliações, acrescentou ainda ao diploma. A moção de censura ao Governo apresentada pelo Partido Chega será debatida e votada a 8 de setembro de 2026. A informação sobre a data foi corrigida e avançada pelo deputado do PSD e vice-presidente da Assembleia da República, Francisco Figueira. De acordo com Figueira, o ato está agendado para as 15 horas.
3: Desde a primeira intervenção até à última foi consensual que é do interesse nacional, digamos assim, resolver o assunto com a maior rapidez possível. E sendo possível, no calendário disponível, fazer a comissão permanente para fazer esta convocação logo no dia 7, para resolver o assunto no dia 8, portanto, foi entendimento fazer isto assim e, portanto, a discussão da moção de censura será no dia 8 de setembro, às 15 horas. Como sabem, durante o debate da moção de censura não pode haver comissões parlamentares a funcionar. Mas essa é uma questão que agora a própria comissão, a comissão parlamentar respectiva, terá obviamente que dirimir com o Sr. Ministro e com a agenda do Sr. Ministro e com o entendimento que tem ou não quanto à oportunidade dessa audição, não é?
1: Recordo-se que o Presidente da Assembleia da República tinha proposto inicialmente o dia 10 ou 17 de setembro, mas os partidos chegaram a um entendimento para que o debate decorra antes. O Primeiro-Ministro Luís Montenegro criticou a iniciativa partidária, classificando-a como um mero jogo político que não faz sentido, numa mensagem direcionada à oposição liderada por André Ventura. Montenegro então afirmou:
4: eu diria apenas, em jeito de balanço, que me parece que as oposições serão tão mais capazes de se apresentarem como alternativas se mostrarem sentido de responsabilidade, porque ninguém quer a governar um país alguém ou algumas forças partidárias que não têm sentido de responsabilidade, que não têm sentido de Estado colocar aquilo que é o interesse de todos à frente de interesses particulares. E quando está na oposição também se tem a possibilidade de se demonstrar isso. E mais, e é também, enfim, um plano de análise política que me compete enquanto Primeiro-Ministro e enquanto líder partidário fazer. Estamos todos a ser alvo de escrutínio, não é apenas quem governa.
1: O chefe do Executivo garantiu encarar a situação com tranquilidade, defendendo a manutenção do Ministro da Administração Interna, Luís Neves, cujo cargo motivou o texto da moção. No futebol, pode ter sido o golpe fatal para o histórico Boa Vista. A liquidação da SAD do clube foi aprovada na quinta-feira pelos credores que rejeitaram o plano de recuperação da sociedade despromovida ao segundo escalão da Associação de Futebol do Porto em 25-26, segundo revela a agência Lusa, com base em fontes ligadas ao processo. No Tribunal de Comércio de Vila Nova de Gaia, a maioria dos credores votou contra o plano apresentado pela Boa Vista SAD, que previa só atuar esta temporada com a equipa de sub-19 na respectiva 2ª Divisão Nacional. Não tendo qualquer satisfação com uma perda de mais de 9 milhões de euros de dívida que nunca receberemos da SAD, é um dia triste, mas só se constatou um fim há muito evidente, a falência total do futebol profissional. Afirmou à Lusa ao presidente do Boa Vista Clube, Rui Garrido Pereira, cuja entidade tem 10% do capital social daquela sociedade. A sessão tinha começado a 11 de agosto, mas foi suspensa no mesmo dia, retomada na quinta-feira, ditando a rejeição de um documento que reduzia ao mínimo indispensável as atividades esportivas da Boa Vista SAD. O tribunal já tinha decretado a liquidação da sociedade em maio, após o administrador de insolvência, Reinaldo Mâncio da Costa, decidir não levar ao plano de recuperação a votação, devido à provável rejeição dos credores. A Boa Vista teve a sua liquidação aprovada em setembro de 2025, após dívidas superiores a 150 milhões de euros, mas três meses depois chegou a acordo com os credores no tribunal para manter a atividade e comprometeu-se a cobrir o déficit corrente da sua exploração. Cenário quebrado em junho, o que levou Maria Clarice Barros a decretar o encerramento do clube, afetando quase 1.500 atletas de 31 modalidades.

Ainda bem que ficou por aí. O meu nome é Joana Montinho e está com a sua Rádio Azul, a rádio de todos os sons. Seguimos juntos para mais uma hora em contagem decrescente para mais um fim de semana.

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1: A Quercus considerou que os dois centros de dados previstos para o município de Abrantes poderão consumir anualmente quase 19 vezes mais eletricidade do que o próprio concelho e exigiu estudos de impacto ambiental para os projetos. Em comunicado, a Associação Ambientalista manifesta preocupação com a construção de um segundo centro de dados no concelho, junto à rotunda de Alvega, alertando que a coexistência com o empreendimento já previsto para os terrenos da antiga central termoelétrica do Pego levanta questões sobre os impactos ambientais cumulativos. Por outro lado, a Quercus alerta igualmente para o consumo intensivo de água dos centros de dados, considerando particularmente preocupante a instalação destas infraestruturas num território sujeito à pressão sobre os recursos hídricos.
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Depois das 15 horas está prometida mais uma hora com boa música a animar o seu fim de tarde de sexta-feira. Mas antes, chegam as notícias.

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1: Embarcações insólitas navegam no Rio Sado. Foram detidos dois homens por homicídio numa praia de Cascais. Aguiar Branco rejeitará a comissão de inquérito sobre Luís Neves se o Chega não alterar o requerimento. Ventura reage a Aguiar Branco. O Procurador-Geral da República fala dos 5 inquéritos a decorrer sobre Luís Neves. No futebol, o Alverca contrata avançar.
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1: A 13ª edição da regata da Baía do Sado em Banheiras e Insólitos realiza-se a 20 de setembro no Parque Urbano da Barquela, em Setúbal, com inscrições abertas até ao dia 16. A iniciativa organizada pela Câmara Municipal de Setúbal e pela Academia de Rugby Clube de Setúbal desafia os participantes a construírem embarcações improvisadas com materiais recicláveis e a colocarem-nas à prova nas águas do Sado. A construção das embarcações começa às 8h30 da manhã, dando início a uma manhã marcada pela criatividade, originalidade e boa disposição, com a regata integrada num programa que decorre até às 13h30. A participação tem um custo de 5€ por embarcação e as inscrições devem ser efetuadas até ao dia 16 de setembro. A regata da Baía do Sado, em Banheiras e Insólitos, alia desporto, criatividade e reutilização de materiais, num desafio em que as embarcações construídas pelos participantes têm de mostrar capacidade para flutuar e navegar. A Polícia Judiciária deteve dois jovens suspeitos de homicídio, um consumado e outro tentado, relacionados com desacatos ocorridos em 2025 numa praia do Conselho de Cascais, anunciou agora aquela força policial. Em comunicado, a PJ refere que os suspeitos foram detidos em contextos diferentes, mas com motivações originadas num caso ocorrido a 29 de junho de 2025 na praia de Carcavelos. Nesse dia, um jovem de 21 anos feriu com uma arma de fogo duas pessoas numa esplanada da Praia de Carcavelos, num incidente que envolveu mais pessoas que o acompanhavam e ocorreu após uma discussão com os funcionários do estabelecimento. Segundo a PJ, os factos ocorridos a Carcavelos estiveram na origem de duas outras situações, ambas no Conselho da Amadora, por alegada retaliação. A 4 de abril deste ano, uma testemunha do caso da Praia de Carcavelos foi atingida a tiro na região abdominal, tendo necessitado de tratamento hospitalar. O suspeito deste crime foi detido na terça-feira e ficou em prisão preventiva após experimento de relatório judicial. Já a 21 de maio, o pai dessa testemunha, de 43 anos, foi atingido ele também por 3 disparos de arma de fogo e morreu numa unidade hospitalar devido à gravidade dos ferimentos. O suspeito deste homicídio foi detido a 25 de agosto e ficou também sujeito à medida de coação de prisão preventiva, segundo a PJ. Os 3 jovens têm idades entre os 18 e os 21 anos e são conhecidos uns dos outros, acrescentou. O Presidente da Assembleia da República, José Pedro Aguiar Branco, recusou-se a avaliar o mérito da iniciativa do Chega, sublinhando que se trata do uso normal de uma figura regimental e constitucional. O chefe do Parlamento não quis tecer considerações sobre a bondade ou a oportunidade do texto do Chega, focando a sua intervenção estritamente na gestão institucional e regimental do processo. Com a moção foi entregue durante o período de férias parlamentares, Aguiar Branco agiu com celeridade ao convocar uma conferência de líderes extraordinária para organizar o debate. Em paralelo a este processo, André Ventura acusou publicamente Aguiar Branco de ter ameaçado o indeferimento de uma comissão de inquérito que o Chega pretendia avançar em torno do caso do diretor da PJ, Luís Neves. O líder do Chega, André Ventura, reagiu duramente às exigências do Presidente da Assembleia da República, Aguiar Branco, acusando de ameaçar com o indeferimento e de tentar obstaculizar a Comissão Parlamentar de Inquérito proposto pelo Partido sob a gestão do Diretor Nacional da Polícia Judiciária, Luís Neves.
3: O Presidente da Assembleia da República deve ter a equidistância e a capacidade de imparcialidade de compreender que não deve obstaculizar a uma Comissão Parlamentar de Inquérito, mesmo que isso possa, eventualmente, chocar com interesses de natureza partidária que existem. É sabido que um dos pontos que nós queremos, e que só assim faz sentido haver uma comissão parlamentar de inquérito, é que se possam apurar as responsabilidades da tutela. O Chega tem maioria para obrigar a uma comissão parlamentar de inquérito. Mas tem que haver um deferimento do Presidente da Assembleia da República. O que eu espero é que o Presidente da Assembleia da República não se arvore em bloqueio à transparência. O Chega procurará, certamente, a consensualizar este texto, mas há uma linha e há uma exigência também fundamental. É que não restringam de tal modo isto que, na verdade, não sirva para nada.
1: A reação de André Ventura. Já o Procurador-Geral da República, Amadeu Guerra, confirmou que o atual Ministro da Administração Interna e ex-Diretor Nacional da Polícia Judiciária, Luís Neves, é alvo de 5 processos na Justiça. Destes, 3 são inquéritos de crime autónomos conduzidos pelo Ministério Público.
4: Temos 3 inquéritos um inquérito no Diabo Regional de Lisboa, que vocês já têm conhecimento, têm a ver com o outro lado e portanto, tudo aquilo que está à volta da problemática do outro lado. Temos mais uma outra questão que queremos analisar, também no Diabo Regional, relativamente ao aspecto do carro. E temos aqui no Diabo Regional de Évora, relativamente aos aspectos construtivos das construções realizadas no Diabo Regional de Évora. E, portanto, é isto que eu tenho que vos dizer. Como é que estão os processos? Os processos estão em investigação. A maioria deles, os dois mais importantes, consideramos de natureza urgente.
1: O líder da magistratura sublinhou o princípio da igualdade perante a lei, afirmando que a justiça investiga todas as pessoas, sem exceção. Amadeu Guerra revelou ainda ter pedido celeridade nas investigações, indicando que dois dos processos têm natureza urgente. No futebol, Dava Camara é o novo reforço do Alverca após trocar os espanhóis do Girona pelos rabatejanos. O avançado de 23 anos, que deixou o clube espanhol após mais de uma década ligado à formação catalã, rumo ao clube luso em definitivo. O atleta assinou por 4 temporadas e passa a ser mais uma opção para o ataque da equipa orientada por Sérgio Ferreira. Camara entrou no Girona em 2014, proveniente do Porqueras, e percorreu todos os escalões de formação até chegar à equipa principal. Pelo Girona B, somou 102 jogos e 29 golos, tendo sido particularmente importante na subida à 2ª Federação em 24-25. O avançado esteve cedido ao Cádiz na 2ª Divisão Espanhola, isto na época transata, onde discutiu 36 golos e marcou 5 golos, ganhando experiência no futebol profissional. Já esta época participou nos 2 primeiros encontros do Girona, antes de rumar agora ao Alverca.

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1: Renato Seabra, de 36 anos, quer sentar-se no banco dos réus e sofrer contra-interrogatório para tentar reduzir a pena mínima de 25 anos de prisão, que pode tornar-se perpétua. O novo advogado, ex-modelo português, condenado nos Estados Unidos da América pelo assassinato de Carlos Castro no Hotel Intercontinental em 2011, está há vários meses a preparar uma moção para tentar reverter a pena, que só poderá ser negociada daqui a 10 anos. Neste momento, já foram cumpridos 15 anos de prisão. Scott B. Tolman, ex-procurador de homicídios e advogado especializado em diferentes crimes, assumiu a defesa do ex-modelo em 2014, a pedido da família do ex-modelo. Em declarações ao Observador, o responsável comentou que os documentos da moção estão a demorar tanto tempo porque o Renato está pessoalmente envolvido no processo. A comunicação com uma pessoa numa prisão de segurança máxima não é fácil, mas é necessária. Tolman defende que Renato Seabra deve testemunhar, ao contrário do que aconteceu no julgamento de 2012. O ex-advogado de Renato Seabra, David Tugger, alegou na altura que o seu cliente era inocente devido à doença mental ou desequilíbrio, o que acabou por não ter o efeito que a defesa esperava no final do julgamento. Agora, caso a moção seja aceita, Renato Seabra poderá falar sobre a tragédia de 7 de janeiro de 2011. A primeira audiência para a liberdade condicional de Renato Seabra só poderá acontecer em setembro de 2035. Se cumprir os critérios, pode escapar à prisão perpétua, poderá sair do estabelecimento prisional em janeiro de 2036. Os pedidos de liberdade condicional podem ser recusados inúmeras vezes. De acordo com o programa Portugal Criminal, a família de Renato Seabra não desiste de trazer o ex-modelo a Portugal, alegando que a sua saúde psiquiátrica está comprometida. Na noite de sexta-feira, dia 28 de agosto, Bárbara Guimarães surpreendeu os seguidores ao publicar uma fotografia rara ao lado do namorado. "Ele é uma estrela. Bom fim de semana", escreveu numa declaração simples, mas que diz muito sobre a forma como já não esconde o homem que está ao seu lado. Guilherme Magalhães é administrador financeiro do Grupo Melo e a relação com a apresentadora de SIC de 53 anos tornou-se conhecida publicamente este ano, embora os dois estejam juntos, ao que tudo indica, desde 2025. O mais curioso é que esta exposição acontece numa altura em que o romance parece estar a entrar numa fase mais séria. A Flash revelou recentemente que o casal já terá decidido viver junto, depois de meses em que foram surgindo, aos poucos, sinais de uma relação cada vez mais sólida. Primeiro foram as pistas, depois as aparições públicas. Vieram as fotografias dos dois juntos durante as férias no Algarve e agora Bárbara dá mais um passo ao mostrar Guilherme nas redes sociais e a falar abertamente dele. E talvez seja precisamente por isso que esta fotografia tenha mais significado do que aparenta. Bárbara Guimarães chega a esta nova relação depois de uma fase sentimental particularmente complicada. O fim do casamento com Manuel Maria Carrilho, em 2013, deu origem a um longo e muito mediático processo judicial, marcado por acusações de violência doméstica e difamação. O caso prolongou-se durante anos e continuou a ter consequências na vida dos dois mesmo depois da separação. Depois disso, Bárbara voltou a apaixonar-se, viveu outras relações, mas nenhuma parece ter adquirido até agora a dimensão que este novo romance está a ganhar. Com Guilherme Magalhães, a história parece ser diferente. Não apenas porque o casal já não se preocupa tanto em esconder-se, mas sobretudo porque existe a intenção de partilhar a vida de forma mais sólida e permanente.
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2: O fim de semana também aproxima-se à medida que as horas passam, já está quase. Enquanto isso, nada melhor do que estar ao som das suas músicas.
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2: O tenor setubalense João Mendonça junta-se à Orquestra Sinfónica de Setúbal a 14 de setembro à noite num concerto gratuito no Largo de Jesus que celebra o dia de bocagem da cidade. O espetáculo, com início às 21 horas e com a participação do coro participativo de Setúbal e dos corais Luísa Todi, Almira e Atlântico, integra o Programa Municipal de Comemorações Bocagianas 2026. Inês Constantino e o maestro João Abrantes são os convidados especiais. A direção musical está a cargo de Mário Carolino e a direção coral é assegurada por Fernando Malão. A atuação realiza-se na noite que antecede o dia de bocagem da cidade, feriado municipal, celebrado anualmente a 15 de setembro. Um troço da rua Engenheiro Henrique Apessadas em Setúbal está encerrada à circulação automóvel a partir desta sexta-feira por um período previsível de 4 dias devido à realização de trabalho no âmbito da empreitada de requalificação daquela via. O encerramento ao trânsito ocorre no sentido sul-norte da rua Engenheiro Henrique Apessadas, no troço compreendido entre a Avenida de Angola e a Rua do Clube Setubalense. Como alternativa, os automobilistas devem utilizar o percurso composto pela Avenida de Angola, Rua Doutor António Rodrigues Benito e a Avenida de Moçambique. Em São Tomé e Príncipe, o Primeiro-Ministro Luís Montenegro reagiu com total tranquilidade e sentido de responsabilidade à moção de censura entregue pelo Chega, classificando a iniciativa de André Ventura como um mero jogo político que não faz sentido nenhum.
3: Com muita tranquilidade, é um momento que a democracia deve encarar com sentido de responsabilidade de todos aqueles que o protagonizam. Estamos a aguardar a definição do dia e da hora em que temos de nos apresentar na Assembleia da República para responder a esta moção de censura e mostrar que ela não faz sentido, que ela se enquadra numa lógica de mero jogo político. Não há nenhuma razão, creio eu, para interromper este caminho, que é um caminho de respeito pela vontade popular. Deus me livre se eu governasse atendendo àquilo que dizem os comentadores, sejam eles de direita, de esquerda, de centro, ou sejam eles quem forem. O povo não está interessado propriamente na dinâmica do jogo político quase de bastidores e, dos recados que na área do debate público as pessoas mandam umas às outras. Eu não mando recados a ninguém. Eu falo com o povo.
2: Estas foram declarações à RTP, prestadas a São Tomé e Príncipe. O chefe do Executivo desvalorizou-se o impacto da iniciativa. A oposição de esquerda uniu-se nas críticas à moção de censura apresentada pelo Chega contra o Governo, acusando o partido liderado por André Ventura de promover o folclore político, criar um circo mediático e a recorrer a malabarismos que desrespeitam o tempo do Parlamento.
4: O próprio Chega então sugeriu que a discussão da moção de censura acontecesse na terça-feira à tarde, precisamente no dia em que o ministro estava escalado para vir à comissão prestar esclarecimentos aos deputados e às deputadas. Portanto, aqui se mostra e se comprova que o Chega, na verdade, não estava interessado em ouvir o ministro, em obter mais explicações e que não respeita de todo o tempo do Parlamento e que, na verdade, só quer fazer folclore político.
5: Mas eu creio que, mais uma vez, fica claro de que o partido Chega não está verdadeiramente interessado nos esclarecimentos. Aquilo que pretende, de facto, com esta moção de censura é, por um lado, disfarçar a convergência que tem com as opções políticas do governo do PSD e do CDS e que tem acompanhado o PSD e o CDS num conjunto de opções, e com esta moção utiliza para fazer malabarismos políticos. Portugal tem estes enormes problemas, mas a moção de censura de hoje não é sobre isso. É sobre distrair o país com mais um círculo mediático que nos impede de discutir os verdadeiros problemas que devem centrar a nossa governação e a nossa intervenção política, e é sobre isso que nós esperamos centrar o próximo período parlamentar, sobre resolver os problemas da crise do custo de vida, que são realmente aflitivos para a maior parte das pessoas que vivem e trabalham neste país.
2: Os partidos de esquerda sublinham que o timing da moção apresentada numa altura em que o plenário da Assembleia da República não se encontra em funcionamento efetivo, estando apenas a Comissão Permanente ativa, demonstra que a prioridade do Chega é o impacto mediático e não a eficácia da fiscalização política. Apesar do Instituto Português do Mar e da Atmosfera ter estendido o aviso para o tempo quente até sábado, com uma temperatura máxima prevista de 43 graus Celsius em Évora e Setúbal, 42 em Santarém e 41 em Lisboa, esta sexta-feira espera-se uma pequena descida da temperatura máxima. Contudo, as poeiras ficam por cá. Esta sexta-feira espera-se assim alguma nebulosidade, em especial no norte e centro, e uma pequena subida da temperatura mínima e descida da temperatura máxima. Apesar desse aparente alívio que toca ao calor, as poeiras, em suspensão, essas devem continuar a parar sobre o continente, pelo menos até o início da próxima semana. No futebol, vários clubes voltaram a ser multados na última jornada da Liga por atraso nos respectivos jogos, com destaque para o Sporting e o Futebol Clube do Porto, que são reincidentes neste comportamento. O mapa de castigos contempla também um jogo de castigo a Rafael Nel, mas o jovem avançado dos Leões vai poder estar à disposição de Rui Borges na recepção nacional marcada para o próximo sábado. Em relação aos atrasos, o Porto foi multado em 3.162 euros por ter chegado atrasado por 3 minutos ao início do duelo com o Académico. A equipa de Farioli voltou a atrasar-se no arranque da segunda parte, neste caso por 4 minutos, mas o Académico também não se apresentou horas para o início da segunda parte e também vai ter de desembolsar 650 euros. O mesmo cenário na visita do Sporting à Vila do Conde, com os dois clubes também a entrarem com um atraso de 3 minutos em campo, mas também com multas diferentes para os prevaricadores. 3.570 euros para os Leões, por reincidência, apenas 790 euros para os Vilacondenses. No que diz respeito a atraso, hoje uma nota ainda para o Guimarães, que também foi multado, neste caso, a 1.390 euros, por 2 minutos de atraso no duelo com o vizinho Sporting Braga. O mapa de castigos também dá conta de um jogo de suspensão a Rafael Nel, avançado do Sporting, depois do avançado ter sido expulso na segunda liga frente ao Farense, mas o jovem jogador vai poder ser utilizado na recepção nacional no próximo sábado, uma vez que o Sporting B joga na véspera, na sexta-feira, diante do Feirense. Uma referência ainda para uma multa de 1.020 euros aplicada ao Sporting Braga por ter colocado publicidade não reglamentar ou autorizada na cabine de revisão do VAR na recepção ao Guimarães.

0: 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São dias difíceis para o grupo Volkswagen. Abraços com uma situação financeira complicada, o diretor executivo Oliver Blum considera que devem ser tomadas novas medidas de poupança quando para a especulação sobre o encerramento de fábricas na Alemanha e ao corte de 100 mil empregos em todo o mundo. Diz que precisamos de reduzir a complexidade, simplificar as nossas estruturas de forma coerente e reduzir os custos, afirmou Oliver Blum durante uma reunião com os trabalhadores na sede do grupo em Wolfsburg, na Alemanha, segundo os meios de comunicação alemães. O grupo Volkswagen, ao qual pertencem as marcas como Volkswagen, Audi, Porsche e Seat Cupra, iniciou um processo de reestruturação e anunciou em dezembro de 2024 planos para cortar 50 mil postos de trabalho na Alemanha. Nos últimos meses, Blum defendeu a necessidade de reduzir mais 50 mil posições, duplicando o número antes anunciado e encerrar 4 fábricas na Alemanha. Um SUV elétrico de 7 lugares, com mais de 200 cavalos e 500 km de autonomia por menos de 13 mil euros, parece mentira. Mas é precisamente o que a MG acaba de lançar na Índia. O novo MG Hector Tomahawk EV está disponível por 12.570 euros. O valor impressiona, como referência, são menos cerca de 2.400 euros do que os 14.950 euros pedidos pelo Dacia Sandero, mais barato em Portugal. Há, contudo, um detalhe importante. Por esse valor, não se leva a bateria para casa. É o resultado de um modelo de negócio que já conhecemos de outros tempos, mas que está agora a ganhar nova vida na Índia, o Battery as a Service, ou seja, a bateria é alugada e não comprada. Há ainda outra nuance importante, o preço de 12.560 euros é uma oferta de lançamento e está disponível para um número limitado de reservas.
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2: Uma jovem de 29 anos foi detida por ser fortemente indiciada pela prática de vários crimes de furto qualificado em estabelecimentos hoteleiros nos quais se alojava para se apoderar dos bens de outros hóspedes, em Almada e em Lisboa. A detenção ocorreu no âmbito de uma ação policial que permitiu apurar que a suspeita se alojava em estabelecimentos hoteleiros com o propósito de se introduzir nos quartos de outros hóspedes, recorrendo a métodos de arrombamento e escalamento, com o objetivo de subtrair dinheiro e objetos de valor posteriormente destinados à obtenção de vantagem económica através da sua venda, detalhou a Polícia de Segurança Pública em comunicado enviado na quinta-feira à Rádio Sul. As autoridades apuraram que, depois de se instalar num hotel em Almada, a mulher terá procedido ao furto de diversos objetos e quantias monetárias pertencentes a outros hóspedes, bem como de bens existentes na recepção. A jovem foi interceptada num estabelecimento comercial, ainda na posse de parte dos bens furtados, entre eles diversas notas de moedas do Banco Central Europeu, no valor total de 368,45 €, duas notas do Banco de Inglaterra, nos valores de 20 e 5 libras, um relógio da marca Wenger, avaliado em cerca de 160 € e ainda uns Apple AirPods Pro, avaliados em cerca de 250 €. A PSP levou a cabo uma busca ao quarto, onde a suspeita estava hospedada, tendo também apreendido diversos documentos e bens, designadamente cartões bancários e cartões de cidadão. A mulher foi presente ao Tribunal Judicial de Almada, tendo ficado sujeita à prisão preventiva. Esta foi uma ação do Comando Distrital de Setúbal, através da Esquadra de Investigação Criminal da Divisão Policial de Almada. Duas embarcações de pesca profissional foram apanhadas na quarta-feira, dia 2 de setembro, em situação de infração por falta de requisitos de higiene, no âmbito de uma ação de fiscalização dirigida à atividade da pesca na região do Algarve. Foram instaurados processos de contraordenação aos dois navios-fábricas. A operação conduzida pela Marinha Portuguesa, através do NRP Sagitário, pela Polícia Marítima, com duas embarcações de alta velocidade, e pela Autoridade de Segurança Alimentar e Económica, decorreu na quarta-feira e tinha como objetivo assegurar o cumprimento da legislação em vigor relativa à atividade da pesca no mar e a reforçar a avaliação e comunicação dos riscos ao longo da cadeia alimentar. Em comunicado, a Marinha adianta que foram fiscalizadas um total de 9 embarcações de pesca profissional. Já um comunicado da ASAI detalha que, durante a operação, foram verificadas as regras legais de licenciamento, das condições de elaboração e organização dos espaços de processamento, a conservação e armazenamento dos produtos nas unidades de frio existentes a bordo, bem como o material utilizado no manuseamento de pescado e crustáceos. A portaria que determina os novos valores a pagar aos médicos pelas cirurgias adicionais foi publicada no final de junho e no mês seguinte vários hospitais já sentiram os efeitos da contestação. Houve equipas que recusaram realizar cirurgias em horas extraordinárias por valores abaixo dos que recebiam anteriormente. O diretor executivo do SNS, Álvaro Almeida, afirma que, na maioria dos casos, a remuneração aumenta.
3: Preocupa-me, mas o impacto nos doentes é positivo porque a maioria sobe e, portanto, os que sobem poderão fazer mais, que compensam aqueles que fazem menos porque deixam.
2: Em causa estão, sobretudo, as especialidades de anestesia, oftalmologia e ortopedia. O tema foi discutido durante uma visita ao Hospital Pedro Hispano, em Matosinhos, onde a cirurgia adicional está parada, enquanto que o novo regulamento não é aprovado. Apenas 20% do total de cirurgias deste hospital é realizado em horário extraordinário.
3: Antes, havia situações em que haviam equipas que ganhavam, trabalhavam uma manhã e ganhavam 10 mil euros, e outras que trabalhavam no mesmo período, uma mesma manhã, ganhavam 1.500 euros. É justo isso?
2: Aos jornalistas, o CEO do SNS voltou ainda a defender o modelo das urgências regionais de obstetrícia e ginecologia por ter contribuído para reduzir o número de encerramentos. Por falta de profissionais para completar as escalas, existem constrangimentos nas urgências do Hospital de Setúbal até ao final do mês. Amadeu Guerra, Procurador-Geral da República, explica dois processos que são importantes e considerados urgentes, tendo sido processados durante as férias judiciais, garantindo que não estavam parados. A Procuradoria-Geral da República confirmou na quinta-feira que foram abertos 5 processos que envolvem o Ministro da Administração Interna, Luís Neves. Amadeu Guerra, Procurador-Geral da República, explica que há dois processos que são importantes e considerados urgentes, tendo sido processados durante as férias judiciais, garantindo que não estiveram parados.
4: O Ministério Público, relativamente a todas as situações em que se levantam dúvidas sobre questões de natureza criminal, administrativa ou áreas de competência do Ministério Público, tanto nós colhemos normalmente toda a informação e investigamos, sem exceção, todas as pessoas sobre os factos, abrimos, obviamente, os inquéritos à medida que vamos tendo informação mais ou menos segura para nos termos do direito penal podermos abrir ou não inquéritos.
5: E em que contexto está essa investigação?
4: Bom, para vos dar um panorama geral, é assim, nós neste momento temos 5 processos relativamente a esta problemática que tem vindo a ser debatida e tratada através da comunicação social. Temos 3 inquéritos, temos um processo que já foi divulgado no Tribunal de Contas relativamente a uma contraordenação, e portanto que está no Tribunal de Contas, já estava, penso eu, antes destes factos, porque é um relatório, penso que de 2023, segundo me recordo, e temos também uma investigação no TAF de Beja relativamente às questões estritamente administrativas relativas à construção, tanto aos aspectos construtivos que foram feitos, e portanto é uma investigação de natureza administrativa. Depois temos um inquérito no DIAP Regional de Lisboa, que vocês já têm conhecimento, que tem a ver com o atrelado e tanto tudo aquilo que está à volta da problemática do atrelado. Temos mais uma outra questão que queremos analisar também no DIAP Regional relativamente ao aspecto do carro. E temos aqui no DIAP Regional de Évora, relativamente aos aspectos construtivos das construções realizadas no DIAP Regional de Évora. E, portanto, é isto que eu tenho de vos dizer. Como é que estão os processos? Os processos estão em investigação, a maioria deles, os dois mais importantes, consideramos-los de natureza urgente, portanto, foram processados e tramitados durante as férias judiciais e, portanto, não estiveram parados e, dada a urgência, andaram durante as férias.
2: Estão em curso 3 inquéritos, um processo no Tribunal de Contas e uma investigação de natureza administrativa sobre casos que envolvem o Ministério da Administração Interna. No desporto, Marina Machado mencionou a participação portuguesa nos Jogos do Mediterrâneo Tarente, Itália, com o 5º lugar na meia-maratona. A atleta, que já tinha conquistado a medalha de prata nos 10 mil metros, cumpriu a distância em 1 hora 12 minutos e 19 segundos. A vitória na competição pertenceu à marroquina Fátima Birdal, que registou o tempo de 1 hora 9 minutos e 59 segundos. A fundista, de 25 anos, correu grande parte do percurso ao terceiro posto, mas acabou por ceder terreno na fase decisiva. O resultado ganha maior relevo depois de semanas exigentes, marcadas por problemas físicos e dores gastrointestinais, que quase a afastaram do evento. Apesar do calor exigente em solo italiano e de forte desgaste muscular nos quilómetros finais, Marina Machado completou o desafio. O fecho da meia-maratona selou um balanço altamente positivo para a Missão Nacional de Tarente 2026. Portugal encerrou a sua terceira presença na competição com um pecúlio histórico de 32 medalhas, 16 das quais de ouro, 7 de prata e 9 de bronze, superando os registros alcançados em Orlando, em 2022, e Tarragona, 2018. Ana Rita Oliveira foi escolhida pelo Comitê Olímpico de Portugal para levar a bandeira nacional na cerimónia de encerramento, partilhando a responsabilidade com Amar Ekitabi. O ouro nos 400 metros.

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O cineasta francês Jean-Paul Rapneau, realizador do Cyrano de Bergerac, morreu na terça-feira aos 94 anos, anunciou um dos seus filhos à agência France Presse. O realizador, com uma carreira de quase 60 anos, trabalhou com atores como Yves Montand em Meu Irresistível Selvagem e Catherine Deneuve em Escândalo do Castelo, Jean-Paul Belmondo em Os Noivos da Revolução, Isabella Gianni, A Vida é uma Festa, mas foi com Cyrano de Bergerac que o anti-herói da peça de Edmond Rostand e o seu amor por Roxane que o cineasta alcançou o maior sucesso. Escrito em parceria com Jean-Claude Carrière e protagonizado por Gérard Depardieu, Cyrano de Bergerac, 1990, conquistou 10 milhões de espectadores em todo o mundo, 10 prémios César no cinema francês, incluído o de melhor filme e o de melhor realizador, e ainda 5 nomeações para os Oscars de 1991. Não podemos simplesmente contentar-nos com uma adaptação visual da peça. O verdadeiro desafio do filme é as personagens que falam em verso, explicou o cineasta, citado pela AFP. Conhecido pelo perfeccionismo, Rapneau escolheu os projetos com cuidado, não hesitando em deixar passar muitos anos entre cada filme, como hoje descreve a agência francesa de notícias. Diz que não sou como uma macieira que deixa cair os seus frutos todos os outonos. O meu ritmo é mais como um filme a cada 5 ou 6 anos. Não vejo por que razão devemos produzir projetos um após o outro, a não ser que precisemos do dinheiro, disse na revista Paris Match de 2015. Jean-Paul Rapneau nasceu 8 de abril de 32 em Auxerre. Dedicou-se ao estudo de direito, mas depressa abandonou o curso da década de 50 para se dedicar ao cinema. A admiração por Citizen Kane, de Orson Welles, pesou na decisão. De início, Rapneau trabalhou com realizadores como Yves Robert e Louis Malle, para quem escreveu os argumentos de As Aventuras de Arsène Lupin, em 59, Zazie no Metro, em 1960, e Vida Privada, em 1962. A estreia na realização aconteceu em 58, com a curta-metragem Chronique Provinciale, a que se seguiria, 8 anos depois, a primeira longa-metragem Escândalo no Castelo, La Vie de Château, com Catherine Deneuve, como esposa entediada de Philippe Noiret. Embora o percurso inicial de Rapneau coincida com a afirmação da Nouvelle Vague, o cineasta manteve-se distante do movimento que marcou o cinema nas décadas de 50 e 60. Com exceção do Acusado, de Jean-Luc Godard, Hiroshima, Meu Humor, de Anna Resnais, nenhum dos filmes da Nouvelle Vague me atraiu verdadeiramente, disse Rapneau, citado pela AFP. A filmografia de Jean-Paul Rapneau inclui as longas metragens Boa Viagem, de 2003, com Adjani, O Hussar no Telhado, de 1995, com Juliette Binoche, e Que Famílias, de 2015, com Mathieu Amalric, o seu derradeiro filme. Como argumentista, trabalhou ainda com Philippe de Broca em O Magnífico, de 73, e O Homem do Rio, de 64, de Alain Cavalier, em Duelo na Ilha, de 62, entre outros cineastas. A ministra francesa da Cultura, Catherine Pégard, reagiu à morte de Rapneau, recordando o cineasta sensível e alegre, o mestre da graça e da elegância no ecrã. O presidente do Centro Nacional de Cinema de França, Gaëtan Poel, por seu lado, disse que Rapneau possuía o raro dom de um cinema popular e romântico em que a precisão do argumento se mistura com movimento, elegância e um formidável gosto da aventura. Quando o filme acaba, sinto-me como um náufrago na praia à espera da próxima viagem, escreveu Jean-Paul Rapneau nas suas memórias Vive à Lourdes, publicadas no ano passado.

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1: Sesimbra e Cartacho, a GNR fez 5 detidos e foram prendidas mais de 14 mil doses de produto estupefaciente e diversas armas. Professores recebem mais 750 euros por mês para adiar aposentação. A moção de censura do Chega, agendada para dia 8 de setembro. Luís Montenegro diz que o país não quer alguém sem sentido de Estado à frente do país. O desporto? Credores aprovam liquidação e rejeitam o plano de recuperação do Boa Vista.
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1: O Comando Territorial de Setúbal, através do Núcleo de Investigação Criminal de Setúbal, no passado dia 2 de setembro, deteve 5 homens com idades compreendidas entre os 25 e os 75 anos pelos crimes de detenção de armas proibidas e tráfico de estupefacientes nos concelhos de Sesimbra e Cartacho. No âmbito de uma investigação pelos crimes de detenção de armas proibidas, coação agravada e furto qualificado, que decorria há menos de 2 meses e teve origem em ocorrências registadas na localidade de Almoinha, no concelho de Sesimbra, envolvendo a utilização de armas de fogo, os militares da Guarda desenvolveram diligências policiais que culminaram no cumprimento de 5 mandados de busca domiciliária e 4 mandados de busca não domiciliária. Dos 5 mandados de busca domiciliária, 4 foram cumpridos no concelho de Sesimbra, 3 dos quais em locais associados a diversas ocorrências relacionadas com a posse e utilização de armas de fogo na via pública. Atendendo à natureza das ocorrências investigadas, foi implementado um dispositivo de reforço policial com vista a garantir a segurança das diligências e a manutenção da ordem e tranquilidade públicas. No decorrer destas diligências policiais, foi apreendido diverso material, entre o qual 13.890 doses de cocaína, 515 doses de heroína, 12 doses de cannabis resina, uma espingarda carabina, 2 pistolas calibre 6.35mm e 3.800 euros em numerário. Os detidos permaneceram nas instalações da Guarda até serem presentes ao Tribunal Judicial de Setúbal para interrogatório judicial e aplicação das respectivas medidas de coação. Os professores que adiem a aposentação para continuar a ensinar terão uma remuneração extra de 750 euros mensais, mas apenas se não houver docentes que possam garantir essas aulas, segundo o diploma agora publicado. Esta é uma das novidades do Decreto-Lei 175/2026, aprovado no final de julho em Conselho de Ministros, para prevenir que os alunos fiquem sem aulas por períodos prolongados. O diploma, que entrou em vigor no início deste mês, permite às escolas contratar professores aposentados, mas também licenciados pós-Bolonha. A pensar nas regiões com maior dificuldade na atração e retenção de professores, o Ministério decidiu atribuir 750 euros mensais extra aos docentes que aceitem adiar a aposentação, mas esse benefício só é atribuído se não houver nas escolas quem possa assegurar esse trabalho. Além do período de aulas, estes professores continuam a receber os 750 euros extra durante o período destinado à realização de avaliações, acrescentou ainda ao diploma. A moção de censura ao Governo, apresentada pelo Partido Chega, será debatida e votada a 8 de setembro de 2026. A informação sobre a data foi corrigida e avançada pelo deputado do PSD e vice-presidente da Assembleia da República, Francisco Figueira. De acordo com Figueira, o ato está agendado para as 15 horas.
3: Desde a primeira intervenção até à última foi consensual que é do interesse nacional, digamos assim, resolver o assunto com a maior rapidez possível. E sendo possível, no calendário disponível, fazer a comissão permanente para fazer esta convocação logo no dia 7, para resolver o assunto no dia 8, portanto, foi entendimento fazer isto assim e, portanto, a discussão da moção de censura será no dia 8 de setembro às 15 horas. Como sabem, durante o debate da moção de censura não pode haver comissões parlamentares a funcionar. Mas essa é uma questão que agora a própria comissão, a comissão parlamentar respectiva, terá obviamente que dirimir com o Sr. Ministro e com a agenda do Sr. Ministro e com o entendimento que tem ou não quanto à oportunidade dessa audição, não é?
1: Recordo-se que o Presidente da Assembleia da República tinha proposto inicialmente o dia 10 ou 17 de setembro, mas os partidos chegaram a um entendimento para que o debate decorra antes. O Primeiro-Ministro Luís Montenegro criticou a iniciativa partidária, classificando-a como um mero jogo político que não faz sentido, numa mensagem direcionada à oposição liderada por André Ventura. Montenegro então afirmou:
4: eu diria apenas, em jeito de balanço, que me parece que as oposições serão tão mais capazes de se apresentarem como alternativas se mostrarem sentido de responsabilidade, porque ninguém quer a governar um país alguém ou algumas forças partidárias que não têm sentido de responsabilidade, que não têm sentido de Estado colocar aquilo que é o interesse de todos à frente de interesses particulares. E quando está na oposição também se tem a possibilidade de se demonstrar isso. E mais, e é também, enfim, um plano de análise política que me compete enquanto Primeiro-Ministro e enquanto líder partidário fazer. Estamos todos a ser alvo de escrutínio, não é apenas quem governa.
1: O chefe do Executivo garantiu encarar a situação com tranquilidade, defendendo a manutenção do Ministro da Administração Interna, Luís Neves, cujo cargo motivou o texto da moção. No futebol, pode ter sido o golpe fatal para o histórico Boa Vista. A liquidação da SAD do clube foi aprovada na quinta-feira pelos criadores que rejeitaram o plano de recuperação da sociedade despromovida ao segundo escalão da Associação de Futebol do Porto em 25-26, segundo revela a agência Lusa, com base em fontes ligadas ao processo. No Tribunal de Comércio de Vila Nova de Gaia, a maioria dos criadores votou contra o plano apresentado pela Boa Vista SAD, que previa só atuar esta temporada com a equipa de sub-19 na respectiva 2ª Divisão Nacional. Não tendo qualquer satisfação com uma perda de mais de 9 milhões de euros de dívida que nunca receberemos da SAD, é um dia triste, mas só se constatou um fim há muito evidente, a falência total do futebol profissional. Afirmou à Lusa ao presidente do Boa Vista Clube, Rui Garrido Pereira, cuja entidade tem 10% do capital social daquela sociedade. A sessão tinha começado a 11 de agosto, mas foi suspensa no mesmo dia, retomada na quinta-feira, ditando a rejeição de um documento que reduzia ao mínimo indispensável as atividades desportivas da Boa Vista SAD. O tribunal já tinha decretado a liquidação da sociedade em maio, após o administrador de insolvência, Reinaldo Mâncio da Costa, decidir não levar ao plano de recuperação a votação, devido à provável rejeição dos credores. A Boa Vista teve a sua liquidação aprovada em setembro de 2025, após dívidas superiores a 150 milhões de euros, mas três meses depois chegou a acordo com os credores no tribunal para manter a atividade e comprometeu-se a cobrir o déficit corrente da sua exploração. Cenário quebrado em junho, o que levou Maria Clarice Barros a decretar o encerramento do clube, afetando quase 1.500 atletas de 31 modalidades. O Instituto Português do Mar e da Atmosfera prevê para este sábado a céu pouco nublado ou limpo, apresentando períodos de muito nublado na faixa costeira ocidental até ao meio da manhã, nebulosidade que poderá persistir no norte e centro. Aumento temporário de nebulosidade no interior norte e centro durante a tarde, com a possibilidade de ocorrência de aguaceiros e trovoada. Vento em geral fraco, predominante do quadrante oeste, superando temporariamente moderado de norte-noroeste na faixa costeira ocidental e do quadrante sul nas terras altas. Há ainda a possibilidade de formação de neblina e não levou matinal em alguns locais da faixa costeira ocidental. Poeiras em suspensão e uma pequena descida da temperatura nas regiões norte e centro, bem como uma pequena subida da temperatura máxima no Alentejo.
2: 31 graus.

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2: A nova coleção da Parfois junta conforto ao movimento. A Parfois lançou uma nova linha cheia de conforto, elegância e ousadia. A Parfois apresenta Cashmere and Leather Ballet Flats.

0: o azul profundo, o salmão quente e o bordô intenso, a conceder uma energia renovada à intemporal Cachemira. Cada tonalidade foi pensada para complementar a suavidade da fibra em vez de dominar a silhueta, criando uma harmonia entre a expressão mais ousada e uma elegância discreta. A marca destaca ainda a suavidade e a leveza da Cachemira, material que associa uma forma discreta de luxo, tanto pela aparência como pela sensação de toque, adaptando-se a todos os momentos do dia. A construção flexível, o couro macio e as silhuetas leves resultam em modelos pensados para acompanhar o ritmo de vida, do início ao final do dia, sem comprometer o conforto e a elegância. A coleção foi criada em Paris e reflete um guarda-roupa moderno marcado pela simplicidade, autenticidade e um estilo intemporal. A Cashmere & Leather Ballet Flats já se encontra disponível no site e nas lojas físicas.
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1: João Mendonça e a Orquestra Sinfónica de Setúbal em concerto no Dia da Cidade. A Rua Engenheiro Henrique Cabeçadas, em Setúbal, tem um troço encerrado. Luís Montenegro encara com tranquilidade a moção de censura do Chega. A oposição acusa o Chega de folclore com a moção de censura. O calor vai aliviar esta sexta-feira, mas as poeiras não. No futebol, Sporting e Futebol Clube do Porto multados por atrasos. Rafael Nel disponível, apesar de castigo.
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1: O tenor setubalense João Mendonça junta-se à Orquestra Sinfónica de Setúbal a 14 de setembro à noite num concerto gratuito no Largo de Jesus que celebra o Dia de Bocagem da cidade. O espetáculo, com início às 21 horas e com a participação do Coro Participativo de Setúbal e dos corais Luísa Todi, Almira e Atlântico, integra o Programa Municipal de Comemorações Bocagianas 2026. Inês Constantino e o maestro João Abrantes são os convidados especiais. A direção musical está a cargo de Mário Carolino e a direção coral é assegurada por Fernando Malão. A atuação realiza-se na noite que antecede o Dia de Bocagem da cidade, feriado municipal, celebrado anualmente a 15 de setembro. Um troço da Rua Engenheiro Henrique Cabeçadas em Setúbal está encerrado à circulação automóvel a partir desta sexta-feira por um período previsível de 4 dias, devido à realização de trabalho no âmbito da empreitada de requalificação daquela via. O encerramento ao trânsito ocorre no sentido sul-norte da Rua Engenheiro Henrique Cabeçadas, no troço compreendido entre a Avenida de Angola e a Rua do Clube Setubalense. Como alternativa, os automobilistas devem utilizar o percurso composto pela Avenida de Angola, Rua Doutor António Rodrigues Benito e a Avenida de Moçambique. Em São Tomé e Príncipe, o Primeiro-Ministro Luís Montenegro reagiu com total tranquilidade e sentido de responsabilidade à moção de censura entregue pelo Chega, classificando a iniciativa de André Ventura como um mero jogo político que não faz sentido nenhum.
3: Com muita tranquilidade. É um momento que a democracia deve encarar com sentido de responsabilidade de todos aqueles que o protagonizam. Estamos a aguardar a definição do dia e da hora em que temos de nos apresentar na Assembleia da República para responder a esta moção de censura e mostrar que ela não faz sentido, que ela se enquadra numa lógica de mero jogo político. Não há nenhuma razão, creio eu, para interromper este caminho, que é um caminho de respeito pela vontade popular. Deus me livre se eu governasse atendendo àquilo que dizem os comentadores, sejam eles de direita, de esquerda, de centro, ou sejam eles quem forem. O povo não está interessado propriamente na dinâmica do jogo político quase de bastidores e, dos recados que na área do debate público as pessoas mandam umas às outras. Eu não mando recados a ninguém. Eu falo com o povo.
1: Estas foram declarações à RTP, prestadas a São Tomé e Príncipe. O chefe do Executivo desvalorizou-se o impacto da iniciativa. A oposição de esquerda uniu-se nas críticas à moção de censura apresentada pelo Chega contra o Governo, acusando o partido liderado por André Ventura de promover o folclore político, criar um circo mediático e a recorrer a malabarismos que desrespeitam o tempo do Parlamento.
4: O próprio Chega então sugeriu que a discussão da moção de censura acontecesse na terça-feira à tarde, precisamente no dia em que o ministro estava escalado para vir à comissão prestar esclarecimentos aos deputados e às deputadas. Portanto, aqui se mostra e se comprova que o Chega, na verdade, não estava interessado em ouvir o ministro, em obter mais explicações e que não respeita de todo o tempo do Parlamento e que, na verdade, só quer fazer folclore político.
5: Mas eu creio que, mais uma vez, fica claro de que o partido Chega não está verdadeiramente interessado nos esclarecimentos. Aquilo que pretende, de facto, com esta moção de censura é, por um lado, disfarçar a convergência que tem com as opções políticas do governo do PSD e do CDS, e que tem acompanhado o PSD e o CDS num conjunto de opções, e com esta moção utiliza para fazer malabarismos políticos. Portugal tem estes enormes problemas, mas a moção de censura de hoje não é sobre isso. É sobre distrair o país com mais um círculo mediático que nos impede de discutir os verdadeiros problemas que devem centrar a nossa governação e a nossa intervenção política, e é sobre isso que nós esperamos centrar o próximo período parlamentar, sobre resolver os problemas da crise do custo de vida, que são realmente aflitivos para a maior parte das pessoas que vivem e trabalham neste país.
1: Os partidos de esquerda sublinham que o timing da moção apresentada numa altura em que o plenário da Assembleia da República não se encontra em funcionamento efetivo, estando apenas a Comissão Permanente ativa, demonstra que a prioridade do Chega é o impacto mediático e não a eficácia da fiscalização política. Apesar do Instituto Português do Mar e da Atmosfera ter estendido o aviso para o tempo quente até sábado, com uma temperatura máxima prevista de 43 graus Celsius em Évora e Setúbal, 42 em Santarém e 41 em Lisboa, esta sexta-feira espera-se uma pequena descida da temperatura máxima. Contudo, as poeiras ficam por cá. Esta sexta-feira espera-se assim alguma nebulosidade, em especial no norte e centro, e uma pequena subida da temperatura mínima e descida da temperatura máxima, apesar desse aparente alívio no que toca ao calor. As poeiras, em suspensão, essas devem continuar a parar sobre o continente, pelo menos até o início da próxima semana. No futebol, vários clubes voltaram a ser multados na última jornada da Liga por atraso nos respectivos jogos, com destaque para o Sporting e o Futebol Clube do Porto, que são reincidentes neste comportamento. O mapa de castigos contempla também um jogo de castigo a Rafael Nel, mas o jovem avançado dos Leões vai poder estar à disposição de Rui Borges na recepção nacional marcada para o próximo sábado. Em relação aos atrasos, o Porto foi multado em 3.162 euros por ter chegado atrasado por 3 minutos ao início do duelo com o Académico. A equipa de Farioli voltou a atrasar-se no arranque da segunda parte, neste caso por 4 minutos, mas o Académico também não se apresentou horas para o início da segunda parte e também vai ter de desembolsar 650 euros. O mesmo cenário na visita do Sporting à Vila do Conde, com os dois clubes também entrarem com um atraso de 3 minutos em campo, mas também com multas diferentes para os prevaricadores. 3.570 euros para os Leões, por reincidência, apenas 790 euros para os Viracondenses. No que diz respeito a atrasos, uma nota ainda para o Guimarães, que também foi multado, neste caso, em 1.390 euros, por 2 minutos de atraso no duelo com o vizinho Sporting Braga. O mapa de castigos também dá conta de um jogo de suspensão a Rafael Nel, avançado do Sporting, depois do avançado ter sido expulso na segunda liga frente ao Farense, mas o jovem jogador vai poder ser utilizado na recepção nacional no próximo sábado, uma vez que o Sporting B joga na véspera, na sexta-feira, diante do Feirense. Uma referência ainda para uma multa de 1.020 euros aplicada ao Sporting Braga por ter colocado publicidade não regulamentar ou autorizada na cabine de revisão do VAR na recepção ao Guimarães.

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2: Uma jovem de 29 anos foi detida por ser fortemente indiciada pela prática de vários crimes de furto qualificado em estabelecimentos hoteleiros nos quais se alojava para se apoderar dos bens de outros hóspedes, em Almada e em Lisboa. A detenção ocorreu no âmbito de uma ação policial que permitiu apurar que a suspeita se alojava em estabelecimentos hoteleiros com o propósito de se introduzir nos quartos de outros hóspedes, recorrendo a métodos de arrombamento e escalamento, com o objetivo de subtrair dinheiro e objetos de valor posteriormente destinados à obtenção de vantagem económica através da sua venda, detalhou a Polícia de Segurança Pública em comunicado enviado na quinta-feira à Rádio Sul. As autoridades apuraram que, depois de se instalar num hotel em Almada, a mulher terá procedido ao furto de diversos objetos e quantias monetárias pertencentes a outros hóspedes, bem como de bens existentes na recepção. A jovem foi interceptada num estabelecimento comercial, ainda na posse de parte dos bens furtados, entre eles diversas notas de moedas do Banco Central Europeu, no valor total de 368,45€, duas notas do Banco de Inglaterra, nos valores de 20 e 5 libras, um relógio da marca Wenger, avaliado em cerca de 160€, e ainda uns Apple AirPods Pro, avaliados em cerca de 250€. A PSP levou a cabo uma busca ao quarto, onde a suspeita estava hospedada, tendo também apreendido diversos documentos e bens, designadamente cartões bancários e cartões de cidadão. A mulher foi presente ao Tribunal Judicial de Almada, tendo ficado sujeita à prisão preventiva. Esta foi uma ação do Comando Distrital de Setúbal, através da Esquadra de Investigação Criminal da Divisão Policial de Almada. Duas embarcações de pesca profissional foram apanhadas na quarta-feira, dia 2 de setembro, em situação de infração por falta de requisitos de higiene, no âmbito de uma ação de fiscalização dirigida à atividade da pesca na região do Algarve. Foram instaurados processos de contraordenação aos dois navios fábricas. A operação conduzida pela Marinha Portuguesa, através do NRP Sagitário, pela Polícia Marítima, com duas embarcações de alta velocidade, e pela Autoridade de Segurança Alimentar e Económica, decorreu na quarta-feira e tinha como objetivo assegurar o cumprimento da legislação em vigor relativa à atividade da pesca no mar e a reforçar a avaliação e comunicação dos riscos ao longo da cadeia alimentar. Em comunicado, a Marinha adianta que foram fiscalizadas um total de 9 embarcações de pesca profissional. Já um comunicado da ASAI detalha que, durante a operação, foram verificadas as regras legais de licenciamento, das condições de elaboração e organização dos espaços de processamento, a conservação e armazenamento dos produtos nas unidades de frio existentes a bordo, bem como o material utilizado no manuseamento de pescado e crustáceos. A portaria que determina os novos valores a pagar aos médicos pelas cirurgias adicionais foi publicada no final de junho e no mês seguinte vários hospitais já sentiram os efeitos da contestação. Houve equipas que recusaram realizar cirurgias em horas extraordinárias por valores abaixo dos que recebiam anteriormente. O diretor executivo do SNS, Álvaro Almeida, afirma que, na maioria dos casos, a remuneração aumenta.
3: Preocupa-me, mas o impacto nos doentes é positivo porque a maioria sobe e, portanto, os que sobem poderão fazer mais que compensam aqueles que fazem menos porque deixam.
2: Em causa estão, sobretudo, as especialidades de anestesia, oftalmologia e ortopedia. O tema foi discutido durante uma visita ao Hospital Pedro Hispano, em Matosinhos, onde a cirurgia adicional está parada, enquanto que o novo regulamento não é aprovado. Apenas 20% do total de cirurgias deste hospital é realizado em horário extraordinário.
3: Antes, havia situações em que haviam equipas que ganhavam, trabalhavam uma manhã e ganhavam 10 mil euros, e outras que trabalhavam no mesmo período, uma mesma manhã, ganhavam 1.500 euros. É justo isso?
2: Aos jornalistas, o CEO do SNS voltou ainda a defender o modelo das urgências regionais de obstetrícia e ginecologia por ter contribuído para reduzir o número de encerramentos. Por falta de profissionais para completar as escalas, existem constrangimentos nas urgências do Hospital de Setúbal até ao final do mês. Amadeu Guerra, Procurador-Geral da República, explica dois processos que são importantes e considerados urgentes, tendo sido processados durante as férias judiciais, garantindo que não estavam parados. A Procuradoria-Geral da República confirmou na quinta-feira que foram abertos 5 processos que envolvem o Ministro da Administração Interna, Luís Neves. Amadeu Guerra, Procurador-Geral da República, explica que há dois processos que são importantes e considerados urgentes, tendo sido processados durante as férias judiciais, garantindo que não estiveram parados.
4: O Ministério Público, relativamente a todas as situações em que se levantam dúvidas sobre questões de natureza criminal, administrativa ou áreas de competência do Ministério Público, tanto nós colhemos normalmente toda a informação e investigamos, sem exceção, todas as pessoas sobre os factos, abrimos, obviamente, os inquéritos à medida que vamos tendo informação mais ou menos segura para, nos termos do direito penal, podermos abrir ou não inquéritos.
5: E em que contexto está essa investigação?
4: Bom, para vos dar um panorama geral, é assim, nós neste momento temos 5 processos relativamente a esta problemática que tem vindo a ser debatida e tratada através da comunicação social. Temos 3 inquéritos, temos um processo que já foi divulgado no Tribunal de Contas relativamente a uma contraordenação e, portanto, que está no Tribunal de Contas, já estava, penso eu, antes destes factos, porque é um relatório, penso que de 2023, segundo me recordo, e temos também uma investigação no TAF de Beja relativamente às questões estritamente administrativas relativas à construção, tanto aos aspectos construtivos que foram feitos, e portanto é uma investigação de natureza administrativa. Depois temos um inquérito no DIAP Regional de Lisboa, que vocês já têm conhecimento, que tem a ver com o atrelado e tanto tudo aquilo que está à volta da problemática do atrelado. Temos mais uma outra questão que queremos analisar também no DIAP Regional, relativamente ao aspecto do carro. E temos aqui no DIAP Regional de Évora, relativamente aos aspectos construtivos das construções realizadas no DIAP Regional de Évora. E, portanto, é isto que eu tenho de vos dizer. Como é que estão os processos? Os processos estão em investigação. A maioria deles, os dois mais importantes, consideramos-los de natureza urgente. Portanto, foram processados e tramitados durante as férias judiciais e, portanto, não estiveram parados e, dada a urgência, andaram durante as férias.
2: Estão em curso 3 inquéritos, um processo no Tribunal de Contas e uma investigação de natureza administrativa sobre casos que envolvem o Ministro da Administração Interna. No desporto, Marina Machado mensou a participação portuguesa nos Jogos do Mediterrâneo Tarente Itália com o 5º lugar na meia-maratona. A atleta, que já tinha conquistado a medalha de prata nos 10 mil metros, cumpriu a distância em 1 hora 12 minutos e 19 segundos. A vitória na competição pertenceu à marroquina Fátima Bidarra, que registou o tempo de 1 hora 9 minutos e 59 segundos. A fundista, de 25 anos, correu grande parte do percurso ao terceiro posto, mas acabou por ceder terreno na fase decisiva. O resultado ganha maior relevo depois de semanas exigentes, marcadas por problemas físicos e dores gastrointestinais, que quase a afastaram do evento. Apesar do calor exigente em solo italiano e de forte desgaste muscular nos quilómetros finais, Marina Machado completou o desafio. O fecho da meia-maratona selou um balanço altamente positivo para a Missão Nacional de Tarente 2026. Portugal encerrou a sua terceira presença na competição com um pecúlio histórico de 32 medalhas, 16 das quais de ouro, 7 de prata e 9 de bronze, superando os registros alcançados em Orlando, em 2022, e Tarragona, em 2018. Ana Rita Oliveira foi escolhida pelo Comitê Olímpico de Portugal para levar a bandeira nacional na cerimónia de encerramento, partilhando a responsabilidade com a Amar Ekitabi. O ouro nos 400 metros. O Instituto Português do Mar e da Atmosfera prevê para este sábado céu pouco nublado ou limpo, apresentando períodos de muito nublado na faixa costeira ocidental até ao meio da manhã, nebulosidade que poderá persistir no norte e centro. Aumento temporário de nebulosidade no interior norte e centro durante a tarde, com a possibilidade de ocorrência de aguaceiros e trovoada. Vento em geral fraco, predominante do quadrante oeste, superando temporariamente moderado de norte-noroeste na faixa costeira ocidental e do quadrante sul nas terras altas. Há ainda a possibilidade de formação de neblina e não nevoeiro matinal em alguns locais da faixa costeira ocidental. Poeiras em suspensão e uma pequena descida da temperatura nas regiões norte e centro, bem como uma pequena subida da temperatura máxima no Alentejo.
1: 28 graus.

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1: NASA lança maior telescópio espacial para explorar o universo. Fábrica de robôs humanoides inaugurada na Sérvia por empresas chinesas. Netflix tem motivos para ficar satisfeita com a apresentação de GTA 6. Maioria dos consumidores não está interessada no iPhone dobrável. Novo topo de gama da Oppo promete ter uma câmara como nunca se viu. Anthropic estima receita acima dos 30 bilhões de dólares. Novo telemóvel da Sony é oficial, chega já em setembro. SpaceX vai construir base espacial nos Estados Unidos da América no valor de 86 mil milhões. Plataforma vai ajudar a promover profissionais lusófonos no audiovisual. Geely prepara tecnologia de 1000 volts para carregar mais depressa.
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NASA lançou no domingo, dia 30 de agosto, o telescópio Nancy Grace Roman, o maior observatório panorâmico alguma vez construído a bordo de um foguetão Falcon Heavy da SpaceX para explorar o universo. O lançamento realizou-se às 7 horas e 26 minutos, hora do leste dos Estados Unidos, 12 horas e 26 minutos em Lisboa, a partir do Centro Espacial Kennedy da NASA, na Flórida, precisou a agência espanhola EFE. O Roman tem como missão explorar o universo e procurar respostas sobre a energia escura, os exoplanetas e a astrofísica de infravermelhos que poderão mudar os modelos atuais da física, segundo a NASA. Terá um campo de visão 100 vezes superior ao do telescópio Hubble e poderá desafiar a compreensão atual do Universo. Um único mês de observações permitirá rastrear a Via Láctea e detectar até metade das suas estrelas, o que gerará um catálogo maior do que qualquer outro existente, disse a Agência Espacial Norte-Americana. O telescópio do tamanho de um autocarro levará mais de 3 meses a atingir o destino. Foi batizado em homenagem à falecida Nancy Grace Roman, a primeira astrónoma-chefe da NASA, segundo a AP.

As empresas chinesas Mind e Agibot vão produzir conjuntamente robôs humanoides numa fábrica inaugurada no sábado, dia 29 de agosto, na cidade de Sabak, oeste da Sérvia, com um investimento inicial de 20 milhões de euros. O objetivo é liderar o setor na Europa. Este projeto, em grande escala, é uma cooperação entre o Estado sérvio, o fabricante de componentes automobilísticos Mind, presente na Sérvia desde 2018 e atualmente com 10 fábricas no país balcânico, e o produtor de robótica Agibot. Segundo a agência local Tanjung, a primeira fase desenvolve-se com um investimento de 20 milhões de euros na fábrica de Sabak, a 90 km a oeste de Belgrado. A aposta contempla um investimento até 200 milhões de euros num parque de robótica industrial na cidade de Indija, a 60 km a noroeste da capital, cuja inauguração está prevista para o próximo mês, avançou o fundador e diretor da Mind, Xing Zhonghua. Este complexo fabricará robôs, drones, maquinaria automatizada e baterias.

Muitos reagiram com surpresa ao anúncio de que GTA 6 teria direito a uma apresentação dedicada na Netflix, mas de acordo com a plataforma Sensor Tower, parece que a empresa do serviço de streaming tem bons motivos para ficar satisfeita com o investimento. Os números de visualização da Netflix durante a hora da apresentação de GTA 6 tiveram um aumento de 35% em relação à hora anterior e a um aumento de 50% em relação à mesma hora no dia anterior. No que diz respeito à utilização da app da Netflix durante o período da apresentação, verificou-se um aumento de 50% em relação ao mesmo período das 12 quintas-feiras anteriores. No caso dos visitantes da versão web, verificou-se um aumento de 125%.

iPhone Ultra a ser alegadamente anunciado no começo de setembro, um estudo nota agora que apenas 25% dos participantes está interessado no primeiro telemóvel dobrável da Apple. No entanto, nem eles podem estar dispostos a pagar o alto preço. Um estudo levado a cabo pelo site CNET diz que, a partir de uma amostra de 2.605 adultos nos Estados Unidos, verificou-se que 75% dos participantes não se mostraram interessados em comprar o iPhone Ultra, mesmo que 25% dos participantes se tenha mostrado inclinado a apostar na compra do telemóvel dobrável, parece que o preço é um fator importante a ter em conta. O estudo em questão revela que os participantes estão disponíveis a gastar, em média, 670 euros num dispositivo dobrável da Apple. Serve lembrar que o modelo standard do iPhone 17 custa 686 euros nos Estados Unidos e, tendo em conta os mais recentes rumores sobre o preço que será aplicado ao iPhone Ultra, é provável que mesmo os consumidores interessados em comprar este modelo se sintam desencorajados.

Oppo impressionou todos os aficionados por telemóveis em 2026 com o lançamento do Find X9 Ultra, um dispositivo que se apresentou com aquela que foi considerada por muitos como uma das melhores câmaras presentes num telemóvel. No entanto, parece que a Oppo não está satisfeita e planeia continuar a apostar nas câmaras dos seus topos de gama. Alegadamente, um dos próximos modelos da tecnológica chinesa contará com 3 sensores de 200 milhões de pixels. Quem o diz é a página digital ChatStation na rede social chinesa Weibo, afirmando que o Find X10 Pro Max será o primeiro telemóvel a ter uma câmara com estas configurações. Está previsto que o sensor principal, o ultra grande angular e a teleobjetiva tenham 200 milhões de pixels. Não se sabe ainda ao certo quando é que a Oppo pretende revelar oficialmente este topo de gama, mas prevê-se que a apresentação oficial seja para este mês de setembro ou outubro, juntamente com a série Find X10.

Depois de a SpaceX ter feito história com a sua entrada na bolsa em maio, diz o The Wall Street Journal que parece que a Anthropic pretende superar as expectativas dos investidores e dos analistas. De acordo com a publicação, a Anthropic pretende comunicar aos investidores que as oportunidades de receita da empresa excedem os 30 bilhões de dólares, mais do que a estimativa de 28,5 bilhões de dólares da SpaceX. Serve notar que este valor não diz respeito ao lucro ou receita que a Anthropic prevê ter nos próximos. Os 30 bilhões de dólares citados por fontes do Wall Street Journal dizem respeito a uma estimativa do total de oportunidades que estão ao alcance da empresa no mercado da inteligência artificial.

Sony anunciou oficialmente o Xperia 10 oitavo, um novo telemóvel de gama média com lançamento apontado para a segunda metade do mês de setembro e que chegará à Europa com um preço de 599 euros. Quanto às especificações, não espero grandes novidades em relação ao modelo do ano passado. O Xperia 10 oitavo está equipado com ecrã OLED de 6,1 polegadas com resolução FHD+, e taxa de atualização de 120 Hz, processador Snapdragon 6, geração 3, 8 GB de memória RAM, 128 GB de armazenamento interno e uma bateria de 5.000 mAh, com carregamento rápido de 30 watts. Quanto à câmara, o Xperia 10 oitavo está equipado com dois sensores, o principal tem 50 milhões de pixels e o ultra grande angular tem 13 milhões de pixels. O Android 16 é a versão do sistema operativo da Google, que está pré-instalada, com a Sony a prometer 4 anos de atualizações para o software. Olhas para

empresa espacial SpaceX, detida por Elon Musk, vai construir uma base espacial no Louisiana, nos Estados Unidos, com um custo de pelo menos 86 mil milhões de euros. Conforme explicou a empresa, citada pela agência France Presse, o objetivo é acolher todos os anos milhares de voos do Starship, foguetão que está a ser desenvolvido no Texas. A construção deverá arrancar em 2027.

Uma nova plataforma digital vai mapear e promover profissionais, empresas e obras do setor audiovisual dos países lusófonos, reforçando a visibilidade internacional da indústria e melhorando o conhecimento do contributo para as economias nacionais, foi anunciado. O processo pretende reforçar o conhecimento da contribuição do setor audiovisual para as economias nacionais, promovendo a utilização dessa informação, refere a Rede de Cinema e Audiovisual PALOP e Timor-Leste em comunicado. A plataforma será lançada em 5 de setembro, em Maputo, pela Rede de Cinema e Audiovisual dos Países Africanos de Língua Oficial Portuguesa, PALOP, e Timor-Leste, que pretende criar uma base de informação sistematizada sobre o setor e atualizar um levantamento realizado em 2019. De acordo com o documento, a plataforma passará a agregar as atividades da rede e funcionará simultaneamente como diretório profissional através de um processo de mapeamento que está a ser realizado em vários países lusófonos. Além da apresentação da plataforma, o projeto prevê a criação de uma agência de curtas-metragens cujo lançamento está programado para o primeiro trimestre de 2027. Nessa fase deverão também ser divulgados os resultados do mapeamento do setor e um estudo sobre a criação de film commissions nos países abrangidos pela rede.

corrida para reduzir os tempos de carregamento dos carros elétricos está a ganhar velocidade na China. A Geely está a desenvolver uma arquitetura elétrica de 1000 volts com o objetivo de tornar ainda mais rápidos os carregamentos dos seus futuros modelos. A empresa já está a utilizar cada vez mais sistema de 800 volts nos seus veículos elétricos, abrangendo não apenas a bateria, mas também motores elétricos, eletrónica de potência, carregadores e cabelagem. A próxima geração deverá elevar a tensão para 1000 volts, embora a Geely ainda não tenha divulgado os detalhes técnicos. É importante, contudo, distinguir a potência máxima de potência mantida durante o carregamento. Os 1100 kW correspondem a um pico e não significam que essa potência seja mantida durante todo o processo.

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2: O Comando Territorial de Setúbal, através do Núcleo de Investigação Criminal de Setúbal, no passado dia 2 de setembro, deteve 5 homens com idades compreendidas entre os 25 e os 75 anos pelos crimes de detenção de armas proibidas e tráfico de estupefacientes nos concelhos de Sesimbra e Cartaxo. No âmbito de uma investigação pelos crimes de detenção de armas proibidas, coação agravada e furto qualificado, que decorria há menos de 2 meses e teve origem em ocorrências registadas na localidade de Almoinha, no concelho de Sesimbra, envolvendo a utilização de armas de fogo, os militares da Guarda desenvolveram diligências policiais que culminaram no cumprimento de 5 mandados de busca domiciliária e 4 mandados de busca não domiciliária. Dos 5 mandados de busca domiciliária, 4 foram cumpridos no concelho de Sesimbra, 3 dos quais em locais associados a diversas ocorrências relacionadas com a posse e utilização de armas de fogo na via pública. Atendendo à natureza das ocorrências investigadas, foi implementado um dispositivo de reforço policial com vista a garantir a segurança das diligências e a manutenção da ordem e tranquilidade públicas. No decorrer destas diligências policiais, foi apreendido diverso material, entre o qual 13.890 doses de cocaína, 515 doses de heroína, 12 doses de cannabis resina, uma espingarda carabina, 2 pistolas calibre 6.35mm e 3.800€ em numerário. Os detidos permaneceram nas instalações da Guarda até serem presentes ao Tribunal Judicial de Setúbal para interrogatório judicial e aplicação das respectivas medidas de coação. Os professores que adiem à apresentação para continuar a ensinar terão uma remuneração extra de 750€ mensais, mas apenas se não houver docentes que possam garantir essas aulas, segundo o diploma agora publicado. Esta é uma das novidades do Decreto-Lei 175/2026, aprovado no final de julho em Conselho de Ministros, para prevenir que os alunos fiquem sem aulas por períodos prolongados. O diploma, que entrou em vigor no início deste mês, permite às escolas contratar professores aposentados, mas também licenciados pós-Bolonha. A pensar nas regiões com maior dificuldade na atração e retenção de professores, o Ministério decidiu atribuir 750€ mensais extra aos docentes que aceitem adiar a aposentação, mas esse benefício só é atribuído se não houver nas escolas quem possa assegurar esse trabalho. Além do período de aulas, estes professores continuam a receber os 750€ extra durante o período destinado à realização de avaliações, acrescentou ainda ao diploma. A moção de censura ao Governo, apresentada pelo Partido Chega, será debatida e votada a 8 de setembro de 2026. A informação sobre a data foi corrigida e avançada pelo deputado do PSD e vice-presidente da Assembleia da República, Francisco Figueira. De acordo com Figueira, o ato está agendado para as 15 horas.
3: Desde a primeira intervenção até à última foi consensual que é do interesse nacional, digamos assim, resolver o assunto com a maior rapidez possível. E sendo possível, no calendário disponível, fazer a comissão permanente para fazer esta convocação logo no dia 7, para resolver o assunto no dia 8, portanto, foi entendimento fazer isto assim e, portanto, a discussão da moção de censura será no dia 8 de setembro, às 15 horas. Como sabem, durante o debate da moção de censura não pode haver comissões parlamentares a funcionar. Mas essa é uma questão que agora a própria comissão, a comissão parlamentar respectiva, terá obviamente que dirimir com o Sr. Ministro e com a agenda do Sr. Ministro e com o entendimento que tem ou não quanto à oportunidade dessa audição. Não é?
2: Recordo-se que o Presidente da Assembleia da República tinha proposto inicialmente o dia 10 ou 17 de setembro, mas os partidos chegaram a um entendimento para que o debate decorra antes. O Primeiro-Ministro Luís Montenegro criticou a iniciativa partidária, classificando-a como um mero jogo político que não faz sentido, numa mensagem direcionada à oposição liderada por André Ventura. Montenegro então afirmou:
4: eu diria apenas, em jeito de balanço, que me parece que as oposições serão tão mais capazes de se apresentarem como alternativas se mostrarem sentido de responsabilidade, porque ninguém quer a governar um país alguém ou algumas forças partidárias que não têm sentido de responsabilidade, que não têm sentido de Estado, de colocar aquilo que é o interesse de todos à frente de interesses particulares. E quando está na oposição também se tem a possibilidade de se demonstrar isso. E mais, e é também, enfim, um plano de análise política que me compete enquanto Primeiro-Ministro e enquanto líder partidário, fazer. Estamos todos a ser alvo de escrutínio, não é apenas quem governa.
2: O chefe do Executivo garantiu encarar a situação contra a qualidade, defendendo a manutenção do Ministro da Administração Interna, Luís Neves, cujo cargo motivou o texto da moção. No futebol, Pode ter sido o golpe fatal para o histórico Boa Vista. A liquidação da SAD do clube foi aprovada na quinta-feira pelos criadores que rejeitaram o plano de recuperação da sociedade despromovida ao segundo escalão da Associação de Futebol do Porto em 25-26, segundo revela a agência Lusa, com base em fontes ligadas ao processo. No Tribunal de Comércio de Vila Nova de Gaia, a maioria dos criadores votou contra o plano apresentado pela Boa Vista SAD, que previa só atuar esta temporada com a equipa de sub-19 na respectiva 2ª Divisão Nacional. Não tendo qualquer satisfação com uma perda de mais de 9 milhões de euros de dívida que nunca receberemos da SAD, é um dia triste, mas só se constatou um fim há muito evidente, a falência total do futebol profissional. Afirmou à Lusa ao presidente do Boa Vista Clube, Rui Garrido Pereira, cuja entidade tem 10% do capital social daquela sociedade. A sessão tinha começado a 11 de agosto, mas foi suspensa no mesmo dia, retomada na quinta-feira, ditando a rejeição de um documento que reduzia ao mínimo indispensável as atividades desportivas da Boa Vista SAD. O Tribunal já tinha decretado a liquidação da sociedade em maio, após o administrador de insolvência, Reinaldo Mâncio da Costa, decidir não levar o plano de recuperação à votação, devido à provável rejeição dos criadores. A Boa Vista teve a sua liquidação aprovada em setembro de 2025, após dívidas superiores a 150 milhões de euros, mas três meses depois chegou a acordo com os criadores no Tribunal para manter a atividade e comprometeu-se a cobrir o déficit corrente da sua exploração. Cenário quebrado em junho, o que levou Maria Clarice Barros a decretar o encerramento do clube, afetando quase 1.500 atletas de 31 modalidades.

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Aproximamo-nos das 23 horas e, por isso, do final da primeira hora da emissão desta sexta-feira do Universo. Voltaremos depois das notícias.

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2: Na fábrica de Palmela não parece existir preocupação. Segundo a SICA, a Comissão de Trabalhadores explica que não há nenhuma indicação que a Autoeuropa esteja incluída no processo de reestruturação da Volkswagen. Mantém-se os prazos que tinham sido estipulados, tanto para o híbrido que está a ser produzido na fábrica e que deverá entrar no mercado em breve, como para o futuro 100% elétrico que vai começar a ser produzido no próximo ano. Há bons indicadores, não só esta aposta no elétrico, que é o foco do grupo, mas também no facto da Autoeuropa já não produzir carros da SEAT, deverá ser uma das marcas afetadas pela reestruturação. Uma publicação alemã avança que o grupo estará mesmo a ponderar acabar com a SEAT nos próximos 3 anos. A ideia será focar as operações na Cupra, uma marca mais jovem, mais virada para o mercado dos elétricos. Mas, em Palmela, o otimismo dos trabalhadores é cauteloso. A comissão, que não quis gravar a entrevista, relembra ainda que nada está totalmente fechado. O grupo emprega em Portugal cerca de 4.800 pessoas. A maioria dos alunos inscritos no primeiro dia da época especial dos exames do ensino secundário faltam à prova, segundo dados divulgados pelo Ministério da Educação. A época especial começou na quinta-feira, com as provas português, com o maior número de inscritos, 9.492, a Economia A, 1.688 alunos inscritos, História e Cultura das Artes, 441, Literatura Portuguesa, 67, Português de Língua Não Materna, 3, e Latim A, com apenas um aluno inscrito. Dos 11.693 alunos inscritos, no primeiro dia desta época especial criada para garantir que nenhum aluno seria prejudicado pelos problemas registados durante a classificação eletrónica e divulgação das notas dos exames da primeira fase, compareceram apenas 4.920. A portuguesa realizaram a prova 40,4% dos inscritos, ou seja, faltaram 5.661 alunos, segundo dados agora divulgados. Olhando para as novas provas mais procuradas, a economia compareceram metade, 50,9%, e a história da cultura das artes, apenas 43,1%. Com a nota da época especial, os alunos podem concorrer à segunda fase do concurso nacional de acesso ao ensino superior, cujas candidaturas terminam a 20 de setembro. Nesta segunda fase, há 6.639 vagas e os resultados serão conhecidos a 30 de setembro. A líder da Iniciativa Liberal acusou na sexta-feira ao Primeiro-Ministro de amarrar o próprio futuro ao Ministro da Administração Interna e desafiou Luís Montenegro a questionar os restantes ministros sobre se estão confortáveis com o problema Luís Neves. A também deputada à Assembleia da República defendeu que as questões em torno do Ministro da Administração Interna estão a contaminar o Governo e deixou um desafio ao Primeiro-Ministro.
3: Já determinámos que vamos votar contra a moção de censura, não vamos, para resolver um problema, criar outro ainda maior. Vamos, obviamente, continuar a fazer o nosso escrutínio, a insistir nesta necessidade de admissão de Luís Neves. O Sr. Presidente da República deve e tem, como sua competência também, de garantir a dignidade das instituições, o bom funcionamento das instituições. E, portanto, deve, obviamente, agir ou interferir se sentir que precisa de o fazer. Quero acreditar que se o Primeiro-Ministro puser à frente dos seus interesses, ou dos interesses do seu governo, ou dos interesses do seu partido, os interesses dos portugueses e do país, eu quero acreditar que se resolve já esta semana.
2: Mariana Leitão garantiu ainda que o partido vai continuar a insistir nesta necessidade da admissão de Luís Neves, porque cada dia que passa sucedem-se os episódios e continua a existir uma degradação das próprias instituições, uma contaminação do caso Luís Neves para o governo. No desporto, o Portimonense Sport Clube, que milita na primeira divisão distrital da Associação de Futebol do Algarve, suspendeu os jogadores por suspeitas de estarem envolvidos num esquema de apostas ilegais, anunciou agora o emblema algarvio. Em comunicado, o clube expressa o seu mais profundo desagrado, tristeza e total repúdio face a estas suspeitas que dizem respeito a apostas durante a época de 25-26. Segundo o Jornal Desportivo Record, o Conselho de Disciplina da Federação Portuguesa de Futebol avançou com um processo por suspeita de envolvimento dos jogadores do clube em apostas desportivas que incidem em 26 pessoas. Na temporada em causa, o Portimonense Sporting Clube disputou a Série D do Campeonato de Portugal de Futebol, mas desceu da divisão, uma vez que acabou na 12ª posição. No comunicado agora emitido, o emblema algarvio não esconde a enorme consternação, sem especificar quantos jogadores estão envolvidos no processo. Uma das medidas tomadas passou pela suspensão preventiva dos jogadores, que ainda se mantém no clube, com efeitos imediatos e até à clarificação total do processo. Além disto, já foram iniciadas todas as diligências internas e disciplinares adequadas para apurar ao detalhe a totalidade dos factos e as respectivas responsabilidades individuais de cada interveniente. O Portimonense Sporting Clube garante que vai atuar de forma implacável e com o máximo rigor. Lê-se no mesmo comunicado que iremos acionar todos os mecanismos legais e desportivos ao nosso dispor para proteger o bom nome, a honra e o património do nosso clube. Os algarvios também se mostraram disponíveis para estar em contacto direto e permanente com as entidades competentes, prestando todo o auxílio e colaboração ativa às autoridades. O Instituto Português do Mar e da Atmosfera prevê para este sábado céu pouco nublado ou limpo, apresentando períodos de muito nublado na faixa costeira ocidental até ao meio da manhã, nebulosidade que poderá persistir no norte e centro, aumento temporário de nebulosidade no interior norte e centro durante a tarde, com a possibilidade de ocorrência de aguaceiros e trovoada, vento em geral fraco, predominante do quadrante oeste, superando temporariamente moderado de norte-noroeste na faixa costeira ocidental e do quadrante sul nas terras altas. Há ainda a possibilidade de formação de neblina e não nevoeiro matinal em alguns locais da faixa costeira ocidental. Poeiras em suspensão e uma pequena descida da temperatura nas regiões norte e centro, bem como uma pequena subida da temperatura máxima no Alentejo.
1: 27 graus. 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Tem aqui início a segunda parte do Universo. Boa noite.

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está ainda preparada mais uma hora de música para si, que terá início logo após as notícias das 0 horas. Voltaremos dentro de alguns minutos.

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2: Na fábrica de Palmela não parece existir preocupação. Segundo a SICA, a Comissão de Trabalhadores explica que não há nenhuma indicação que a Autoeuropa esteja incluída no processo de reestruturação da Volkswagen. Mantém-se os prazos que tinham sido estipulados, tanto para o híbrido que está a ser produzido na fábrica e que deverá entrar no mercado em breve, como para o futuro 100% elétrico que vai começar a ser produzido no próximo ano. Há bons indicadores, não só esta aposta no elétrico, que é o foco do grupo, mas também no facto da Autoeuropa já não produzir carros da SEAT, deverá ser uma das marcas afetadas pela reestruturação. Uma publicação alemã avança que o grupo estará mesmo a ponderar acabar com a SEAT nos próximos 3 anos. A ideia será focar as operações na Cupra, uma marca mais jovem, mais virada para o mercado dos elétricos. Mas, em Palmela, o otimismo dos trabalhadores é cauteloso. A comissão, que não quis gravar a entrevista, relembra ainda que nada está totalmente fechado. O grupo emprega em Portugal cerca de 4.800 pessoas. A maioria dos alunos inscritos no primeiro dia da época especial dos exames do ensino secundário faltam à prova, segundo dados divulgados pelo Ministério da Educação. A época especial começou na quinta-feira, com as provas português, com o maior número de inscritos, 9.492, a Economia A, 1.688 alunos inscritos, História e Cultura das Artes, 441, Literatura Portuguesa, 67, Português de Língua Não Materna, 3, e Latim A, com apenas um aluno inscrito. Dos 11.693 alunos inscritos, no primeiro dia desta época especial criada para garantir que nenhum aluno seria prejudicado pelos problemas registados durante a classificação eletrónica e divulgação das notas dos exames da primeira fase, compareceram apenas 4.920. A portuguesa realizaram a prova 40,4% dos inscritos, ou seja, faltaram 5.661 alunos, segundo dados agora divulgados. Olhando para as novas provas mais procuradas, a economia compareceram metade, 50,9%, e a história da cultura das artes, apenas 43,1%. Com nota da época especial, os alunos podem concorrer à segunda fase do Concurso Nacional de Acesso ao Ensino Superior, cujas candidaturas terminam a 20 de setembro. Nesta segunda fase, há 6.639 vagas e os resultados serão conhecidos a 30 de setembro. A líder da Iniciativa Liberal acusou na sexta-feira ao Primeiro-Ministro de amarrar o próprio futuro ao Ministro da Administração Interna e desafiou Luís Montenegro a questionar os restantes ministros sobre se estão confortáveis com o problema Luís Neves. A também deputada à Assembleia da República defendeu que as questões em torno do Ministro da Administração Interna estão a contaminar o Governo e deixou um desafio ao Primeiro-Ministro.
3: Já determinámos que vamos votar contra a moção de censura, não vamos, para resolver um problema, criar outro ainda maior. Vamos, obviamente, continuar a fazer o nosso escrutínio, a insistir nesta necessidade de admissão de Luís Neves. O Sr. Presidente da República deve e tem, como sua competência também, de garantir a dignidade das instituições, o bom funcionamento das instituições. E, portanto, deve, obviamente, agir ou interferir se sentir que precisa de o fazer. Quero acreditar que se o Primeiro-Ministro puser à frente dos seus interesses, ou dos interesses do seu governo, ou dos interesses do seu partido, os interesses dos portugueses e do país, eu quero acreditar que se resolve já esta semana.
2: Mariana Leitão garantiu ainda que o partido vai continuar a insistir nesta necessidade da admissão de Luís Neves, porque cada dia que passa sucedem-se os episódios e continua a existir uma degradação das próprias instituições, uma contaminação do caso Luís Neves para o governo. No desporto, o Portimonense Sport Clube, que milita na primeira divisão distrital da Associação de Futebol do Algarve, suspendeu os jogadores por suspeitas de estarem envolvidos num esquema de apostas ilegais, anunciou agora o emblema algarvio. Em comunicado, o clube expressa o seu mais profundo desagrado, tristeza e total repúdio face a estas suspeitas que dizem respeito a apostas durante a época de 25-26. Segundo o Jornal Desportivo Record, o Conselho de Disciplina da Federação Portuguesa de Futebol avançou com um processo por suspeita de envolvimento dos jogadores do clube em apostas desportivas que incidem em 26 pessoas. Na temporada em causa, o Portimonense Sporting Clube disputou a Série D do Campeonato de Portugal de Futebol, mas desceu da divisão, uma vez que acabou na 12ª posição. No comunicado agora emitido, o emblema algarvio não esconde a enorme consternação, sem especificar quantos jogadores estão envolvidos no processo. Uma das medidas tomadas passou pela suspensão preventiva dos jogadores, que ainda se mantém no clube, com efeitos imediatos e até à clarificação total do processo. Além disto, já foram iniciadas todas as diligências internas e disciplinares adequadas para apurar ao detalhe a totalidade dos factos e as respectivas responsabilidades individuais de cada interveniente. O Portimonense Sporting Clube garante que vai atuar de forma implacável e com o máximo rigor. Lê-se no mesmo comunicado que iremos acionar todos os mecanismos legais e desportivos ao nosso dispor para proteger proteger o bom nome, a honra e o património do nosso clube. Os algarvios também se mostraram disponíveis para estar em contacto direto e permanente com as entidades competentes, prestando todo o auxílio e colaboração ativa às autoridades. O Instituto Português do Mar e da Atmosfera prevê para este sábado céu pouco nublado ou limpo, apresentando períodos de muito nublado na faixa costeira ocidental até ao meio da manhã, nebulosidade que poderá persistir no norte e centro, aumento temporário de nebulosidade no interior norte e centro durante a tarde, com a possibilidade de ocorrência de aguaceiros e trovoada, vento em geral fraco, predominante do quadrante oeste, superando temporariamente moderado de norte-noroeste na faixa costeira ocidental e do quadrante sul nas terras altas. Há ainda a possibilidade de formação de neblina e não levou matinal em alguns locais da faixa costeira ocidental. Poeiras em suspensão e uma pequena descida da temperatura nas regiões norte e centro, bem como uma pequena subida da temperatura máxima no Alentejo.
1: 25 graus.

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Está assim concluída mais uma semana e, por sua vez, uma pausa na emissão semanal do Universo. 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Enquanto isso, tenha uma muito boa noite e um bom fim de semana.

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